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1: 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Em seu poema chamado Europa, que é uma profecia sobre você, William Blake disse: "Então, Anita Mona acordou, nem sabia que havia dormido, e 1800 anos fugiram como se não tivessem existido." Contado na forma de uma história, Blake usou o nome Enitamon para expressar qualquer desejo ou imagem imanente. Enitamon é a emanação de Lós, que na história tinha a semelhança do Senhor e toda a imaginação. Entrando em sua imagem, seu Enitamon, Lós sonha em realidade. E quando acordou, não sabia que havia dormido, mas 1600 anos haviam fugido. No meu caso, 1959 anos fugiram como se não tivessem existido. E eu não tinha ideia de que havia entrado em uma imagem chamada Neville e tornada real. Mas eu, toda a imaginação, amei a sombra que lançara. Entrei nela e a tornei viva. Para aqueles que estão na imortalidade, eu parecia estar dormindo em um sofá de ouro. Mas para mim era um andarilho. Embora perdido na noite sombria, mantive a visão divina em tempos de angústia. Continuei sonhando que era Neville, até que acordei, sem saber que tinha dormido. No entanto, em 1959 anos, haviam fugido como se não tivessem existido. Blake nos diz que no começo estávamos todos unidos a Deus em uma morte como a dele. Então ouvimos a história e entramos em nossas sombras. Agora, uma sombra é uma representação, na pintura ou no drama, em distinção da realidade retratada. Paulo reconheceu a sombra quando perguntou ao Gálatas: "Quem te enfeitiçou, diante de cujos olhos Jesus Cristo foi publicamente retratado como crucificado?" Permita-me perguntar apenas isso: você recebeu o Espírito pelas obras da lei ou ouvindo com fé? Você é tão tolo, tendo começado com o Espírito, agora está terminando com a carne, vendo Jesus Cristo como alguém do lado de fora? Depois de ouvir a história de Jesus Cristo, você é chamado a entrar nela como o personagem central e permanecer ali até que a história se exteriorize. Deus nos destinou no amor a ser seus filhos através de Jesus Cristo, de acordo com o propósito de sua vontade. Apaixonando-se por sua imagem, Deus entrou nela e se tornou seu filho, tendo declarado o que ele faria. Deus faz isso através de seu padrão chamado Jesus Cristo. Sabendo o que você quer, quando você concebe uma cena que implica que a possui, esse objetivo se torna o padrão para o seu desejo se desdobrar. Jesus Cristo é o padrão de Deus, seu propósito que ele estabeleceu para a plenitude dos tempos. Cristo é o plano, a imagem que Deus entrou e tornou tão real que ele afirma que é a imagem. O plano de Deus se desenrolou completamente em mim. Quando acordei, não sabia que tinha dormido e 1959 anos fugiram como se não tivesse existido. Isso é verdade para todo filho nascido de mulher, pois todos estávamos reunidos e unidos a ele em uma morte como a dele. Portanto, certamente estaremos unidos a ele em uma ressurreição como a dele. Blake, escrevendo em 1794, sabia que 1800 anos haviam fugido quando ele, Enitamon, acordou. Blake sabia que ele era a emanação, a sombra que Deus entrou e se identificou. Blake nos diz que foi a imagem que despertou, sabendo que ela não havia dormido. A emanação é sempre feminina. Eva saiu de Adão. Todo desejo é feminino, independentemente do que seja, seja uma casa, dinheiro ou um carro novo. A imaginação é o homem que deve deixar para trás toda dúvida, todo pensamento de impossibilidade e se apegar à emanação desejada até que seja um. Para fazer isso, a emanação deve entrar na sombra e permanecer ali até que haja apenas a consciência de ser ou possuir o desejo realizado. Nesse mundo de César, poderia levar uma hora, um dia, uma semana ou um mês para despertar o desejo interior e protegê-lo na tela do espaço. Mas você deve entrar na imagem e permanecer ali, assim como Deus fez no fundamento do tempo, para fazer você mesmo. Deus tornou-se eu, que quando Ele acordou na tumba, eu não sabia que tinha dormido. Na verdade, eu não sabia que tinha sido colocado lá, pois havia me tornado um só. Em seu livro de Milton, Blake nos diz que, quando entrou na sombra, apareceu para os que estavam na imortalidade como um dormia em um sofá de ouro. Mas para si mesmo, ele era um andarilho perdido na noite sombria. Essa não era a história de todos? Perdida e confusa, a imaginação é fiel à imagem que assumiu, dizendo: eu sou John, eu sou Ray, eu sou Natalie. Agora, na imagem do ser pelo qual me apaixonei, Neville é a minha emanação, minha sombra e a imagem pela qual tenho sido fiel. Muitas vezes eu me considero um andarilho na noite sombria, confuso e sem saber para onde pedir um dólar. Mas aqueles que contemplam a morte me viram como um adormecido em um sofá de ouro. Eles sabiam o propósito por trás da minha entrada no estado de sono, mas não sabiam o que eu estava experimentando. Você está neste mundo porque está apaixonado pelo ser que acredita ser. Você pode dizer que isso não é verdade, mas eu digo que é impossível que um pensamento maior que ele saiba. Não acredite em alguém que afirma acontecer. Não acredite em alguém que afirma amar mais alguém do que a si próprio, pois não ama. É impossível que o pensamento seja maior do que a imagem que acredita ser. Sim, você quer companhia, segurança e saúde, pois tudo isso faz parte da imagem pela qual você se apaixonou e entrou. Agora você está vivo porque você, um ser vivo, deu a imagem chamada pelo seu nome terreno à vida. E você transformará em um espírito vivificante, porque é isso que você realmente é. Antes que esse drama chamado vida começasse, você predeterminou um padrão perfeito chamado Jesus Cristo, que o levaria de volta ao local onde estava antes de entrar na imagem. Agora, neste mundo, um homem que deseja ser um sucesso nos negócios pode tentar mapear um padrão, uma cena que implicaria que ele tem sucesso que deseja. Então, se ele entrar em cena e acreditar em sua verdade, o padrão de sucesso se revelará e o mundo o confirmará. Mas ele deve persistir a imagem do sucesso, assim como Deus persistiu, pois chegará o dia em que Deus despertará e expressará o sucesso que acredita ser. Deus entra na imagem de todo filho nascido de mulher para lhe dar vida. Naquele momento, o eu real e imortal de Deus é, para aqueles que habitam a imortalidade, como alguém que dorme em um sofá de ouro. Mas para si mesmo, ele parece um andarilho perdido na noite sombria. Chegará o dia em que ele acordará e, desconhecido para ele, 1.800 ou 2.000 anos terão fugido como se não tivessem existido. Use a mesma técnica que Deus usou para se tornar você. Como alguém cujo nome é para sempre, eu sou. Deus se apaixonou por você, sua imagem, e a inseriu. Agora, sabendo que você é, você diz que sou. Então Deus está ocupando sua imagem e agora responde ao nome que você recebeu no nascimento. Intrigado com a ideia de se expressar em um corpo de carne e osso, Deus entrou nesse corpo sonhando que é Neville. Deus se deitou dentro de mim para dormir, e enquanto dormia, sonhava que era eu. Por 1.959 anos depois, quando Deus acordou, eu não sabia que havia dormido. E refletindo, era como se não tivesse sido, pois quando Deus alcançou seu objetivo, que era despertar, e estava consciente do fato de que era Ele quem amava, o tempo todo desapareceu. antes de despertar, existem barreiras que separam Deus e a sua imagem. Mas uma vez que seu objetivo é alcançado, Deus desperta para a consciência de que Ele e sua imagem são um. Esta é a história que o mundo celebra e chama de Natal. O Natal não é a encarnação de Deus, mas o despertar do homem como Deus. Tendo adormecido e entrado em sua imagem, Deus fez disso um ser vivo. No caso de Blake, levou 1.800 anos. Por que são necessários 2.000 e outros 1.000 anos para despertar? Depende do grau em que Deus está perdido no sono. Até que ponto você está perdido no seu sonho de sucesso? Seu mundo é seu sonho empurrado para fora. Quando você pode se convencer 100% de que é bem-sucedido, o sucesso é seu. Você deve se tornar tão intenso que se esquece completamente de que era apenas um desejo. Você deve domesticar o novo estado selvagem em que entrou até que a sua naturalidade o faça esquecer todo o resto. Foi assim que Deus se tornou você. Jesus Cristo, o padrão de salvação de Deus, começa a se desdobrar quando você acorda e ressuscita do túmulo que Deus entrou, sendo a própria vida. Deus entrou em você, sua sombra que não tem vida própria, e o tornou viva. Entrando na porta da morte, sua imagem, Deus, jazia no túmulo dessa imagem, em visões da eternidade até que ela acordasse. No Antigo Testamento, a pergunta é feita: desperte, Senhor, desperte, por que nos rejeitar para sempre? E no Novo Testamento, o Senhor desperta para descobrir que Ele é um com a imagem pela qual se apaixonou. Tendo se apaixonado por ser você individualmente, quando Deus acorda, você é Ele. Isso é Natal. Quando Deus encarnou-se na imagem pela qual se apaixonou, o tempo foi dividido entre antes de Cristo e depois de Cristo. Blake nos diz para ele: levou 1.800 anos para Deus mudar de antes de Cristo para depois de Cristo. No meu caso, foram 1.959 anos. Cada caso é diferente. Como nos dizem, cada um por sua própria ordem. Não sei se essa ordem foi predeterminada ou não, pois o livro de Efésios nos diz que Ele nos destinou a ser seus filhos por meio de Jesus Cristo, de acordo com o propósito de sua vontade. O Deus que sonhou em mim é o mesmo Deus que sonha em você. Era realmente uma ordem que eu não podia ter despertado antes de 1959 anos? Eu não sei. Só sei que foi o ano em que Deus despertou em mim. Mas não sabia que havia adormecido naquele crânio. Mas quando eu emergi, o simbolismo registrado como revelador no nascimento de Deus me cercou. Foi nesse momento que Deus acordou e nasceu em uma região mais elevada de seu ser, tendo-se identificado com aquele a quem amava. Esse foi criado e nasceu como Deus. Deus está apaixonado por sua imagem, sua sombra que, por um reflexo no óleo ou na água, está morta. Não tendo vida em si, Deus ama tanto sua sombra que entra nela e sonha que é ela. Sendo um espírito vivificante, Deus primeiro anima a sombra e ela se torna sólida e real em seu mundo. Ele anda e fala, conhece tristeza e alegria, doença e saúde, até que o sonho esteja completo. Então Deus desperta um padrão pelo qual Ele saberá que chegou ao fim. Esse padrão foi predeterminado. O primeiro segmento é despertar e ressurgir de seu sono da morte, para ser designado Filho de Deus no poder. Então Ele descobre sua paternidade quando seu filho o chama de pai. Um breve intervalo depois, Ele se divide em dois. Este é o sacrifício dele por essa conquista maravilhosa, fundido com o seu sangue que ele encontra na base de sua coluna. Deus ascende como uma serpente ardente. Então a santificação final vem na forma de uma pomba, que desce e o sufoca com amor, pois Deus agora realizou o que se propôs a fazer. Você pode imitar Deus enquanto estiver aqui neste mundo. Se, por exemplo, você deseja ser um grande artista, aclamado em todo o país, traça um plano de sucesso, assim como Deus traçou um plano de realização que Ele chamou de Jesus Cristo. Existem várias maneiras de imaginar o sucesso. Escolha uma cena que implique que você já alcançou o sucesso e, quando ela se desenrolar, você saberá como ela aconteceu. Faça isso e você está testando o poder infinito que realmente é. Tendo entrado na sombra que me imagino ser, ando pela terra imaginando de onde vem o próximo dólar. No entanto, aqueles na grande eternidade me veem sonhando em um sofá dourado. Mas ainda sou fiel e mantenho a visão divina em tempos de angústia. Então, como uma mulher em trabalho de parto que sofre suas dores depois que a criança nasce, a dor é esquecida no trabalho de satisfação. Assim é quando o Natal chega e você, individualizado, se torna Deus. A mesma técnica que Deus usou para torná-lo real pode ser usada para criar seu desejo. Blake disse: se o espectador pudesse entrar na imagem em sua imaginação, aproximando-se dela na carruagem ardente do pensamento contemplativo, se ele pudesse fazer um amigo e companheiro de uma dessas imagens, ele se levantaria da sepultura e se encontraria seu Senhor no ar, e então ele seria feliz. Deus entrou à sua imagem dando-nos vida, sendo um espírito vivificante. Deus quer que sejamos exatamente como Ele é. Então Ele traçou o padrão de que através dEle podemos ser Deus. Quando cumprimos completamente seu padrão predominado, a barreira será derrubada e seremos um com o infinito. O Natal consiste em uma série de eventos que começam quando Deus desperta na sombra em que Ele entrou. Levantando-se, Deus deseja sair. E como todas as coisas são possíveis para Deus, Ele empurra e um selo aparentemente inquebrável cai e um poder infinito sai. O simbolismo predominado deve estar lá. Caso contrário, a visão é um esboço indicando proximidade. É uma sombra projetada antes de coincidir com a visão real. Essas visões estão registradas nos 4 evangelhos, dos quais 3 foram escritos em cerca de 150 d.C. Os estudiosos acreditam que o livro de João foi escrito no final do primeiro século, no entanto, possibilitando que ele se baseasse no material de origem de todos os outros. João elimina a história de uma genealogia ou nascimento virginal, mas enfatiza a necessidade de renascimento. Ele não diz como é feito, mas usando a palavra outra coisa, ele diz que o nascimento é de cima. Há 2 nascimentos. O primeiro é do ventre da mulher e o segundo do túmulo acima. E cada nascimento é essencial. Além disso, você deve se levantar da mesma maneira que Moisés levantou a serpente no deserto. João afirma que o próprio Deus se tornou você, dizendo: o princípio era o Verbo, e o Verbo estava com Deus, e o Verbo era Deus. O Verbo se fez carne e habita em nós. Aqui vemos que Deus se tornou carne como você é e diz: eu sou. Então Deus é encarnado como um ser animado, mas isso não é suficiente. Ele quer que você seja como Ele é. E Deus é um espírito que dá vida. Para fazer isso, seu padrão deve ser cumprido. E quando é, você entra em uma esfera completamente diferente, chamada Reino dos Céus. Tendo se apaixonado por sua imagem, Deus entrou naquela sombra e a fez viva ou adormecer. Agora, sonhando que Ele é homem, Ele ama você. O ser com o qual você identifica hoje pode não estar apaixonado por ser pobre, mas não é você. Você pode ser rico se esse for seu desejo, mas está apaixonado por ser você mesmo. Você não abandonaria sua individualidade por nenhum outro ser. Você pode querer ter o que outra pessoa tem, mas não se precisar renunciar à sua identidade. Ao mesmo tempo, aquilo com o qual você se identifica era apenas uma sombra, uma imagem que Deus entrou. Estava morto e pela entrada de Deus, ele fez disso um ser vivo. E quando Deus acorda, esse ser vivo se torna um espírito vivificante. Se é um verdadeiro despertar e não apenas um tona, o drama chamado Jesus Cristo vai desdobrar-se em 1260 dias, conforme predito nas Escrituras. Não desanime se as suas visões são sombras. A promessa será cumprida, pois você está mantendo a visão em tempos de angústia. Às vezes, como Pedro, você pode ter negado que você é Deus, mas ainda está mantendo a visão divina. Eu me apaixonei por ser Neville, como você se apaixonou por ser que é agora. Você sonhou que a pobreza é ser saúde, ser amado, ser ignorado, mas nunca perdeu sua visão da individualidade. Você nunca a perderá, pois é por isso que você se apaixonou. E no final você acordará como Deus individualizado. Você se conhecerá como um espírito vivificante ao avançar para uma individualização cada vez maior. Esse é o objetivo de todo o drama. E é isso que significa Natal. Quando isso vai acontecer, eu não sei. Blake certamente não tinha 1800 anos de idade, julgando pelo mundo de César. Ele nasceu em 1757 e escreveu seu poema Europa em 1794. Blake estava a falar desse segundo nascimento, acreditando que se estivéssemos unidos a Cristo em uma morte como a dele, estaremos unidos a ele em uma ressurreição como a dele. Blake encarou essa divisão do tempo entre antes de Cristo e depois de Cristo como o começo, afirmando que ele era um com Deus quando, apaixonando-se por sua imagem, tornou-se uma individualidade universalmente difusa. Começando como fizemos, o Deus nele levou 1800 anos para completar o drama e despertar. Em seu poema Europa, Blake fala do homem da caverna e de suas cinco aberturas. Seus olhos, que veem apenas uma pequena parte do infinito. Seus ouvidos, que ouvirão a música dos céus. Sua respiração e boca, totalizando quatro. Mas Blake não nos diz onde está o quinto. Ele, no entanto, nos diz que, através dessa abertura, o homem pode sair a qualquer momento e voltar. Mas o homem não escolhe fazê-lo. O que é isso senão a imaginação? Parado aqui, eu posso me imaginar em outro lugar. Que abertura eu uso para me imaginar lá? A quinta das cinco aberturas do homem da caverna. Em breve, o mundo cristão celebrará esse maravilhoso mistério que é completamente incompreendido. Mas um dia você, individualmente, experimentará as Escrituras e conhecerá o verdadeiro mistério do Natal. Então você também dirá que acordei e não sabia que tinha dormido. A sensação é de acordar, não de ressurreição. Você sabe que está no seu túmulo, mas no seu crânio, por causa de um conhecimento inato. Você empurrará por dentro e a pedra rolará para longe quando você nascer de cima. Três testemunhas estarão lá. Dois negarão seu nascimento e um confirmará, pois você está cumprindo as Escrituras, onde duas ou mais pessoas concordam em testemunho. É conclusivo. Uma testemunha declara você como o pai da placa, a criança em volta em panos. Você, o pai, testemunha o evento e as Escrituras, a palavra escrita de Deus, confirmam. Então, você tem três testemunhas, todas concordando em testemunho. A Bíblia, você e uma terceira. Esta é a história do Natal, o tempo em que a profecia feita a você antes que o mundo era se cumpriu. Agora deixe-nos ir para o silêncio.

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0: 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Uma compreensão assegurada. Na carta de Paulo aos Colossenses, ele disse: eu me esforço para que você tenha as riquezas de um entendimento seguro e o conhecimento do mistério de Deus em Cristo. Agora, você pensa que não há mistério para Cristo e acredita, como qualquer cristão acredita, que Cristo é Jesus, o Filho de Deus. Mas Paulo não afirma isso. O que Paulo está a tentar fazer é mudar suas ideias fixas do passado, para que você tenha a mesma compreensão e conhecimento seguros do mistério de Deus e de Cristo que ele tem. Paulo não diz que Cristo é a nossa vida humana. Agora, se você pegasse todas suas experiências ao longo de todas as gerações e a condensasse em uma única juventude, seria Davi. É ele que flui a semente de Cristo. Este é o mesmo Davi que foi ungido pelo Senhor e disse que daria à luz a um filho que se tornaria o filho do Senhor, sendo um com o Senhor. Em outras palavras, Davi criará um ser que é seu pai. Esse é o mistério. Alojado em você, um ser humano, está a semente de Cristo, que brotará e florescerá como Jesus, o Senhor, até que Davi seja formado em você. Você pode descrever Cristo de várias maneiras, mas ninguém pode dizer Jesus é o Senhor, excepto pelo Espírito Santo. Isso é verdade, pois o Espírito Santo traz à sua lembrança tudo o que lhe foi dito no começo. Para entender isso, vejamos a parábola do filho pródigo. Na história, quem ficou em casa reclamou porque, quando o filho que entrou no estado pródigo voltou, o pai matou o bezerro gordo e lhe deu o roupão e o anel. Ele recebeu sapatos para os pés e muito foi feito sobre ele. Então o pai disse: filho, tudo o que é meu é seu. É certo que devemos nos alegrar e nos alegrar por isso. Seu irmão estava morto e ele está vivo. Estava perdido e foi encontrado. Posso lhe dizer, antes de entrar neste mundo de tribulação e morte, você era Deus Pai, mas não o conhecia. Você teve que entrar nessa experiência para saber que o mundo é seu e tudo dentro dele. E como é tudo do Pai, a única maneira de você saber que tudo é seu é se tornar o Pai. Você poderia possuir a terra, mas se não soubesse que tudo nela era seu para ser capturado, poderia morrer de fome sem saber como apropriar-se. Antes de você entrar nesse mundo, você era, mas não sabia que era. Então não sabia tudo o que possuía. Deixando a consciência do ser, você veio aqui e se perdeu, enquanto sua consciência vagava de estado para estado. Mas quando sua jornada chegar ao fim, você retornará à sua consciência celestial. Então, o Pai o abraçará e colocará seu manto e anel de autoridade sobre você. Você receberá o bezerro gordo, que é um símbolo de abundância. Sapatos serão colocados sobre seus pés para designar sua liberdade, pois apenas os escravos ficam sem sapatos. Então, o que é personificado como humanidade estará diante de você para revelar sua paternidade. Isso não está explicado nas Escrituras, mas como Blake disse, e ele era bastante estudioso nas Escrituras, aquilo que pode ser explicitado ao idiota não merece meus cuidados. Os profetas e os apóstolos queriam despertar as faculdades do homem para agir. Eles não soletraram tudo para que o homem cavasse e encontrasse a semente dentro de si. Todo filho nascido de mulher contém essa semente de Cristo incorruptível, que possui o poder da autoexpressão e autodesenvolvimento. E todo homem está destinado a amadurecer e se tornar seu próprio pai. Se você sai da humanidade, a humanidade é seu pai. E se o símbolo da humanidade é Davi e você sai de Davi, ele é seu pai, mas não para sempre. Tendo plantado a semente de Cristo na humanidade, com o tempo ela florescerá e trará satisfação a tudo o que nela estava contido. E quando a humanidade estiver cumprindo completamente seu trabalho, você olhará para trás e verá Davi, aquele que o gerou no mundo dos tempos diante de você e chamando você de pai. Então você terá amadurecido, pois se tornará o pai de seu próprio pai. Esse é o mistério de Cristo, pois o Senhor, falando por meio do seu profeta Samuel, disse-lhe que quando vocês estiverem reunidos e se deitarem com os seus pais, levantarei seu filho depois de você, que sairá do seu corpo. Eu serei seu pai e ele será meu filho. Saindo do seu corpo, ele parece ser um filho, mas é ele quem diz: meu pai é quem você chama de Deus, pois eu conheço meu pai, pois ele e eu somos um. Todo mundo um dia descobrirá que ele é Deus Pai, cujo filho é a humanidade, posto em foco como um único ser chamado Davi. Espero que você entenda, pois não posso explicar mais claramente. Estou lhe contando minhas experiências das Escrituras. Não estou a fabricar, acrescentar ou especular sobre eles, mas explicando as Escrituras da maneira mais clara possível. Pois eu, como Paulo, luto por você, para que você tenha todas as riquezas de um entendimento seguro e do conhecimento do mistério de Deus em Cristo. O termo mistério de Deus em Cristo é usado para expressar a raça humana e o indivíduo que alcançou o ideal que Davi representa. A raça humana, certamente, não é ideal. Ele está disperso e sempre em guerra, mas quando a corrida termina, suas experiências são reunidas em um único e belo ser. Enquanto a humanidade está dispersa, sua beleza não pode ser vista, mas no final da jornada, todo o seu horror é reunido e personificado como um jovem glorioso chamado Davi, filho de Deus, que é o próprio Deus. Foi Deus quem se enterrou na humanidade. E no final, Deus sai da humanidade. Saindo, ele é filho da humanidade. Mas quando Davi aparece, ele é filho de Deus, revelando seu pai. Quando essa semente de Cristo florescer e frutos em você, individualmente, você compartilhará o fruto do seu trabalho, dizendo a todos que o ouvirem sobre o mistério de Cristo. Você notará na história do filho pródigo que foi o segundo filho que saiu. É sempre o segundo filho. Caim matou Abel, o segundo filho. Isaac, o segundo filho de Abraão, foi oferecido em sacrifício ao Senhor. Somos informados de que o Senhor amou Jacó, o segundo filho, e odiou Esaú. Dizem que Judá gerou os gêmeos de Tamar, que, quando o primeiro saiu, a parteira colocou uma corda vermelha em volta do dedo para identificação. Mas quando ele puxou a mão para trás, o segundo filho, Pérez, saiu. Leia a genealogia de Jesus e você encontrará todos esses segundos filhos registrados lá. Pois esse segundo filho não é um filho que sai do ventre de uma mulher, mas a escolha de Deus. Você foi escolhido por Deus antes da fundação do mundo. Então você saiu para saber que é um com Deus e que não há nada além de Deus. Não importa quantos bilhões de nós existem aqui, agora e quantos mais virão. Há muitos que restam para uma era futura. Eles sairão eventualmente, mas todos voltaremos como Deus Pai antes de decidirmos outro empreendimento no mundo da morte. Você é abençoado porque é o segundo filho e amado por Deus. No estado de Jacó, Deus lhe disse: eu sou sua herança. Como você vai saber que isso é verdade? Você saberá quando o Filho de Deus te chamar de pai. Pois quando ele o fizer, você herdará Deus.

o primeiro até o fim. Quando você se vê saindo da humanidade, então a humanidade se congela e se forma em um único ser, fica diante de você e o chama de Pai. Eu saí da humanidade, pois saí dessa vestimenta da morte e nasci do alto. 5 meses depois, vi a humanidade fundida em um único ser, diante de mim e me chamando de Pai. Então eu soube que havia experimentado esse estado para me juntar ao ser celestial chamado Jesus, o Senhor. Agora sou um com a personificação de todos aqueles dentro dos quais a semente de Cristo entrou em irrupção e floresceu em frutos. Pois Davi, a personificação da soma total de humanidade e suas experiências, me chamou de Pai. Pense nisso e você encontrará Davi, aquele que foi ungido com o destino do senhorio. Disseram a Samuel que se levante e unja, tomando o óleo sagrado. Ele ungiu Davi no meio de seus irmãos e daquele dia em diante, Davi nunca perdeu uma batalha. Embora Davi tenha feito tudo o que o homem é acusado de fazer, o Senhor nunca o condenou porque Davi estava sempre a fazer a vontade do Senhor. Foi o Senhor quem disse: "Encontrei em Davi, filho de Jessé, um homem segundo o meu coração que fará toda a minha vontade." Tudo é a vontade do Senhor. Como eu quis, assim será. Pois, como propus, assim permanecerá. Meu espírito não voltará até que eu tenha executado e realizado as intenções da minha mente. Nos últimos dias, você entenderá perfeitamente. No jornal de hoje, li onde a máfia, quem quer que fosse, queria vender as lojas da A&P, um certo detergente, e quando a A&P recusou, 2 gerentes foram baleados e durante um período de 2 anos, seus armazéns foram queimados, custando às lojas mais de 50 milhões de dólares. Um jovem de 20 anos foi pego. Ele foi usado como o homem da frente, enquanto seus chefes com bilhões permanecem escondidos. Isso é conhecido como causas aproximadas. O jovem será julgado e condenado por um emprego pelo qual recebeu 100 dólares. Mas em sua mente, ele se orgulhava de servir aqueles que eram tão poderosos. Você pode se perguntar quem bem pode resultar dessa experiência, mas será? O tempo provará que tudo é bom, pois todas as coisas funcionam para o bem daqueles que amam o Senhor. Não há algo que o Senhor não possa resolver, porque Ele é o artista mestre. Aquilo que você e eu julgamos como discórdia será resolvido em perfeita harmonia. Então, um dia, toda a experiência estará diante de você, reunida em um único jovem cuja beleza é tão grande que você não pode acreditar que ele poderia ser a soma total de todos os horrores pelos quais você passou. Davi é a personificação da raça humana e sua beleza é indescritível. E quem é o pai dele? Eu sou. Então, quando a pergunta é feita, o que você pensa do Cristo? De quem ele é filho? Eles responderam: o filho de Davi. Então ele perguntou: por que que Davi no Espírito o chamou de Senhor? Se Davi o chama assim de Senhor, como ele pode ser filho de Davi? Nos tempos antigos, uma criança sempre se referia ao pai como meu Senhor. Quando Davi está diante de você, ele está na presença de um chamado Jesus e chama você, meu Pai, meu Senhor. Como Paulo, estou lhe dizendo quem sou e você ainda não entende. Mas agora eu vou para meu Pai e seu Pai, para meu Deus e seu Deus, pois eu e meu Pai somos um. Permaneça onde está agora, até ser vestido com o poder de entender as coisas que tenho tentado lhe dizer. Pois luto por você para que você tenha todas as riquezas de um entendimento seguro e o conhecimento do mistério de Deus em Cristo. Compartilhei o mistério de Deus de Cristo com você esta noite. A palavra Cristo é usada como a raça humana completamente personificada na forma ideal como Davi e também do indivíduo que realizou

esse ideal. Todos em quem esse ideal é realizado tornam-se um com o único e único Jesus. No minuto em que o mistério de Cristo, de Deus, é realizado em você, você é o Senhor Jesus. Embora ainda tenha sua identidade atual, e aqueles que o conhecem pelo seu nome continuam a vê-lo como seu amigo. Mas quando você tirar essa roupa, será pela última vez, pois você é o Senhor Jesus. E quando estiver aqui, você pode colocar suas roupas no que o mundo chama de sono. E como o Senhor Jesus faz o seu trabalho incitando aqueles que você atraiu a si mesmo para um estado acelerado. Noite após noite, tento abrir os olhos para que você não continue no sono da morte. Então volto a essa peça chamada Neville e a recolho por causa das minhas obrigações neste mundo. Toda noite eu entro nessa maravilhosa consciência, mas sei que minha verdadeira herança não será minha até que eu tire essa roupa de carne pela última vez. Então, sem perda de identidade, serei um com o Senhor Jesus. Você veio a este mundo com o propósito de saber o que possui. Foi dado a você, mas você não o conhecia e não pode saber até sair do seu lar celestial para entrar no mundo da morte. O filho que permaneceu foi informado: tudo o que é meu é seu. É justo que nos alegremos e nos alegremos, pois esse seu irmão estava morto e está vivo. Estava perdido e foi encontrado. Incapaz de aceitar o desafio, o filho mais velho permaneceu com o pai e serviu-o da maneira maravilhosa e inconsciente, assim como as funções do seu corpo o servem da maneira inconsciente. No momento, o que você comeu no jantar está sendo digerido, assimilado e incorporado ao seu corpo como osso, tecido e sangue. O que você não pode assimilar, o corpo expelirá inconscientemente do seu sistema. Tudo faz parte de você, ainda desempenhando seus papéis inconscientes. Você e eu viemos desempenhar papéis conscientes no corpo de Deus. E esse papel consciente deve ser o próprio Deus. Pois só existe o despertar de Deus e o despertar continuará para sempre. Havia um limite de quantos ele traria para este mundo de tribulação e morte a qualquer momento. Eles são medidos pelo número de filhos de Deus que ele escolheu em si mesmo antes que o mundo fosse. Todo mundo está destinado a descobrir a paternidade de Deus dentro de si. Ele saberá disso quando a humanidade se transformar em um único ser e chamar de Pai. Todo papel humano que alguém poderia desempenhar, quando resumido, é Davi. Aquele que você um dia sairá para nascer de novo. Então, amadurecendo, você perceberá que ele não é seu pai, mas seu filho, pois Davi, no espírito, o chamará de pai. Espero que isso esteja a ficar mais claro para você, pois é tão importante que você entenda a distinção entre os dois usos da palavra Cristo. Ele não é apenas aquele em que a ideia foi atingido, mas é a humanidade que contém o ideal na forma de uma semente preciosa e incorruptível. Essa semente de Cristo contém em si o poder da autoexpressão e autodesenvolvimento e germinará, brotará e florescerá em você. Então, a soma total de todas as suas experiências humanas estará diante de você em toda a sua beleza celestial e o chamará de Pai. A história de Jesus é uma parábola encenada para nos instruir. Quando Paulo percebeu isso, ele disse: ó Gálatas, tolos, que te enfeitiçou, diante de cujos olhos Jesus Cristo foi retratado publicamente como crucificado. Você é tão tolo por ter começado com o espírito que vai começar a adorar algum pequeno ser de carne? Você recebeu esse entendimento por obras da lei ou por ouvir a história com fé? Bem, o mundo cristão terminou com a carne. Eles veem Jesus como um corpo de carne e osso. Mesmo que ele nos diga no Evangelho de João: eu e meu Pai somos um, e meu Pai é Espírito. Se você e seu Pai são um, e seu Pai é Espírito, você não é Espírito.
vocês que começaram como espírito vão acabar como carne? Hoje, toda a comunidade cristã adora um homem de carne e osso. Mas como Paulo, não vou mais ver nenhum caráter de escrituras como humano. Mesmo que eu tenha visto Cristo no ponto de vista humano, não o considero mais assim. Agora eu vejo a Bíblia inteira como uma alegoria. Paulo deixa bem claro quando diz: a história de Abraão é uma alegoria, como judeu devoto. Paulo pensou que Abraão, Isaac e Jacó viviam como homens segundo a carne. Mas quando os seus olhos foram abertos, ele viu todos os personagens das Escrituras como pano de fundo. Estados eternos espirituais que culminam naquele em que floresce o ideal. Então ele soube que não podia ver o ideal de florescimento como carne, quando todos os outros são espírito. Todos os personagens das Escrituras são estados eternos do espírito, através dos quais a alma imortal passa e chega ao estado final chamado Jesus. Quando a semente chamada Isaac, que foi plantada em você no começo dos tempos, se concretiza, você descobrirá que o segundo filho é sempre sacrificado. Abel, Isaac, Jacó, um após o outro, culminando no único grande ser que é o próprio Deus. Espero ter esclarecido, pois luto por você para que você tenha todas as riquezas de um entendimento seguro e do conhecimento do mistério de Deus em Cristo. Espero que, ao ouvir a palavra Cristo, você não pense em algum ser histórico que viveu 2000 anos atrás, mas entenda a grande distinção entre os dois usos da palavra. Um representando a humanidade em sua forma ideal e o outro representando o homem daquela raça humana em que o ideal foi alcançado. Todos em que esse ideal é atingido são Jesus Cristo. E todos saberão que são ele sem perda de identidade. Esse é o grande mistério. Portanto, quando você ler a Bíblia no futuro, lembre-se dessa importante divisão referente ao uso da palavra Cristo. Em um minuto você está falando em nome do Pai, e no outro momento seguinte em nome do Filho. Aprenda a discriminar os dois e verá como a mesma consciência está a desempenhar as diferentes partes. Você está a fazer a sua parte agora, fazendo a vontade de Deus. Você o tocará exatamente como foi lançado e como será consumado. E lembre-se, apesar dos horrores do mundo, o resultado final será lindo. Você verá esta beleza do resumo quando Davi o chamar de pai. Esse era o plano antes do início dos tempos. No estado de Abraão, recebemos uma prévia do que experimentaríamos, mas não sabíamos que, no final, nos tornaríamos o próprio Deus. Como o homem podia acreditar quando o filho que permaneceu reclamou que nunca recebeu um filho sequer? Ele não conseguia entender como. Quando o que era tão inútil retornava, recebia o bezerro gordo, a túnica, o anel e os sapatos. Foi-lhe dito, mas ele não conseguia entender. Muitos anos atrás, tive uma visão para ilustrar esse ponto. Encontrei um enorme mar de girassóis, cada um com um rosto humano e cada flor enraizada na terra. Quando alguém balançava, todos balançavam. Se alguém sorria, todos sorriam. Eles se mudaram em uníssono. Enquanto eu, certamente não tão bonito quanto eles, sabia que eu era mais livre do que qualquer um deles. Ninguém poderia se destacar daquele chão. Ninguém poderia franzir a testa se os outros não sorrissem. Ninguém poderia ficar ereto se os outros se curvassem, pois todos se moviam em uníssono. Eles eram os filhos que nunca saíram. Mas eu, depois de deixar meu lar celestial e atravessar o inferno até aquela visão, sabia que desfrutava de uma liberdade que eles não podiam conceber. Eu estava livre para andar entre eles, sorrir, rir, chorar e me curvar, enquanto eles não podiam fazer uma coisa independentemente da outra.
Eles não sabiam que tudo era deles para serem tomados. Mas você que saiu do Pai retornará ao Pai como Pai, sabendo que tudo é seu. Então você entenderá o Salmo 50. Se eu estivesse com fome, não lhe daria, pois o mundo é meu e está nele. O gado em mil colinas é meu. Eu estava com fome de matar e comer. Por que pedir permissão a qualquer homem para usar o que lhe pertence? Esta é a história das Escrituras, mas o homem não tem conhecimento de sua herança até nascer do alto. A partir de então, ele não se preocupará mais em realizar seus desejos. Ele saberá que eles já são reais. Mas até aquele dia, aplique a lei a qualquer desejo do seu coração, assumindo que você o possui. Durma como se fosse verdade e será atraído por você. Continue aplicando a lei para esses muitos fins até que a semente de Cristo desabroche. E quando isso acontecer, seu corpo carnal sairá pela primeira vez, pois você saberá que é o Senhor Jesus. Ninguém pode dizer que Jesus é o Senhor, excepto pelo Espírito Santo. E quando o Espírito Santo vier, ele trará à sua lembrança todas as coisas que lhe contém, encenando o drama dentro de você. Tendo visto a prévia da peça antes do início da jornada, quando o fim chegar, você entrará na peça para descobrir que você é Deus, o Pai. Agora vamos ao silêncio.

0: Neville Goddard. Uma compreensão assegurada.
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1: Acerta os ponteiros do seu relógio.
2: 6 horas.
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1: É isso aí, começa agora o Show da Manhã nesta tua segunda-feira. Hoje é dia 8 de junho de 2026. A todos os ouvintes que estão ligados aqui ao programa, meu muito, muito, muito bom dia a todos que estão aqui. Vamos lá aqui falar consigo sobre o que vamos trazer esta semana. Mas primeiro quero dizer aqui que o meu nome é Nelson e vamos estar aqui juntos. Até às 10 da manhã. E vamos trazer aqui para si. Vamos trazer aqui para si um bocadinho aquilo que vamos fazer hoje aqui no programa. Daqui a bocado vamos ter aqui o nosso Doutor Consciência. Vamos começar com um capítulo novo. Esse capítulo aí tem um nome muito interessante, caro ouvinte. Tem um nome muito interessante que é as três chaves para a tua paz de espírito, ok? O que é que significa paz de espírito e quais são as três chaves para as paz de espírito, ok? Isso tudo é no âmbito do livro do Dr. Joseph Murphy, que tem a ver com o poder do subconsciente, o poder de como ultrapassar a mente para ultrapassar o medo e a ansiedade, ok? Você está com medo, né? Você está ansioso. Então vamos falar sobre as três chaves para atingir a paz de espírito. Depois das 9h20, vamos falar sobre aquele tema sobre a regeneração, né? Lembra-se? Como é que o seu corpo se regenera? Vamos falar sobre isso, as lesões que acontecem no seu corpo. E lá para as 9h40, vamos falar aqui sobre a mente milionária, ok? Vamos falar sobre a mente milionária, segredos da mente milionária. Ok? A todos que estão ligados aqui ao programa, muito bom dia. Já sabem, o número 87009900 é o número que vocês vão poder ligar aqui, pedir para falar comigo. É o número que você vai ligar e dizer se está bem disposto hoje, se acordou bem ou não. É o número que você vai poder mandar mensagens para a sua família, ok? Para todos que estão ligados ao programa, muito bom dia. Vamos ver como é que está o tempo, né? Já sabem, para pedir o tempo é muito simples, né? Para pedir o tempo é só você mandar uma mensagem para o número 87009900 e o tempo, logo a gente dá-lhe o tempo, na hora, ok? Não precisa de sofrer, ok? O número 87009900. Tem aqui Arcélio Carlos, tudo bem? Desse lado aqui, tudo ótimo. Final de semana passei bem. Já estou ligado, peço a música de minha mãe, Tchela, fui sempre ligado a partir de lá mesmo, ok? Tem também aqui. Aqui o Stefano na cidade de Nampula, Avenida 25 de Setembro. Peço para produzir a música 20 Finish com o título Mulo Não É Para Doer. Ok, tenho aqui o Stefano Alves. Eu fico mal quando sofri assalto do meu telefone pequeno. Aqui, assim estou 5 meses sem ouvir a voz dos meus irmãos da Rádio 99. Estão bem? Nós estamos bem aqui, estamos bem, sim. Estamos bem aqui. É melhor responder aqui. Obrigado. Estou ouvindo aqui. Ai, ai, ai. Vamos lá ver aqui o que é que temos mais para trazer o tempo aqui para a nossa audiência, né? Vamos lá trazer aqui o tempo, ok?
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1: É exatamente isso. Vamos lá ver como é que está aqui o tempo aqui nas nossas cidades aqui nesta manhã. Maputo, hoje é dia segunda-feira, dia 8 de junho de 2026. Maputo, máxima 24, mínima 13, com o céu limpo. Xaxai, máxima 25, mínima 15, com o céu limpo. Machixe, máxima 26, mínima 15, com o céu limpo. Inhambane, máxima 26, mínima 17, com o céu limpo. Beira, máxima 26, mínima 16, com o céu limpo. Ximui, máxima 23, mínima 12, com o céu limpo. Quelimane, máxima 26, mínima 18, com o céu nublado. Teto, máxima 29, mínima 18, com o céu nublado. Nampula, máxima 27, mínima 17, com o céu limpo. Lixinga, máxima 24, mínima 13, com o céu limpo. Pemba, máxima 29, mínima 21, com o céu limpo. Bom, são essas temperaturas que nós temos aqui para si, caro ouvinte. São 6 horas e 5 minutos. Eu vou trazer aqui a reflexão aqui do dia, ok? Vou trazer aqui a reflexão aqui para vocês aqui. Vamos lá ver aqui qual é a reflexão que eu trago aqui para vocês hoje aqui. Esta semana aqui vamos ter aqui uma reflexão. Caro ouvinte, não andamos sempre todos à procura. Andamos sempre todos à procura. O dinheiro é bom, mas não sem amizade. amizade é boa, mas não sem sem a dedicação mais elevada. A dedicação à arte, à música, a dedicação à arte, à música é boa, mas não em uma consciência clara. Uma consciência clara é boa, mas ela é impossível sem perdão. Tudo isto é bom e devemos agradecer por isso, exprimindo o nosso agradecimento à presença curadora em nós, ok? Vamos lá falar sobre esse assunto aqui agora. 6 horas e 6 minutos, né?
3: 6 horas e 6 minutos.
1: Vamos começar assim. Calvin Harris.

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2: 6 horas e 15 minutos.

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2: 6 horas e 32 minutos.
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3: Exatamente isso, solta a consciência aqui na tua rádio 99 FM. São 6 horas e 32 minutos. E como é que o ouvinte acordou hoje? Está bem disposto? Já vejo aqui que tem aqui alguns pedidos, aqui algumas mensagens, mas são muito poucas hoje, o pessoal está cheio de sono. Deve passar o fim de semana aí na farra, ok? Mas eu quero dizer que vamos dar continuidade esta semana no último capítulo aqui do livro do Dr. Joseph Murphy. Vamos falar aqui sobre as três chaves para a paz de espírito. Falar da paz de espírito, ok? É nós falarmos de uma coisa que é que talvez todos queremos alcançar. E eu gostaria de começar por dizer aqui o seguinte. Dizem que o reino dos céus é como um comerciante em busca de pérolas preciosas. Ao encontrar uma única pérola de grande valor, ele vende todos os seus bens para comprar. A pérola de grande valor e o preço é a nossa consciência e percepção de que existe apenas um poder e uma causa entre todos os fenômenos. É o sagrado, a presença viva de Deus vivo. A pérola de grande valor é a nossa consciência e percepção de que todas as nossas provas de vida tiradas do mundo dos fenômenos derivam de uma fonte. Os antigos chamavam-lhe a mente, os místicos denominavam-nos de divino. Nós chamamos de vida. Ela é Deus em nós, respondendo aos pensamentos da nossa mente, as meditações do nosso coração, a nossa imaginação. Em termos metafóricos, clássicos e históricos, as pérolas têm representando as ideias preciosas, os conceitos de ideias que empobrecem, inspiram e levam as mentes e os corações da humanidade, homens e mulheres, rapazes e raparigas, para a realização do poder curador e criativo em si mesmo. A pérola cria condições, acontecimentos, racionamentos e circunstâncias nas nossas vidas diárias de acordo com os nossos pensamentos, ideias e sentimentos internos dominantes e a sua natureza. A pérola é um equivalente de verdade

0: até o momento que aparece como representante da vida, da presença viva em nós. É quando ficamos surpreendidos, irritados, perturbados e incomodados com a nossa maneira de como sentimos que a vida nos trata, que nos procuramos, que procuramos verdadeiramente respostas e uma sensação duradoura de estabilidade, segurança e quietude. Então, mesmo nesse estado de perturbação, há uma benção oculta em benefício e encontrar se tivermos olhos para ver e ouvidos para ouvir, visto que ambos simbolizam a disponibilidade e a percepção. A mulher e o homem sensato está sempre insatisfeito com as desigualdades inferiores das pérolas e alegria ou felicidade temporária ou efêmera. Nós não andamos sempre todos à procura, não ansiamos sempre por uma pérola mais bela. O dinheiro é bom, mas não sem amizade. A amizade é boa, mas não sem uma dedicação mais elevada. A dedicação à arte, à música é boa, mas não sem uma consciência clara. Uma consciência clara é boa, mas ela é impossível sem o perdão. Tudo isso é bom, devemos agradecer por isso, exprimido o nosso agradecimento à presença curadora. Contudo, a nossa procura recai sobre aquela pérola do maior valor, do maior inintrupassável, segundo as palavras da Bíblia, o reino dos céus. O que é o céu? O que significa para nós essas palavras? As escrituras encontram-se escritas em códigos e é essencial decifrar o código para encontrar as verdades mais práticas que estão escondidas e ocultas nos livros sagrados de todas as religiões. Os intérpretes modernos afirmam em estado de consciência, em harmonia, a presença e os pensamentos de Deus, que são bons, úteis, benéficos ou benzazivos. O céu está em todo lado, encontra-se nos ajustamentos ordenados da lei do reino de Deus, a nossa mente, o nosso corpo e questões pessoais. Cara vindo, o céu está dentro... O céu, eu quero falar sobre isso aqui, as três chaves para a paz de espírito. Eu quero falar sobre... eu quero falar aqui sobre o que é a paz de espírito, okay? O que significa a pessoa quando diz que eu atingi a minha paz de espírito, né? O número já está disponível aqui, 87000900. Vamos lá ver se a gente consegue falar aqui as três chaves para as fases, para atingir as três chaves para a paz de espírito. Quais são as três chaves? Vamos lá ver se temos aqui algum ouvinte que consiga trazer essa resposta aqui para nós. As três chaves para a paz de espírito. Vamos lá ver se a gente consegue ter aqui algum ouvinte que quer trazer essa resposta para nós aqui. O número está disponível, né? 87000900. O ouvinte já pode ligar para a gente falar sobre isso aqui no show da manhã, né? Só neste momento aqui, 6 horas e 39 minutos, eu quero conversar com alguns ouvintes sobre este assunto aqui. O número já está disponível, né? 87000900. Vocês podem ligar. Podem ligar para falar comigo aqui. O que é estar em espírito, em paz de espírito? O que é que isso significa? Como é que se atinge essa paz de espírito? Vamos lá ver se a gente consegue ter aqui um primeiro ouvinte aqui, né, para falar sobre esse assunto aqui. Vamos lá ver se a gente consegue ter aqui algum ouvinte que nos traga essa resposta aqui. Atingir a paz de espírito, né? Quando se fala o reino dos céus, o que é isso, o reino dos céus? Assim na terra como no céu. O que é que significa isto, o reino dos céus? Atingir o reino dos céus. O número já está disponível, 87000900. São 6 horas e 40 minutos aqui. Alô, bom dia. Bom dia. Alô, bom dia. Alô, bom dia. Alô, bom dia. Sim, bom dia.
1: Alô, bom dia.
0: Sim, bom dia. Aqui o capítulo tem um tema interessante, que é as três chaves.

0: para paz de espírito. Eu quero falar consigo sobre isso. Quais são as três chaves para a paz de espírito? Vamos lá ver se a gente consegue ter aqui. Alô, bom dia.
1: Alô, sim, bom dia.
0: Bom dia.
1: Como chama?
0: Está tudo bem aqui. Então diga lá.
1: Meu nome é Costa Lourenço Moraço.
0: É o quê?
1: Alô.
0: Como é que chamas? Estou vindo aqui, ligou e desligou. Ligou e desligou. Eu quero ver se eu consigo falar aqui com algum ouvinte aqui que consegue responder essa pergunta. Vamos lá ver. Vamos lá ligar aí. Acordem aí, pessoal. Vamos embora acordar. Hã? Alô?
2: Alô?
1: Alô?
0: Sim, bom dia.
2: Sim, bom dia.
0: Pode baixar o volume aí do rádio. Baixa o volume do rádio aí. Alô? Por favor, quando ligar para a rádio, desligue, baixa o volume aí, tá bom? Vamos baixar o volume aqui. Alô, bom dia.
3: Alô, bom dia.
0: Sim, bom dia. Alô, vamos lá ver. Já estou aqui há 10 minutos a tentar ver se consigo falar com alguém aqui sobre esse tema aqui. Alô, bom dia.
4: Bom dia, mano.
0: Sim, bom dia, diga lá. Como é que se chama?
4: Manito Abdul Nampula, na zona militar.
0: Manito Antônio.
4: Manito Abdul na zona militar Nampula.
0: Ah, ok, Manito Abdul. Diga lá, seu Manito, então. As pessoas ligam só para deixar o seu nome aqui e não dizem nada de importante, não é? Vamos lá ver, temos aqui algum ouvinte. Alô, bom dia.
5: Bom dia.
0: Bom dia, tudo bem?
5: Tudo bem.
0: Então, vai falar do assunto ou também vai me desligar na cara?
5: Aí também eu não entender, né, que para ter paz no espírito, o que é preciso? Né? Porque é paz que eu também não tenho essa paz no espírito.
0: Como é que se chama?
5: Mas é... Arlito Temer.
0: Está aí ligado onde?
5: Matolari.
0: Ok. Também queres saber?
5: Também quero saber.
0: Ok, um abraço aí. Ok. Como atingir a paz de espírito? Quais são as três chaves para atingir a paz de espírito? O número já está disponível, 87000-9900. Quais são as três chaves para atingir a paz de espírito? Vamos lá ver se a gente consegue aqui falar com aqueles que têm conhecimento. Três chaves para a paz de espírito. Vamos lá ver se a gente consegue ter alguém que responda essa pergunta. Alô, bom dia.
6: Bom dia.
0: Bom dia, tudo bem?
6: Bem, obrigado.
0: Como é que se chama?
6: Lázaro Marcos.
0: Então diga lá, seu Lázaro. Está em que cidade?
6: Sete.
0: Ok. Então diga lá, quais são as três chaves para a paz do espírito?
6: Na minha opinião, acho que primeiro deve se dedicar. Tem palavra de Deus.
0: É o que é isso, dedicar na palavra de Deus? Explica lá. Qual é a palavra de Deus?
6: Pode fazer e como viver no espírito.
0: Como atingir? Qual é a chave para a paz de espírito? Para a paz de espírito. Como é que se faz isso? Dá lá o mapa, como é que se faz?
6: Para viver no espírito, a paz do espírito.
0: Sim. Um abraço aí. Vocês já repararam que há pessoas que não sabem o que é isso e ligam na mesma, tá vendo? Então, ficamos aqui nesta liga, no liga. As pessoas... Alô, bom dia. Bom dia.
6: Eu também quero saber se é gatilho.
0: Sim, mas eu não quero dizer, eu quero perguntar, estou a perguntar. Não liga para me perguntar, porque eu também estou a perguntar.
6: Também, ok.
0: Eu estou a perguntar a vocês, vocês estão a perguntar. Estão a ligar para perguntar. Eu estou a perguntar a vocês. Eu estou a perguntar qual é as chaves para a paz de espírito. Vocês estão a ligar para mim para perguntar a mesma coisa. Alô, bom dia.
7: Bom dia, bom dia.
0: Então, tudo bem?
7: Tudo bem, não sei aí. 99%.
0: Aqui está tudo nice. Como é que se chama?
7: Danito, Nampula.
0: Danito. Diz lá, seu Danito, então.
7: Eu acho que existem muitas, né? Mas vou me pronunciar sobre aquilo que eu acredito. Para atingir as paz do espírito, é preciso, em primeiro lugar, criar uma conexão ao divino, né? Ao divino, Deus, né? Existem muitos deuses, mas só falar do Deus de Israel, né? É preciso estar conectado a ele, porque nele é que é a paz, né? Fora disso, há muita perturbação. Primeira. Segunda, eu acho que é conhecer seu propósito. Isso está no livro Em Busca de Sentido, fala muito disso. É preciso ter propósito. Se não tiver propósito, vai passar a vida com muita perturbação, a procura de coisas, a procura de soluções. Você não sabe o que está fazendo aqui na Terra. Não. A identificação do propósito é muito importante para um espírito cheio de paz e alegria. No final, eu acho que é a gratidão. A gratidão é o terceiro, né? Depois do propósito, tu tens o que saber o que estás a fazer aqui na Terra, nesse mundo curto, debaixo do sol. Se tu conseguires agradecer o pouco que tens, o pouco que vives, a família que tens, cria uma paz duradoura. Eu acho isso.
0: Então o que estás-me a dizer é que para atingir a paz do espírito, tu tens que usar a tua mente consciente para ir buscar essa paz do espírito, não é?
7: Sim, porque vou dizer uma coisa. Nós somos pessoas espirituais. E nós já temos uma paz lá dentro de nós. Só que quando nós vamos nascendo, vamos crescendo, o mundo nos perturba. Então o que tens que fazer? Tens que voltar um pouco para trás, ir à busca daquele que criou. Então se tu vais à busca, é um pouco de esforço, é um pouco de estudo, oração, etc. Vai à busca daquele que te criou e lá vais encontrar a paz que supera todo o entendimento. É que se diz, essa paz existe. Todos nós andamos tão perturbados com coisas da Terra que a paz se vai. É por aí.
0: Então o caminho para ir buscar esses que te criou começa por tu teres uma mente que começa a fazer essa busca. Então começa
7: é
0: por...
7: isso mesmo.
0: Então, Danito, diz-me uma coisa. Jesus, para ti, o que achas dessa ideia que Jesus é a tua mente consciente? Porque agora vejamos, é através dele que tu vais para tudo, não é?
7: É.
0: Então, também quando tu olhas para ti, se a gente esquecer essa palavra Jesus aí e trazemos essa a tua explicação, a única coisa que eu vejo, se eu tiro a palavra Jesus dessa equação, desse caminho, a única coisa que me leva para ir à procura do meu Pai, do meu Deus, dessa paz, é através da tua mente consciente. Porque é a tua mente consciente que vai começar a procurar, vai começar a ler, vai começar a interpretar as escrituras, vai começar a ver o que é que o Paulo, o João, o que é que o Alcorão diz dessa entidade. E é essa tua mente consciente que no final também, ela, quando ela é bem direcionada com a tua intenção, ela vai buscar o teu sentido da vida. Tu vai dizer, afinal, meu sentido da vida, meu caminho é este. Ok? Uhum. É a mesma coisa que vai olhar, é a tua mente que vai olhar para o lado, vai dizer, poxa, estou a olhar aqui, tenho a minha mulher, os meus filhos, minha família, meu job, é isso que eu quero fazer. Então, o que é que achas?
7: Eu acho que é isso. O que acontece, não sei se não vou puxar muito tempo. Você começa a procurar, é uma procura constante. Andas muito perturbado, andas aí a fumar toda hora, etc, etc. Vês que nada te satisfaz, ok? Então tu procuras, encontras. Ei, ali está, é Jesus Cristo. Ele é o caminho, a verdade e a vida. Ali está. Procuras com a sua própria mente. Então, nesse ato de procura, vai estudando e vai receber dessa entidade divina essa sabedoria e esse conhecimento suficiente para encontrar a paz. Por quê? Porque nessa procura com a mente consciente, se não houver Jesus no meio, tudo que encontrares que for palpável não vai te satisfazer de forma eterna. A paz não vai ser duradoura. Ok? Serão coisas curtas. Então, onde eu queria frisar? Tudo começa na mente, na procura e no desconforto. Começa a sentir desconforto. Procuras na mente, estudas, encontras Jesus. Mas depois tens que deixar-se contaminar. Ok? Deixar-se contaminar pela nova mente. Porque o que acontece com muitos de nós? Nós procuramos Jesus Cristo, mas nós não nos deixamos contaminar. Então, o que a gente vai? A gente vai para a igreja, vai o quê? Mas ainda continuamos pessoas perturbadas, ou pessoas o quê? Frustradas. Depois, mas aquele nem parece que vai para a igreja. É um gajo perturbado, frustrado. Por quê? Porque nós não deixamos contaminar pela mente divina, porque a fonte da nossa mente é a divindade. Se recebermos dela e deixamos contaminar, a felicidade persiste por muito tempo.
0: Danito, os grandes pensadores desta época agora, eles pegaram na Bíblia, sim, nas Escrituras, eles tentaram trazer o entendimento. O entendimento do Joseph Murphy aqui, e eu quero a tua opinião, é de que a mente consciente, ela é que a tua mente é dividida por duas partes, a mente consciente e subconsciente. Então, quando tu alinhas a tua mente consciente com o teu subconsciente, tu estás a alinhar pai e filho, filho e pai.
7: Certo.
0: Ok?
7: Certo.
0: Em que quando o filho fala bem com o subconsciente, que é o pai, tudo se realiza na vida. O propósito que tu já falar, as benesses todas que tu queres, a gratidão, a paz, a felicidade.
7: É verdade.
0: Um abraço aí, caríssimo, ok?
7: Tá percebendo?
0: Um abraço aí, gostei de falar contigo.
7: Obrigado. O nome do livro. Eu quero ler esse livro.
0: O doutor Joseph Murphy, ele tem vários livros. Um deles que é o mais famoso é o Poder do Subconsciente, que é a chave para tudo. Mas este livro aqui é o Como Usar o Poder da Mente para tu ultrapassares o medo e a ansiedade. Quando tu descobres o propósito, quando tu descobres, afinal de contas, esse teu Deus que tu é falar, o divino, e que consegues alcançar aquilo que é o teu propósito e a gratidão, tu o medo e a ansiedade desaparecem. É o que o livro está a dizer. Tá bom?
7: Quero ler muito. Eu comecei a ler muito Augusto Cury da rádio, sabe?
0: Ok.
7: Eu quero começar a ler.
0: Tá, nice. Um abraço aí.
7: Obrigado.
0: Okay.
7: Bom dia.
0: Ok, tchau, tchau. Bom, ficamos aqui com o Danito aí de Nampula. Uma conversa fantástica aqui. Vamos lá à música e voltamos já, ok?
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0: Esta música é pra Cecília. É o Kay Dinaldo e Tamir Morange. Tamiris Moyane, aliás. Toda Gucci, hein?

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2: 7 horas.
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3: É exatamente isso. Bom dia, caro ouvinte. Esta manhã de segunda-feira. Hoje é dia 8 de junho de 2025, ok? 2026, aliás, já que estou adiantado aqui, ok? Vamos lá ver aqui se a gente consegue trazer aqui para vocês o tempo, né? Caro ouvinte, vou explicar uma coisa. Quando você quiser saber do tempo, você não tem que esperar pela hora certa. Você manda uma mensagem para o número 87-000-9900 e o número eu vou lhe mandar. Eu vou lhe mandar o tempo, ok? Não custa nada, ok? Rápido. Vamos lá ver aqui. Previsão do tempo, segunda-feira, dia 8 de junho de 2026. Maputo, máxima 24, mínima 13, com o céu limpo. Xai-Xai, máxima 25, mínima 15, com o céu limpo. Machixe, máxima 26, mínima 15, com o céu limpo. Yamano, máxima 26, mínima 17, com o céu limpo. Beira, Climano, máxima 26, mínima 18, máxima 29, mínima 18, com o céu limpo. Nampula, máxima 27, mínima 17, com o céu limpo. Lixinga, máxima 24, mínima 13, com o céu limpo. Pema, máxima 29, mínima 21, com o céu limpo. Bom, são essas temperaturas que nós temos aqui para si, caro ouvinte. As temperaturas que nós temos aqui para si são essas, nesta manhã de segunda-feira, dia 8 de junho de 2026. Agora, vamos lá ver aqui uma coisa. Vamos lá ver quem está aqui na nossa caixa, né? De mensagens aqui. Os ouvintes que deixaram aqui o seu bom dia. Bom dia, chamo-me Cecília. Bom dia, Cecília aí. Está aqui, chamo-me Cecília. Não, ela não disse de onde é que é. Bom dia, aqui é o Olásio. Gostaria de discutir a música de Prodígio com C4 Pedro. Com o título, Onde Estás, Pai? Ok. Chamo-me Olásio Zacarias Chihuru. Ok. Tenho aqui o Shelton. Ele diz assim, o que diz o Shelton? Que era música de volta artística, ok? Bom dia. Quem está aqui? Bom dia, aqui o nosso Boaventura, ligado, a partir de Pemba. É aquela música, fofoqueira, fofoqueira. Ai. Quem é a fofoqueira aí, Boaventura? Quem é a fofoqueira? Quem é a fofoqueira? Essa música é do Button Rose. Vamos tocar essa música para a sua vida aqui da fofoqueira. Vamos lá ver aqui quem mais está aqui. Quem mais pediu música aqui? Olha, foi Walabai. Essa música aqui é sempre pedida aqui. Walai. vamos tocar essas músicas aqui que vocês querem aqui. The 20 Fingers. Eu tenho aqui também, bom dia, aqui Nelson, aqui é o Benício e o Eugênio, bom dia, estou a ouvir a música de Decra, Report, ok? Aqui tem alguém que diz que eu quero uma música da favela, aqui é o Diabolic de Monguanino, ok, bom dia para ti. Tem aqui Muvale, ok? Bom dia, sou Azídio Muvale, peça a música de 20 Fingers. Já é a segunda pessoa a pedir essa música de Walai Bai do 20 Fingers, ok? Não sei porque vocês gostam dessa música, ok? Eu não sei porque vocês gostam dessa música. Mas eu vou tocar aqui essa música para si, tá bom? Eu vou tocar para vocês essa música. Tenho também aqui meu nome. Bom dia. Peço o nome do artista da música que tocou aí, Viver em Ti. Que música que tocou de Viver em Ti aqui? Tocou uma música Viver em Ti? Não sei que música é essa, mas pronto. Vamos ver aí quem mais está aqui. Na minha caixa, Gerilson, ele diz que. O que é que ele diz aqui? Gerilson, Gerilson, onde é que ele está aqui? Tete, não, o nome dele não é Gerilson, ok? Vamos lá ver qual é o nome dele aqui. O nome dele não é Gerilson, não, né? Ele tem um nome qualquer aqui, só que aqui aparece como Gerilson. Vamos ver aí se a gente consegue ter aqui mais música. Vamos buscar aqui música, voltamos já, 7 horas e 4 minutos.

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1: Exatamente isso, solta a consciência aqui na tua rádio 99 FM. Meu nome é Nelson e estamos juntos aqui para trazer aqui mais um capítulo do livro do Dr. Joseph Murphy, e que tem um título assim, o título é Três Chaves para a Paz de Espírito. Três Chaves para a Paz de Espírito. Caro ouvinte, o livro tem o título de Como Usar o Poder da Mente para Ultrapassar o Medo e a Ansiedade. Como usar a mente, o poder da mente para ultrapassar o medo e a ansiedade. Eu quero falar consigo sobre as três chaves para a paz do espírito. Quais são as três chaves para a paz do espírito? Caro ouvinte, pode ligar para mim para a gente falar sobre esse assunto. Quais são as três chaves para a paz do espírito, né? Vamos lá falar aqui. Este é o último capítulo deste livro aqui, que foi fantástico, foi interessante a gente falar isto neste capítulo aqui, ok? Quais são as três chaves que abrem as portas da nossa mente e dos nossos corações? Vamos lá ver aí quais são as três chaves aqui. Tenho aqui um ouvinte aqui. Alô, bom dia.
2: Bom dia,
1: Luiz,
2: como
1: está? Tudo bem?
2: Já está tudo bem. Olá, vida. Vamos lá.
1: Este é outro número.
2: Este é outro número da vida.
1: Então diga lá.
2: Eu acho que isso tem a ver muito mais com estar sempre em gratidão. Tem a ver com estar sempre em gratidão a Deus, sempre agradecer a Deus em tudo que Ele faz na tua vida.
1: Isso é uma chave, qual é a outra?
2: A outra chave também é exercer o mandamento fundamental da Bíblia.
1: Qual é esse mandamento?
2: É ajudar o teu próximo como te ajudar. Isso também alimenta.
1: Ajudar o próximo. Imagina que você está chonado. Como é que você vai ajudar o próximo? Que seja um trabalho constante.
2: Não, ajudar alguém não significa dar uma certa porção, dinheiro, comida, uma coisa. Um simples conselho ajuda alguém.
1: Sim, mas tu estás tão mal aí que nem consegues pensar isso. Nem consegues dar ajuda, porque a tua mente não está preparada para isso. Então, você não vai conseguir ajudar a ninguém. Então, ajudar alguém significa que você consiga dar aquilo que não tem. Ou aquilo que tem. Se você não tiver amor, como é que você vai dar amor? Se você não tiver paz, como é que vai dar paz? Se você não tiver dinheiro, como é que você vai dar dinheiro? Você dá aquilo que você tem em excesso. E para você dar em excesso paz, compaixão, amor, perdão, você tem que ter a mais, não? Qual é o terceiro?
2: O terceiro ponto de todos, eu acho que é meditação a Deus, né? Você tem que estar sempre em comunicação a Deus. Alimenta também os seus corações, a leitura da Bíblia. Também ajuda. Tudo, e acalma o coração. Por exemplo, eu sempre tenho eu consigo ter a calma, a cabeça estar muito mais fria.
1: Ok. Bom, muito obrigado aí pela Olavo. Eu vou trazer para depois aqui às 8h30 essas chaves, as três chaves para a paz de espírito. A paz de espírito é uma coisa que nós devemos todos conseguir ter essa chave, essa ferramenta. Todos os pais que estão a ouvir o programa aqui, nenhuma escola vai vos explicar isso, ok? Nenhuma escola vai explicar uma criança como é que ela atinge a paz de espírito, ok? E digo-te uma coisa, mesmo pelo caminho das igrejas aí, para tu chegares nesse nível de explicar das três chaves, vai ser muito difícil. Nós estamos a trazer aqui arroz com feijão, bem rápido, para você entender como é que funciona isto. Tá bom? Um abraço aí.
2: Tá certo, muito obrigado.
1: Obrigado. Vamos lá ver se a gente consegue ter aqui algum ouvinte que consiga trazer as três chaves para a paz do espírito. Quais são as três chaves para a paz do espírito? Este aqui é o capítulo 11 do livro do Dr. Joseph Murphy, Como Usar o Poder da Mente para Ultrapassar o Medo e a Ansiedade. Quando você tiver as três chaves para a paz do espírito, souber quais são,

0: você consegue ultrapassar, usa a mente para ultrapassar o medo, a ansiedade da vida, ok? É, e isso aqui que o show da manhã está trazendo aqui para vocês que estão a ouvir o programa, ok? O número 87-000-9900. Vamos lá ver se a gente consegue ter aqui algum ouvinte que esteja disponível para falar aqui com a malta e a gente trazer aqui as respostas que vocês precisam. O número já está disponível, né? Vamos lá ver, 87-000-9900. Liga aí para mim, vamos embora. Liguem para mim para a gente falar aqui sobre este assunto aqui. Vamos lá ver se a gente consegue aqui ter aqui algum ouvinte aqui. O número está disponível, caro ouvinte. Liga aí, 87-000-9900. Vamos lá ver se a gente tem aqui algum ouvinte aqui. Alô, bom dia.
1: Alô, bom dia.
0: Bom dia, tudo bem? Então diga lá.
1: Eu dividi Walter, mas ainda não recebi essa música.
0: É, jovem, estamos a falar de um programa, você não ligou para falar de música, estamos a falar de como é que você atinge as chaves para o espírito.
1: Ok.
0: Yeah. Não estamos a falar de músicas pedidas aqui.
1: Ok.
0: Vamos lá ver se a gente consegue ter aqui as três. Vamos lá ver aqui se nós temos aqui as três chaves para a gente entender. As três chaves para a gente entender como é que as três chaves são as três chaves para a paz de espírito. O número está disponível aqui. Número 87-000-9900. Vamos lá ver aqui se temos aqui algum 20. Esteja disponível para falar conosco sobre esse assunto aqui, né? Vamos lá ver se a gente conseguir falar com algum ouvinte aqui para falar sobre esse assunto. Número 87-000-9900. Vamos lá ver aqui se a gente consegue ter aqui algum ouvinte para trazer-nos essa resposta aqui. Tem aqui um. Alô, bom dia.
2: Bom dia.
0: Bom dia, como está?
2: Bem, não sei.
0: Tudo bem. Como é que se chama?
2: Cuida.
0: Não percebi?
2: Zarina.
0: Zarina. A senhora Zarina está ligada onde?
2: Na Ampula.
0: Ah, ok. Como é que está a dona Zarina hoje? Está bem?
2: Estou bem.
0: Ah, é? Zarina Alfredo?
2: Zarina Alfredo, sim.
0: Ok. Então diga lá, senhora Zarina Alfredo. Qual é as três chaves para a paz de espírito?
2: Eu, no meu ponto de vista, a primeira chave é perdoar a quem já te fez mal. É a primeira. Sim, perdoar a quem já te fez mal. Se você perdoa alguém, você fica com a paz espiritual.
0: Ok, qual é a segunda?
2: Não percebi?
0: Qual é a segunda? A dona Zarina ligou e desligou. 7:44. Vamos lá ver se a gente consegue ter aqui algum ouvinte aqui para a gente falar sobre esse assunto aqui. Vamos lá ver quem é que está aqui para a gente trazer aqui esta experiência aqui. Vamos lá ver se a gente consegue ter as três chaves para as paradas de espírito. Tenho aqui mais um ouvinte aqui. Vamos lá ver quem está aqui. Alô, bom dia.
3: Bom dia.
0: Bom dia, tudo bem?
3: Tudo bem, desse lado.
0: Então diga lá.
3: Eu, no meu ponto de vista,
0: sim.
3: Primeiro é a compreensão.
0: Compreensão.
3: Segundo é o perdão.
0: Compreensão de quê?
3: Terceiro é a superação.
0: Compreensão de quê?
3: Primeiro tem que compreender os motivos que levam com que alguém não atinja a paz de espírito. Depois tem que perdoar este erro. E a terceira coisa é que tem que superar para não voltar a fazer ou acontecer o mesmo erro. Só assim você pode alcançar a paz de espírito.
0: Ok. Quando tu atinges a paz de espírito, o que é que acontece com a tua vida? Como é que fica?
3: Diga.
0: Quando tu atinges a paz de espírito, como é que fica a tua vida? Quais são os efeitos disso?
3: Naturalmente a tua vida é mais leve. Não guardas mágoas, não guardas rancores. Tens uma vida muito saudável, espiritualmente.
0: Ok. E diga lá uma coisa, tu já conseguiste atingir isso?
3: Até a paz de espírito não, mas pelo menos identifiquei o problema e pedi perdão a quem eu já magoei.
0: Quantas pessoas já magoaste? Quantas pessoas já magoaste nesta vida?
3: Já magoei muitas, mas pelo menos 4 já pedi perdão.
0: Só 4 só?
3: Já cheguei pelo menos até a segunda fase.
0: Eu acho que até essa idade tu tens já magoaste umas 20 pessoas. Desde que criança.
3: É possível.
0: Mas as pessoas que te magoaram, quantas foram?
3: O essencial é identificar o problema, procurar o perdão e depois daí superar para não voltar a fazer isso com os outros.
0: E agora quantas pessoas te fizeram mal? 3, 4 só na vida?
3: Geralmente não considero isso porque eu não devo nada a isso.
0: Não. Quais são as três pessoas?
3: Até que a pessoa se pronuncie.
0: Quantas pessoas na vida já te fizeram mal? Essa é a pergunta. Quantas? 2, 3?
3: É difícil dizer exatamente, mas passando de 10.
0: 10 pessoas que te fizeram mal?
3: Sim.
0: Que ficaste magoado?
3: Sim, que fiquei magoado.
0: 10?
3: Peguei a vida sem mágoa.
0: Hugo. 10 é muito. 10 jogo. Normalmente nós temos o rácio é 30 pessoas que você faz mal, depende da idade. Quantos anos tens? Quantos anos?
3: 42.
0: Normalmente nessa idade, 42 anos, tu tens uma cerca de 25 a 30 pessoas que tu fizeste, que pregaste partidas, fizeste mal, e depois tens 3, no máximo 4 que te deixaram marcas profundas e que tu sentes-te magoado, ok? Mas tu dizes que é 10, poxa, foi pesado. Mas pronto, obrigado. Como é que chamas?
3: José Kliman.
0: Ok, tens o nome da cidade?
3: Caragui, sou dos ancestrais.
0: Ok, mas estás onde tu agora?
3: Pemba.
0: Como é que saíste de Pemba, de Quilimano para Pemba?
3: Saí de Quilimano, ainda eu vim viver em Nampula, mas as oportunidades de trabalho acabaram caindo em Cabelo Gado. E aqui estou.
0: Longe de casa. És de que cidade? És de Quilimano mesmo?
3: É da cidade de Quilimano.
0: Ok. Ok. Alright, um abraço aí para ti, tá bom, José?
3: Obrigado.
0: Tenho aqui algumas opiniões aqui dos ouvintes, mas vamos aí à música e voltamos já, ok? Vamos já e tenho um show aí para vocês. Volto já. Mas volto já mesmo, volto já. Não saiam daí porque eu quero trazer aqui para vocês um show que as pessoas pedem muito aqui.
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5: 7:50.
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8: 7 horas e 51 minutos.
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0: Ai, ai, Julieta.
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0: Bom dia aí, todos estão aqui ligados ao programa. Eu quero deixar a todos aqui, meu muito, muito obrigado por vossa companhia aqui comigo nesta segunda-feira, dia 8 de junho de 2026. Agora ouvindo, você está bem disposto hoje, está todo feliz da vida. Está feliz da vida, então já sabe. Nós aqui nesta segunda-feira, dia 8 de junho, estamos aqui para fazer companhia à nossa audiência maravilhosa em Maputo. A nossa frequência é 99.3 MHz, a frequência é para Xaxá em 95.0, a frequência é para Xaxá em Ambano 96.0, frequência para a cidade da Beira 89.3, cidade de Tete 95.0, cidade de Nampula 97.3, e para todos que estão ligados a nossa frequência em 99.5, a cidade de Nampula, muito bom dia. A todos que estão ligados, já sabem que querem nos ouvir online, é www.99fm.co.mz, ok? Agora vamos lá ver aqui uma coisa que eu tenho aqui para vocês. Eu quero trazer aqui para vocês o tempo, né? Para trazer o tempo, eu quero explicar o seguinte. Você não precisa de esperar por mim para eu trazer o tempo. Você pode mandar uma mensagem para o número 87-000-9900. Onde estiver, em casa, na rua, onde não estiver, quer saber o seu tempo, está na Machamba, quer saber o tempo, põe o nome tempo, cidade onde você estiver. Se é cidade de Nampula, põe a Nampula. Cidade de Tete, Lixinga, põe a cidade onde você está. Quamba, está em Quilimano, está em Murupula, onde estiver, você põe tempo e a cidade onde você estiver e nós vamos mandar para si o tempo. Maputo, a previsão é Maputo máxima 24, mínima 13, com o céu limpo. Xaxá máxima 25, mínima 15, com o céu predominantemente limpo. Cidade da Machixe máxima 26, mínima 15, com o céu limpo. Nhambar máxima 26, mínima 17, com o céu limpo. Beira máxima 26, mínima 16, com o céu limpo. Chimoio máxima 23, mínima 12, com o céu limpo. Quilimano máxima 26, mínima 18, com o céu limpo. Cidade de Tete máxima 29, mínima 18, com o céu limpo. E a cidade de Nampula máxima de 27, mínima 17, com o céu limpo. Lixinga máxima 24, mínima 13, com o céu aparecimento nublado. Pemba está com o céu limpo também, máxima 29, mínima 21. Essas é que são as temperaturas aqui para vocês. Olhando aqui para a nossa reflexão, eu quero dizer aqui o seguinte. Eu quero trazer aqui para vocês o seguinte. Vamos ver aqui. Uma mudança interior é essencial, necessária e precisa para sermos unos com a presença curadora. Perdoar os outros, o passado, com todas as suas dores e injustiças, permite que sejamos perdoados. A lei da divina, perdoamos, limpamos, renovamos a nossa mente, de maneira que ao podermos ser perdoados, uma vez percebida e aceita, comparada à maior de todas as verdades, estamos verdadeira, sincera e efetivamente a amar a Deus. Amor é a essência pura do ser que envolve as nossas feridas psíquicas, cura e corrige tudo e cada coisa que possa estar errada nas nossas vidas. Na mente divina, o amor é o poder que une o universo, uma harmonia magnífica. É o primeiro harmonizador que nos conduz à alta estrada dos antigos, rumo à saúde, à felicidade, ao bem-estar, prosperidade, paz mental. Ok? Caro ouvinte, interessante aqui falar sobre o perdão, né? O reino dos céus está dentro de nós. Vamos falar sobre isso daqui a bocado, ok? Vamos lá ver uma coisa aqui. Vamos falar sobre isso daqui a bocado, mas antes vamos ver quem está aqui na nossa caixa de mensagens. Quero cumprimentar aqui alguns ouvintes. Vamos lá ver quem está aqui. Há ouvintes que deixam aqui a sua mensagem, mas não deixam o nome. Bom dia aí na rádio, eu peço para me ajudar, mas não deixam o nome aqui. Bom dia Nelson, também não sei quem é a pessoa. Tenho aqui bom dia, aqui é Claudina. Claudina Jorge, ela quer uma música romântica aí. Eu não sei porque que ela põe essa. Ela não sei porque que ela pede sempre essa música. Mas ela pede sempre essa música. Sua boca mente. Ai, ai, ai, ai, ai. Tem aqui Guilherme António. Ele diz novamente: Guilherme António, para obter e ter ou no espírito, precisa de primeiro batizar nas águas, 2 receber o batismo do fogo, 3 ler a Bíblia, pelo menos uma vez por dia para alimentar o espírito, assim terá a paz do coração. É uma ideia, mas não é essa a verdade, ok? Não precisa de batizar, ok? Quem mais está aqui? Quero ver quem está aqui, deixou sua mensagem para mim. Aqui fala Josefa. Já toquei a música, já toquei, sim. Essa música que ela está pedindo, eu já toquei há muito tempo. Ok, Josefa, eu já toquei a música que tu pediu, ok? Portanto, quem não viu, estava distraída, olha. Bom, olhando aqui para as caixas de mensagens, Fazila, bom dia, Kwame, bom dia, Nelsinho. Ai, ai, ai. Parece que a música Zotube, Zé Tubia, meu coração te sente. Ok. Michael de Nambula diz: bom dia, mano Nelson. Ok, bom dia aí para ti. Vamos aí a música da Ana Castela, Sua Boca Mente. Essa música da Ana Castela e Zé Felipe.

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2: 8 horas e 26 minutos.
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3: Bom dia, caro ouvinte. Vamos estar aqui de novo para soltar a consciência nesta rúbrica que vai para o ar todos os dias, segunda a sexta-feira, né? E no Soltar a Consciência 2 estamos aqui a falar do último capítulo deste livro, que tem o título do livro Como Usar o Poder da Mente para Desenvolver, para Ultrapassar o Medo e a Ansiedade. Este último capítulo, que é o 11º, fala sobre as três chaves para a paz de espírito. A paz de espírito que nós devemos alcançar. Para a gente atingir a paz de espírito, eu gostaria de explicar o que dizem que o reino dos céus é como um comerciante em busca de pérolas preciosas. Ao encontrar uma pérola de grande valor, ele vende todos os seus bens para comprar. A pérola de grande valor é o preço, é a nossa consciência e percepção de que existe apenas um poder e uma causa entre todos os fenômenos. E é sagrado a presença viva, um Deus vivo. Cara, vendo como é que você consegue obter essa pérola que é a sua consciência? Como é que você consegue obter essa pérola que é a sua consciência? Como é que você faz isso? E eu pergunto também as três chaves para a paz de espírito. Nós estamos aqui a falar do reino dos céus, ok? Como é que você alcança essa pérola de grande valor, que é a nossa consciência e a percepção de que todas as coisas, provas de vida tiradas do mundo, dos fenômenos, derivam de uma fonte. E todos os antigos chamavam-lhe a mente, os místicos chamavam de divino, nós chamamos de vida. Ela é Deus em nós, respondendo aos pensamentos da nossa mente, às meditações do nosso coração e à nossa imaginação. Em termos metafóricos, clássicos e históricos, as pérolas têm representado ideias preciosas, os conceitos de ideias que enobrecem, inspiram e levam as mentes e os corações da humanidade, homens e mulheres, rapazes e raparigas, para a realização do poder curador e criativo entre si e mesmos. A pérola cria condições, acontecimentos, relacionamentos, circunstâncias nas nossas vidas diárias, de acordo com os nossos pensamentos, ideias e sentimentos internos e dominantes e a sua natureza. A pérola é equivalente à verdade que nos liberta de sentirmos e atitudes enraizadas que não nos permitem avançar. Por quê? Porque ela nem sequer é classificada como joia, como uma esmeralda. Agora, quando a gente fica irritado suficientemente, irritados e perturbados, incomodados com a maneira que como sentimos que a vida nos trata, que procuramos verdadeiramente respostas e uma sensação duradoura de instabilidade, a segurança, a quietude, então mesmo nesse estado de perturbação, há uma bênção oculta em benefício a encontrar. Se estivermos a olhar para esse poder e ouvidos para ouvir, visto que ambos simbolizam a disponibilidade e a percepção. Caro ouvinte, a mulher ou o homem sensato está sempre insatisfeito. É verdade ou não? As qualidades inferiores das pérolas, que são alegria ou felicidade temporária ou efêmera. Não andamos sempre todos à procura. Não ansiamos sempre por uma pérola mais bela. Não é isso que o Senhor, nós andamos à procura de uma pérola, né? Eu sei que vocês pensam que pérola é um produto, pérola é uma gema, é um molusco, é uma excrência na concha de um molusco, de um organismo vivo, ok? Agora, o dinheiro é bom, mas não sem amizade. A amizade é boa, mas não sem uma dedicação mais elevada. A dedicação à arte, à música é boa, mas não sem uma consequência clara. Uma consciência clara é boa, mas ela é impossível sem o perdão. Tudo isso é bom e devemos agradecer por isso, exprimindo o nosso agradecimento à presença curadora em nós. Contudo, a nossa procura recai sobre aquela pérola de maior valor, de valor inultrapassível, segundo as palavras da Bíblia, o reino dos céus. O que é o céu? O que significa para nós essas palavras? As escrituras encontram-se escritas em códigos e é essencial decifrar o código para encontrar as verdades mais práticas que estão escondidas, ocultas nos livros sagrados e de todas as religiões. Os intérpretes modernos afirmam um estado de consciência em harmonia com a presença dos pensamentos de Deus que são bons, úteis, benéficos ou benvasivos. Okay? O céu está em todo lado, encontra-se nos ajustamentos ordenados da lei do reino dos céus, na nossa mente, no corpo e questões pessoais. O reino dos céus. O céu, cara, vem, onde é que está o reino dos céus? Já ligue para mim e dizer o que é isso, o reino dos céus? Onde é que está o reino dos céus? Por que é que nas escrituras sagradas falam do reino dos céus? O reino dos céus que tu podes alcançar. Quando é que tu alcanças esse reino dos céus? Para tu teres as três chaves para a paz de espírito, tens que alcançar o reino dos céus. Onde é que fica o reino dos céus? Vamos lá ver se a gente consegue ter aqui um ouvinte que consiga trazer para mim o reino dos céus. Como é que tu alcanças o reino dos céus? Caro ouvinte, não me liguem para dizer que tu alcanças o reino dos céus quando morres, ok? Por favor, não me liguem para dizer que o reino dos céus se alcança com a morte, ok? Por favor, vamos lá para a realidade. O número é 87000990. Eu quero falar consigo. Eu quero que o ouvinte me ligue para falarmos sobre as três chaves para a paz de espírito. O que é isso que as escrituras falam de o reino dos céus, o céu? O que quer dizer isso? Que tu alcanças o céu e pronto. Alcanças o reino dos céus. Eu quero que o ouvinte fale comigo sobre o reino dos céus em nós, ok? Como é que funciona isso? O céu que está dentro de cada um de nós. Eu quero que o ouvinte fale comigo sobre isso, ok? Como é que é isso? 87000990. São 8 horas e 33 minutos. Vamos soltar a consciência de hoje com isto. Aqui. Vamos lá ver se a gente consegue ter aqui algum ouvinte que consiga me trazer aqui uma visão sobre o que ele entende, o que o ouvinte se entende sobre o reino dos céus, os céus, quando é que a gente alcança os céus, as três chaves para você conseguir, para a paz de espírito. Quais são as três chaves para a paz de espírito, né? Quando você não está em paz, como é que está o seu corpo? É bem simples, se você conseguir responder essa pergunta. Número 87000990, liga aí para mim. Liga aí para mim aqui, quero falar consigo. Se ouvindo ligar para mim, nós podemos trabalhar nisso, ok? Vamos lá ver se a gente consegue ter aqui algum ouvinte que traga isso. Tem aqui um primeiro ouvinte aqui, vamos ver se tem aqui. Alô, bom dia.
4: Bom dia.
3: Sim, bom dia. Este ouvinte aqui só ligou para dizer bom dia, né? Já repararam, né? As pessoas ligam só para dizer bom dia. Seu locutor, bom dia. Alô, bom dia. Ah, bom dia, tudo bem? Desliga o telefone. Não é para você ligar e dizer bom dia, é para ligar para falar comigo. Falar com o locutor. Você liga para falar comigo, não liga para dizer bom dia. Ok? Estou a pedir música. Também não liga para pedir música, porque a música é tudo por mensagem. Bom dia! Pedir música é tudo por mensagem, ok? Alô, bom dia.
5: Alô, bom dia.
3: Tudo bem?
5: Graças a Deus, estou bem. Não sei como está a sua saúde.
3: Está tudo bem aqui.
5: Eu vou falar com a gente do rádio.
3: Não percebi?
5: Vou falar com a gente do rádio.
3: Sim.
5: Comecei a sofrer. Há muito tempo para ter esse número aí. Mas fiquei aí, graças a Deus.
3: Ok. Então responde lá a pergunta aqui.
5: Não percebi?
3: Responde lá a pergunta.
5: Ainda não percebi. Dizeste como pergunta?
3: Quais são as três chaves para a paz de espírito?
5: As três chaves para a paz de espírito?
3: Sim.
5: Boa. Não. a base do espírito.
3: Quais são as três chaves?
5: A base principal

0: gosta daquela pessoa ali. Ih, não gosta.
1: Eu não tenho bem inimigo nesse mundo.
0: Ah, é? Ok. Então, a paz do espírito alcança-se com amor. Amor é o quê? Que amor é isso? Está a falar? Está a falar de amor divino?
1: Está
0: a falar de amor divino?
1: Sim, amor divino, sim.
0: Tá bem, mas amor divino, não é, para você, como é que você chega ao amor divino? Como é que você faz isso?
1: Amor divino?
0: Como é que você chega ao amor divino?
1: Para você chegar, aliás, para poder ter amor divino, precisa Deus de escolher.
0: Como é que você escolhe Deus? Como é que você
1: qualquer pessoa que costuma ter esse tipo de amor.
0: Como é que você escolhe o amor divino? É, eu gramo de ti falar contigo. Como é que você escolhe o caminho? É, você está a explicar o caminho para, para o meu sucesso. Como é que eu faço isso? Como é que te chamas?
1: Eu me chamo Omar Julião.
0: Ok, deixa ligar de onde?
1: Sim,
0: estou
1: a falar aqui no
0: Mavire,
1: nesse campo do
0: Benfica,
1: aqui na Muda.
0: Ok. Então, como é que eu faço para eu ter esse Deus aí?
1: Graças a Deus.
0: Como é que eu faço? Como é que eu faço para encontrar esse Deus aí, para ter o amor divino? Como é que eu faço?
1: Não, é só ouvires. Não vai a senhora aqui comigo, aqui na igreja, Assembleia de Deus, já Alfa e Ômega, aqui no Mavire.
0: Ah, tem que ir à igreja. Não posso sozinho estar em casa e ter com Deus.
1: Não, não, tem que ir na igreja.
0: Por quê?
1: Pra...
0: Ele fica na igreja?
1: Sim.
0: Ele vive lá. O amor divino vive lá na igreja.
1: Precisa ir na igreja, se entregar nas mãos de Deus, ao próprio Deus. Poder de mudar a tua vida.
0: Tem que ir à igreja para o padre me entregar a Deus. O pastor. Ah, o pastor
1: não
0: é que me...
1: Não é o pastor que vai te entregar a Deus, não.
0: Então?
1: Você mesmo, pessoalmente, vai confessar para Deus, dizer que a partir de hoje, tudo que eu fazia do mar, abandonei, e agora a partir de já, até onde eu vou, quero estar consigo, meu Deus, e estou a pedir, meu Deus, para o quê? Para poderes tomar conta da minha vida, poder me proteger e poder me ensinar a tua palavra. Saber como andar com os meus próximos.
0: Vou dar um exemplo aí. Ok? Vou dar um exemplo. Eu quero saber se essa pessoa está com Deus ou não. Imagina um homem que ele tem 5 mulheres, 6 mulheres, e ele tem muito dinheiro. E ele está com Deus ou não?
1: Essa aí, na parte de ter 5 mulheres, não significa que está com Deus ou não está com Deus.
0: Ele tem 6 mulheres e eu já falei com as 6 mulheres e todas as mulheres gostam dele, porque ele trata bem todas. Então, ele está com Deus ou não? Eu gosto desses debates deixam a gente aqui curioso. Sim, bom dia. Bom dia, tudo bem?
2: Bom dia, tudo bem?
3: Bom dia.
0: Pode baixar o volume do rádio aí, por favor.
3: Bom dia.
0: Bom dia, já baixou o volume do rádio aí?
3: Sim, sim.
0: Qual é o seu nome e seu bairro?
3: Meu nome é o Zé.
0: Zé?
3: Falo de Nampula, sim.
0: Zé quê?
3: Oseias.
0: Oseias, qual é o apelido?
3: Janela.
0: Ok. És de Quilimano ou quê?
3: Sim, sim, só.
0: Ok, já viste como eu sei. Então, diz lá, Oseias. Oseias Janela, diz lá então, responde lá a pergunta. Como obter as três. Quais são as três chaves para a paz de espírito?
3: Eu quero responder a questão do reino dos céus.
0: Explica lá.
3: Bem, é o seguinte, usando a Bíblia, o reino dos céus nos diz, ou quer nos dizer que existe um reino no qual também existe lá um rei. Nesse caso, se falamos no reino dos céus, significa que nos céus

0: existe um rei que governa esse reino, que é o Deus. Então, é isso que eu queria dizer ou comentar na parte do reino dos céus.
1: E agora, Grame, da tua resposta, agora eu vou fazer uma pergunta direta para ti agora. Oséias, diz lá uma coisa, na tua mente, na tua cabeça, quem é um rei?
0: Não percebi.
1: Na tua cabeça, na tua mente, na tua consciência, quem é o rei?
0: É Deus.
1: É, ok. Então significa que o reino dos céus é na tua mente. Porque é na tua mente que se encontra o rei. Deus está contigo. Se ele está contigo, está na tua mente, correto?
0: Não. Olhando para a Bíblia, não...
1: Não estou a olhar para a Bíblia, estou a olhar para ti. Olhando para ti, onde é que está o Deus em ti? Não está na tua mente?
0: Bem, eu creio que o Deus está nos céus.
1: Não está contigo, então?
0: Comigo pode estar.
1: Ah, eu estou a falar de Deus que está contigo, não estou a falar de Deus que está comigo. Estou a falar de Deus que está contigo, ok? Vamos lá pôr as coisas em perspectiva aqui, bem claras. Estamos a falar do Deus que está contigo. Quando dizes Deus está comigo, está na tua consciência, na tua mente, correto? Então, se ele está contigo, está na tua consciência, significa que ele é o rei.
0: Claro que é rei.
1: Então, esse rei que está nos teus céus, é o próprio rei que está na tua consciência. Ele te dá tudo o que você quer. Quando você quer uma coisa, não é ele que você reza e dá-te.
0: É claro que sim.
1: Então, a tua mente é o reino dos céus, ok? O céu é a tua mente. O céu está dentro de cada um de nós. Uma atitude consciente. O que é que acontece quando você tem a cabeça toda destrambelhada? Conhece esse termo, destrambelhado? Conheces?
0: Sim, conheço.
1: Então, quando tu estás com a mente toda destrambelhada, o que é que acontece? Tens paz de espírito?
0: Não tenho paz. Eu tenho que me concentrar.
1: Então, a paz de espírito é a falta de alegria. A falta de paz de espírito é a falta de alegria. É o ódio que está manifestado dentro de ti, é a raiva, isso tudo faz a paz de espírito sair, mas é tudo na tua mente, não é isso?
0: Bem, aí parece que há uma mistura aqui.
1: Não há uma mistura. Não há uma mistura. Não há uma mistura.
0: Para as duas vertentes.
1: O espírito não é teu. O espírito não é teu.
0: Bem, é assim, se formos a seguir...
1: O espírito que não está dentro de ti é um espírito. A paz de espírito não é o teu espírito que tem que entrar em paz.
0: É claro.
1: Então,
0: mas
1: se a tua...
0: Bíblia,
1: sim, espera. Espera. Vamos lá seguir aquilo que é o teu espírito e a tua paz de espírito. Quando tu dizes, eu e o meu espírito estamos em paz, não é isso que tu dizes? Não é isso? É isso ou não é isso? É isso ou não é isso? Vamos lá aprofundar, porque as pessoas quando pegam a Bíblia, depois não conseguem trazer a explicação que o escritor que fez a Bíblia traz para si, ok? E esse aqui é o grande problema aqui. Alô, bom dia.
2: Bom dia, meu irmão.
1: Tudo bem?
2: Tudo bem, não sei como está, meu irmão.
1: Diga lá.
2: Em primeiro lugar, deixa-me dizer primeiro sobre o Espírito Santo. O Espírito Santo é não próprio. É não próprio daquele que adoramos. E aí glorificamos com o Pai, o Filho. O termo Espírito traduz o termo hebraico para muitos entenderem. Porque acho que isso pode vir a se entender melhor. Então, para quem vive no espírito, não tem que entender o que é o espírito. Se você não perceber o que é espírito, não vai viver no espírito.
1: Ok.
2: Então, esse nome hebraico, na tradição deles, eles vinham escrito Ruha. Que no seu sentido original significa sopro.
1: Sopro.
2: Significa sobra o ar, ar. Ar, vento. Então, Jesus utiliza precisamente a imagem sensível do vento para surgir a Nicodemos. Então, precisamos ver primeiro como é que o Nicodemos pode vir se surgir, que é uma novidade transcendente. Então, o Espírito Santo, quem vive no Espírito Santo, em primeiro lugar, tem que primeiro buscar a verdade sobre o Espírito. Então, sobre o batismo que esse nosso irmão estava a dizer, é o seguinte, sim, é verdade, o batismo pode vir dele dizer que você tem que ser batizado no Espírito, pelas águas, para que você esteja no Espírito, viva no Espírito, sim, essas coisas, mas esses são os frutos do Espírito Santo. Então, sim, quer dizer, os frutos do Espírito Santo, e nós podemos encontrar lá que perfeições que o Espírito Santo forma em nós, como princípio, primeiras coisas que um agente pode fazer para alegrar o Espírito Santo, de viver dentro do Espírito Santo.
1: Como é que chegas à paz?
2: Como é que chegas à paz? Para você chegar à paz dentro do Espírito,
1: no paz de Espírito,
2: é primeiro você.
1: Quais são as três chaves?
2: A primeira chave é caridade. A primeira chave é caridade.
1: Como é que você vai ser caridoso se você está com se você está num estado de mágoa? Estás magoado com a vida, com o governo, estás magoado com a tua mulher que te abandonou, estás magoado com os teus pais, estás magoado para aquela mulher que te deixou. Como é que você vai conseguir praticar a caridade se você está magoado?
2: Se você está magoado?
1: Exatamente.
2: Bem sabemos que...
1: Você está magoado, quando você está magoado, você não tem paz de espírito, ou tem?
2: Quando está magoado profundamente, e você não quer descontar a mágoa, e não quer tirar a mágoa dentro de ti,
1: não tens paz de espírito, exatamente isso.
2: Não tens. Então, primeira coisa, tens que tirar a mágoa. Segunda coisa, tens que tirar o ódio e chamar dentro de seu espírito. Viver dentro de seu espírito.
1: Então, se tu tens... Alô?
2: Alô?
1: Sim. Se tu tens mágoa, então significa que você não tem paz de espírito, ok? Se você está com raiva, você não tem paz de espírito. Se você está ansioso, com medo, você não tem paz de espírito. Hã?
2: Não tem. Então, se você tem essas coisas aí, porque nós sabemos que Deus fez isto para que pudéssemos ser justos. Como a lei diz que devemos ser. Agora, já não seguimos aquela parte de nós que é humana. E o pecadora.
1: Então, as três chaves. Então, como é que tu vais ter a chave? Como é que vais ter a. Como é que vais ter a.
2: Para vocês verem das três chaves do Espírito e chamar o Espírito de viver na paz, primeira coisa. Aqueles que vivem e seguem aquela parte de nós que é humana e pecadora, só pensa no que essa parte humana quer. Então, se essa pessoa pensa assim, é porque não está dentro da chave do Espírito. Mas os que vivem e seguem o Espírito pensam no que o Espírito quer. E aí você já está dentro do Espírito.
1: Um abraço, Emerson. Um abraço aí.
2: O pensamento controla. Controla-nos muito dentro de nós. É a primeira coisa que nós temos que pensar e fazer.
1: Um abraço aí, tá bom?
2: Obrigado.
1: Okay. Caro ouvinte, vamos chegar aqui dizendo aqui o seguinte. O céu está dentro de cada um de nós. Uma atitude consciente da mente centrada no estado ideal. O benefício vem à mente quando nos apercebemos de algo de bom para nós ou para quem amamos. E exclamamos, isto é o céu na terra. O céu equivale ao ideal e a terra à manifestação. Como é evidente, o reino dos céus em nós não é material, ele é espiritual. O céu é o reino das ideias puras. A terra é a manifestação dessas ideias. Uma nova consequência, numa nova consciência, cria novas condições, novas circunstâncias, mais em harmonia com as nossas ideias mais elevadas, quando refletimos mental, emocional e espiritualmente nelas. Caro ouvinte, ficamos por aqui. Amanhã vamos continuar a falar sobre esse assunto aqui, sobre as três chaves para a gente encontrar a paz de espírito. Um abraço a todos e obrigado aí. Voltamos já.
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1: 9 horas.
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2: É exatamente isso, muito bom dia, good morning, já sabem, toda a gente está aqui a ouvir o programa, já sabem, quando vocês quiserem pedir uma música, vocês só têm que mandar uma mensagem e eu vou tocar a música. E outra coisa, se quiserem saber o tempo também, é só mandar um pedido com a palavra tempo e para o número 87000990, eu mando o tempo. Vamos lá ver qual é a previsão do tempo, segunda-feira, 8 de junho de 2026, Maputo, máxima de 24, mínima 13, com o céu limpo. Xaxai, máxima 25, mínima 15, com o céu limpo. Machix, máxima 26, mínima 15, com o céu limpo. Inhambane, máxima 26, mínima 17, com o céu limpo. Beira, máxima 26, mínima 16, com o céu limpo. Chimoio, máxima 23, mínima 12, com o céu limpo. Quilimane, máxima 26, mínima 18, com o céu limpo. Teto, máxima 29, mínima 18, com o céu limpo. Nampula, máxima 27, mínima 17, com o céu limpo. Lixinga, máxima 24, mínima 13, com o céu parcialmente dublado. Pemba, máxima 29, mínima 21, com o céu limpo. Caro ouvinte, são essas temperaturas que nós temos aqui para si, ok? São essas temperaturas que a gente tem aqui para si. Eu quero dizer a todos, olha, o meu muito bom dia. E dizer a todos que estão aqui ligados. Eu vou ver aqui quais são as pessoas que estão aqui ligadas. Deixa-me lá ver aqui, cumprimentar aqui os ouvintes que estão aqui ligados. Aqui. Tenho aqui o Reginaldo Bandeira. Bom dia aqui, Reginaldo Bandeira. Tenho também aqui o Quitério Francisco. Bom dia aí, Quitério Francisco. Tenho aqui também esse ouvinte não deixou o nome. Tenho aqui Deudêncio Moisés. Ele está aqui a fazer uma reclamação aqui. Deudêncio Moisés. O que é que ele está a dizer aqui? Ele diz o que é que Deudêncio Moisés. Ele está onde? Ele está em Pemba, ok? Deudêncio Moisés. De Pemba aqui, o Deudêncio Moisés, ok? Ele está aqui a reclamar, não sei o que ele está a reclamar aqui, o Deudêncio. Zena José Resta, ok? Bom dia aí para ti. Para essa música de Mense, Zena. Carla do Ferroviário, também bom dia aqui. Bom dia, mano, aqui é Orlando. Orlando, bom dia para ti. Tenho também aqui a Anifa Bashir. Bom dia, Anifa Bashir. Tenho aqui também o Reginaldo Bandeira. Já falei dele. Tenho aqui... quem é outro ouvinte que está aqui? Bom dia, amo muito o vosso programa. E não deixou o nome aqui. Crimildo Fernando, aqui é Tony. Peça a música de 20 Fingers. Ok, bom dia para ti também. Aqui é o Petol, não percebi o que é Petol. Tem aqui o Johnson Virgílio, que ele diz: bom dia, minha favorita rádio, estou ligado ao programa. Essa artista Livre Ngoma. Ok, obrigado. Queres voltar para o passado? Ok. Aqui tenho aqui o Pedro. Bom dia, Manel. Aqui é Pedro. Estou acompanhando o programa diretamente da cidade de Pemba. Estou a pedir a música do Don Kevin, featuring Amado com título. Qual é o título aqui? Eu percebi. Bom dia. Quem mais está aqui? Deixa eu ver aqui. Fifi Amad. Bom dia, Nelson. Peço a música. Não vou aguentar. Já toquei essa música, Fifi. Ok, já toquei essa música para ti. Ana Gabriel, ela diz: bom dia, irmão, como está? Peça a música de Mr. Bau. Ok. Ana Aus. Bom dia, Marlos. Estou a pedir a música de Mendes. Tito, vou te perdoar. Ok. Bom, são alguns ouvintes que estiveram aqui. Eu vou tocar aqui as músicas. Volto já 9h20. Volto aí para mais música, ok?
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2: 9 horas e 21 minutos.
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3: Exatamente isso. Muito bom dia a todos. Estão aqui ligados ao programa, aqui na rubrica Saúde e Bem-Estar. E hoje vamos falar de um tema muito interessante aqui para vocês, que é o tema que tem a ver com comer para curar, ok? Vocês têm que saber que aquilo que vocês comem é aquilo que vos cura, ok? Eu quero falar consigo sobre isso aqui no programa, ok? Vamos lá ver aqui, afinal de contas, como é que funciona este processo aqui de comer para curar, ok? Comer para curar. Caro ouvinte, nós estamos a falar de um sistema que tem o nosso corpo, chama-se regeneração. E nesse corpo chamado de regeneração, nós temos que analisar aqui o seguinte, que existem três coisas que fazem que com que, eu falei semana passada, que fazem com que o seu corpo fique com... fique com aquilo que a gente chama de lesões nas células. Existem três coisas que criam lesões no seu corpo. Quais são as três coisas que mais lesam as suas células tronco? O número já está disponível, 87000-9900. Quais são os fatores que fazem com que o ouvinte fique com problemas no seu processo de regeneração? Quais são os três, quatro fatores que atacam o corpo ao longo da vida? Por mais vital que seja o nosso sistema de defesa regenerativo, para um bom estado de saúde e para a cicatrização das nossas células-tronco, são altamente vulneráveis a fatores comuns que atacam o corpo ao longo da vida. Existem vários fatores. Quais são? Vamos ver se a gente consegue ter aqui algum ouvinte em linha aqui. Alô, bom dia.
4: Bom dia.
3: Sim, bom dia.
4: Eu acho que um dos fatores é o consumo excessivo de álcool.
3: Ok. Qual é o outro?
4: Perder noite.
3: Qual é o outro?
4: Perder noite. Temos... Uma
3: alimentação que não alimenta como deve ser o seu organismo, ok? Qual é outro?
4: Acho que só tem esse alimento. Mas fica uma dúvida, né? Em casos de uma pessoa que sofre de hemorroide, tem que consumir o que é para regular, né?
3: O hemorroide significa que está a sair lá atrás, há um defeito no teu intestino e está a sair uma pele, uma coisa lá para fora. Então, tens que ver a gravidade disso. Se for uma cena constante, vai ao médico para ele ver qual é o nível disso. Agora, a alimentação, não podes comer nada mais com pripires, nada com óleos. Tens só comer vegetais, mais nada, ok? Coisas muito leves, cozidos, sopas, ok? Porque tu estás a irritar o estômago e não podes comer comidas pesadas como feijão, coisas que sobrecarregam o teu intestino, ok? Tudo que é grão, feijão, essas coisas pesadas não podes comer. E não podes comer nada também como caril de galinha, caril de carne, caril de vaca. Atenção a isso. Mas já aconselho a pessoa a ir rapidamente ao médico para ele analisar, ver qual é a gravidade. Há pessoas que já adquiriram um problema grave que tem que ser operados mesmo, ok? Então, para a operação tem que se cortar aquilo, voltar a cozer e as coisas ficam bem. Mas, portanto, para si, começa a resolver o problema da alimentação, muda a alimentação. E quando for à casa de banho, a pessoa não deve fazer força, ok? Não deve fazer... Não pode fazer isso, ok? Tem que ir tranquilo. Se aquilo não sai, significa que as fezes estão muito duras, ok? Significa que ele tem que mudar a alimentação, comer mais frutas, mais papaya, coisas mais leves para sair no corpo, ok?
4: Certo.
3: Ok. E... como é que chamas?
4: Odade.
3: Odade?
4: Sim.
3: Quem é Cassimo aqui?
4: Cassimo? Aqui é
3: Odade
4: da Cruz.
3: Oh, esse número aqui está com o nome de Odade, não sei porquê. Cassimo, Odade de onde?
4: Mato do Fumento.
3: Ok, ok, tá nice. Um abraço aí.
4: Obrigado.
3: Ok. Mas eu vou dizer o que... Eu vou trazer a resposta certa para o que afeta as células-tronco. Atenção, as células-tronco são aquelas células que fazem o seu corpo regenerar, ok?
4: Sim.
3: Sabias disso, né?
4: Sim.
3: Ok. Obrigado, Odade. Tu vives, fazes o que da vida?
4: Trabalho conta própria.
3: Fazes o quê?
4: Como técnico.
3: Informática ou o quê?
4: Sim.
3: Ok. Dá um abraço aqui. Tchau, tchau. Vamos lá ver aqui quais são as coisas que causam lesões nas suas células-tronco. Eu aqui ouvindo já trouxe algumas, eu quero saber de si. Quais são, o que é que reduz, o que é que faz com que, o que é que afeta as suas células-tronco, ok? Vamos lá ver aqui o que. Alô, bom dia. Alô, bom dia.
5: Bom dia.
3: Bom dia, tudo bem?
5: Bom dia, como está?
3: Tudo bem. Como é que se chama?
5: Dionísio.
3: Dionísio o quê? Ok, estás ligado onde? Estou a pedir falar bem no microfone. Estou a pedir falar bem direto para o microfone. Sim, diga lá então. O que é que afeta as células-tronco? O que é que faz cria lesões da célula-tronco? O que é que cria lesões da células-tronco? Um abraço aí, tchau, tchau. Vamos lá ver o que é que cria as lesões na tua célula-tronco, número 87000-9900. Vamos lá ver se a gente consegue ter aqui algum ouvinte que consiga responder essa pergunta. O número já está disponível aqui. São 9 horas e 28 minutos, ok? Vamos lá ver se a gente consegue ter aqui algum ouvinte que traga essa resposta aqui para si, para nós aqui já, aqui no programa. Sim, bom dia.
5: Sim, bom dia.
4: Bom dia.
3: Bom dia, tudo bem?
5: Como está?
3: Tudo bem. Então diga lá.
5: Pelo menos que na minha parte.
3: Baixa o volume do rádio aí.
5: Pela parte da bebida alcoólica também. Na lei da nossa saúde.
3: Mais o quê? Baixa o volume aí. Baixa o volume do rádio aí. Diga lá então.
5: Mas também na parte de alimentação. Comida de piripiri também prejudica a nossa saúde.
3: Não, piripiri não provoca, não prejudica a saúde, não. A lesão nas células tronco não tem a ver com piripiri. Ok?
5: Não.
3: Ok, ok. Aqui tem um ouvinte aqui, mas pronto. Vamos lá ver se a gente consegue ter aqui. Como é que te chamas? Bom, caro ouvinte, existem três coisas fundamentais que afetam o prejudiciais para o teu corpo. A primeira é o tabaco, ok? O tabaco cria um déficit de oxigênio, causando quando o fumador inspira o fumo de cigarros, dá início ao recrutamento de células-tronco. Eu falei disso na sexta-feira. Mesmo que tu fumes ao lado de uma pessoa que fuma, tu vais criar problemas nessas células-tronco, porque elas vão sempre estar a faitar. Sempre que estás a fumar, elas estão a faitar. Estão a fightar contra contra esse cigarro que está a entrar aí. Ele dá, e para dar um sinal de que epa, alguma coisa não está bem. E vai esgotando esse número de células-tronco armazenadas na tua medula. A outra coisa é o habitual que destrói as células-tronco, é o álcool, que afeta as células de diversas formas. Ok? A terceira é o ar que te respiras. E atenção que o alcoolismo fetal também, quem bebe e bebe muito e depois engravida, afeta o feto, ok? Podemos evitar um certo nível de risco para as células-tronco, reduzindo a exposição à poluição do ar, ao tabaco e ao álcool, mas outros riscos são mais difíceis de evitar. O envelhecimento, por exemplo, desgasta constantemente a capacidade de regenerarmos. À medida que envelhecemos, temos naturalmente menos células-tronco óssea. As nossas reservas não esgotam apenas com o tempo. As células-tronco que restam também se tornam menos ativas do que durante a juventude. Níveis elevados de colesterol também prejudicam o funcionamento das células-tronco. Ok? Eu falei sobre isso aí ontem. As doenças crónicas também podem afetar, ser prejudiciais às células-tronco. A diabetes, por exemplo. Ok? A diabetes também pode criar problemas nas células-tronco. Ok? Os danos em células-tronco observam-se no diabetes tipo 1, diabetes tipo 2. É uma doença em que o sistema imunológico, o próprio corpo, destrói as células produtoras de insulina necessárias para controlar devidamente o metabolismo do açúcar. Do mesmo modo, diabetes tipo 2 é um problema de metabolismo do açúcar no sangue, mas não é causada por um ataque autoimune. Em vez disso, é em virtude da genética de um estilo de vida inativo. Ok? Já vimos que poluição do ar, vimos que o tabagismo, o alcoolismo, o diabetes, o colesterol, criam problemas nas células-tronco, ok? Mas vamos continuar isso amanhã. Alô, bom dia.
6: Bom dia.
3: Bom dia, tudo bem?
6: Renato, como está?
3: Está tudo bem. Então, diga lá.
6: Está a falar com o Felizardo?
3: Sim, diga lá, Felizardo.
6: Pode, mano, repetir a pergunta?
3: Não, vou repetir nada, tá bom? Não vou repetir não, ok? Um abraço aí. Vamos lá ver se a gente consegue ter aqui algum ouvinte que quer responder esta pergunta aqui para nós. Eu quero que o ouvinte me ligue para a gente falar sobre esse assunto aqui bem rápido. O número já está disponível aqui. Mas pronto. Vamos lá ver se a gente consegue ter aqui algum ouvinte aqui. Alô, bom dia. Vamos lá ver aí quem está aqui em linha. Alô, bom dia. Tudo bem? Não estou ouvindo nada. Bom, ficamos por aqui, caro ouvinte. Voltamos daqui a bocado. Um abraço a todos. Ficamos aqui para trazer aqui daqui a bocado a questão do... como é que se diz aquilo? A rúbrica de motivação, ok?
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2: 9 horas e 46 minutos.
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4: Bom, estamos aqui no Dicas de Motivação desta manhã de segunda-feira, dia 8 de junho de 2026. A todos os ouvintes que estão ligados ao programa, muito bom dia aqui. Espero que o ouvinte esteja bem disposto. Espero que o ouvinte esteja preparado para falar sobre mente milionária. Para falar da mente milionária, nós estamos a falar aqui de uma coisa muito importante, caro ouvinte, que eu quero falar convosco aqui, para a gente entender, ok? Que é a capacidade do ouvinte ter as duas coisas, ok? Ter as duas coisas. Isso significa o seguinte. Eu venho fazendo essa pergunta aqui, que as pessoas ricas vivem numa realidade de abundância. As pessoas que desejam uma carreira de sucesso, às vezes escolhem passar, em vez de escolher uma carreira de sucesso, escolhem ficar com a família, ok? Há outros que, em vez de dedicar aos negócios, preferem se divertir. Há outros que, em vez de dinheiro, preferem a vida com sentido. Há outros que, em vez de enriquecer, preferem o trabalho que ele fazer, aquele trabalho que ele ama. Eu, caro ouvinte, como é que você vai conseguir ficar rico se você não quer enriquecer? Você está a pensar, você, em vez de escolher enriquecer, você está a escolher fazer aquele trabalho que você gosta. Hein? Como é que você vai enriquecer assim? Ok? Como é que você vai enriquecer se você, em vez de estar a dedicar-se ao negócio, você só quer se divertir? Como é que você vai enriquecer? Diga-me lá. Essa pergunta é muito interessante para vocês, né? Como é que você vai se enriquecer com isso? Vamos lá ver se a gente consegue ter aqui alguns ouvintes que querem responder sobre as suas escolhas que estão a determinar a sua realidade, ok? Caro ouvinte, eu estava a falar na sexta-feira que dinheiro é um lubrificante. Ele lhe permite deslizar pela vida em vez de se arrastar por ela. O dinheiro proporciona a liberdade para você comprar o que deseja e fazer aquilo que você quiser no seu próprio tempo. Com ele, você tem condições de desfrutar o que há de melhor e também a oportunidade de ajudar as pessoas a satisfazer as suas necessidades acima de tudo. Ser rico faz com que não precise gastar a sua energia preocupado em falta de dinheiro. Caro ouvinte, eu quero falar consigo sobre um assunto. Eu quero que o ouvinte ligue e diga assim. Eu quero que o ouvinte me diga assim. Você, como o locutor aqui, você quer viver como um escravo no trabalho? É isso que você é? Você é um escravo no trabalho? Liga-me lá, eu quero falar com todos aqueles que se acham que são escravos do seu trabalho. Vamos lá ver se a gente consegue descobrir alguns que sentem-se escravos do trabalho. Ah, eu sou um escravo do trabalho. Eu quero saber, quantos de vocês são escravos de trabalho? Aqueles que entram todos os dias às 8 e saem às 17h30 e sentem-se escravos do trabalho. Liga para mim, eu quero saber. Como é que você se sente, quem se sente escravo do trabalho? Vamos falar aqui sobre sentir-se escravo do trabalho, ok? Você gostaria de fazer aquilo que ama? Ou você está sendo escravo do seu trabalho? Vamos lá ver se a gente consegue ter aqui algum ouvinte em linha aqui. Alô, bom dia. Sim, bom dia.
5: Bom dia.
4: Tudo bem?
5: Tudo bem, tudo bem.
4: Você trabalha?
5: Nada, não trabalho.
4: Um abraço aí, tá bom. Vamos lá ver quem que trabalha, quem que se acha que sente-se que... sente-se escravo do trabalho, quem que está eu quero falar consigo. Estamos a falar dos segredos da mente milionária. Para você ter uma mente milionária, você não pode sentir-se escravo. Alô, bom dia. Você se sente escravo do seu trabalho? Você se sente escravo de um trabalho? Você se sente escravo? Você vindo num mundo em que o seu mundo, você se sente escravo do trabalho? O número já está disponível, 87000990. Vamos lá ver se a gente consegue ter aqui alguns ouvintes que ligam a falar sobre sentirem-se escravos do trabalho, não se sentirem livres para fazer aquilo que querem, não se sentirem livres para fazerem aquilo que pretendem, para ir para a abundância, para a riqueza. Alô, bom dia.
3: Sim, alô, bom dia.
4: Tudo bem.
3: Obrigado.
4: Então, diga lá.
3: Pela minha parte de ver, né? É que existe uma forma. Quando você está a trabalhar, o trabalho depende de você. Quando tens uma mente assim, tens uma coisa a fazer, você não se sente escravo. Sim. Então, eu estou a trabalhar, assim. Mas o trabalho que eu faço, como já tenho uma mente assim, não estou a me sentir escravo. Me sinto melhor porque se ficar em casa não tem nada que ajuda.
4: Então ligaste para dizer que você não se sente escravo?
3: Sim, sim, não me sinto escravo.
4: Fazes o quê?
3: Eu estou numa multisserviço, né?
4: Fazes o quê?
3: Criação de frangos.
4: E então? És um cuidador dos frangos, das águas e essas coisas todas?
3: Sim, sim.
4: Então, e não te sentes escravo por quê?
3: Porque o trabalho que dá me ajuda muito, né? O salário pode ser mínimo, mas faz o normal para mim.
4: Faz normal o quê? Consegue sobreviver?
3: Sim, consigo sobreviver, tá além bom. De ficar em casa para não se sentir escravo e andar as coisas de roubar.
4: Sabes o que é ser escravo?
3: Sei, sim.
4: O que é ser escravo?
3: É tipo ser sofrer, né? Tipo, se sente a sofrer.
4: Está a trabalhar para alguém e sente-se escravo. Escreves que estão-te a escravizar, estão-te a tirar tudo que você tem. Você sente-se assim. E você quer ficar rico, mas está preso aí. Não é, que, não é isso que te sentes?
3: Sim, sim.
4: Ok. Ok, um abraço aí, tá bom?
3: Tá bom, obrigado.
4: Vamos lá ver se a gente consegue ter aqui algum ouvinte para trigar aqui para falar sobre esse assunto. Vamos lá ver se a gente tem aqui algum ouvinte que quer falar sobre a sua experiência. Alô, bom dia.
6: Sim, muito bom dia.
4: Bom dia, tudo bem?
6: Tudo bem, não sei se é.
4: Então diga lá. Tem que falar bem no microfone aí. Tem que falar bem aí no microfone aí.
6: Sim, sim, sim, sim. Estou a fazer.
4: Sim.
6: Bom, no meu ponto de vista também tem uma coisa que eu prestei atenção em outras pessoas que acabam de falar, né? Há que também se normalizar com um pouco, mas sendo escravo. E também sou uma dessas pessoas que trabalham todos os dias. Também para descansar tem que ser uma coisa que para você faz de faltar. Isso também é uma coisa muito triste, né? Mas normalmente é para o trabalho que também eu faço. Me sinto muito apertado. Não tem dia de descanso, mas enfim. Por falta de melhor, sempre o pior serve. É mais ou menos isso.
4: Então, mas sendo escravo?
6: Completamente posso afirmar, porque não é uma coisa que eu gostaria de fazer, mas por falta do melhor, né? Tenho que estar aí sempre a trabalhar.
4: Como é que chama?
6: Eu sou Martins.
4: Martins. E como é que vais então te libertar para entender como é que funciona a mente milionária? Como é que vais sair daí?
6: Bom, vou te contar uma coisa. Eu sou uma das pessoas que trabalham nas empresas de construção civil. Agora saí de Maputo para dentro também à procura das melhores. Sempre tento me formar, fazer uma coisinha, já que não tenho condições para fazer isso estando em casa, né? Trabalho neste lugar pior para tentar me formar, fazer uma coisinha diferente para melhorar a minha carreira. Talvez daí consigo legalizar outras coisas, sem trabalhar muito e ganhar outras coisas. Sempre é assim.
4: E tu como é que achas que funciona a mente milionária? Como é que tu nessa área vais ficar milionário, sabes?
6: Bom, não tenho a certeza, mas para mim seria fazer uma coisa tão assim, fazer tipo um negócio, Epa, eu estando a trabalhar, por enquanto, mas mexeram três coisas, não depender só do trabalho, né? Pretendo fazer desse jeito.
4: Ok. Tu sabes de uma coisa? Matheus, né?
6: Martins,
4: vamos lá ver uma coisa. O dinheiro, ele é como um lubrificante, okay? Ele tem que deslizar pela tua vida. Aqueles que estão a arrastar mês após mês, salário por salário, eles estão a se arrastar na vida, tá vendo? Fica à espera daquele salário para que aquele salário pague as despesas e aí ele viva. Agora, a mente milionária não funciona assim, ok? A mente felicionária, a mente milionária funciona de outra forma. Se tu estás na construção, fazes o que na construção?
6: Eu trabalho como operador de escavadeira.
4: Escavadora?
6: Sim.
4: Ok. Mas eu já falei contigo, não falei?
6: Não, é a primeira vez. Eu tenho ligado por ter me interessado com esse tema.
4: É a primeira vez?
6: Não percebi?
4: É a primeira vez?
6: Quem é a primeira vez hoje?
4: Ok. Não, mas aqui no programa.
6: Não percebi?
4: Aqui no programa, é a primeira vez.
6: Ah, não é a primeira vez. Costumo escutar sempre quando vou no trabalho. Já que hoje estou em casa, tive um privilégio de até fazer de ligar.
4: Ok, vamos lá ver uma coisa. Você é um operador de máquinas, ok? Então, você como operador de máquinas, eu quero te explicar aqui uma coisa. Como operador de máquinas, você só vai conseguir ter uma mente milionária. Ou você opera uma máquina que é muito cara, tá vendo aqueles guindastes, mas nem caros, que você tem que ser bom, tá vendo? Ou você entra no ramo de alugar máquinas.
6: É verdade.
4: Então, se você alugar 100 máquinas e multiplicar cada máquina por dia 50 mil meticais, já viste quanto é que você faz por dia?
6: Há muito dinheiro.
4: Então, a mente milionária pensa assim. Pensa em que você tem que pegar na sua mente e dizer assim, ok, eu vou pegar numa máquina, vou entregar a várias pessoas. Ok? Então, como é que você começa? Você começa por ter uma máquina, segunda máquina, terceira máquina, quarta máquina. Entende? Então, tua mente tem que estar virada para como é que eu alugo e ponho 1000 gajos a trabalharem, como eu já conheço a área, com as minhas máquinas.
6: É verdade.
4: Entendeste?
6: Entendi. Muito obrigado.
4: Um abraço. Um abraço. Bom, vamos ficar por aqui, caras ouvintes. Um abraço a todos. Obrigado aí, aqui no Saúde e Bem-Estar e Motivação, Aurélio.
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4: Bem, a todos os aniversariantes que fazem anos hoje, dia 8 de junho, parabéns. Parabéns a vocês. Parabéns a vocês. Ai, ai, ai. Tchau, tchau. Um abraço. Hoje é segunda-feira. Meu nome é Nelson. Ficando aqui com esse Show da Manhã fantástico. Okay? Obrigado a todos. E até terça-feira, dia 9, às 6 da manhã. Tchau.
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1: 99 Loucuras, o seu programa. Vai um bom dia bem forte, um bom dia bem forte a todos que estão ligados à Rádio 99 FM. Bom dia Moçambique, bom dia África, bom dia também aos meus colegas aí no Hospital Psiquiátrico de Infulene. bom dia a todos que fazem festa, bom dia a todos que estão a sorrir neste momento. Bom dia a todos, né? Este é o teu programa 99 Loucuras, eu sou Anselmo Governo e farei companhia até quando forem um pouco perto das 14 horas com muita música, muita loucura, muita piada e também muita dança, né? Está convidado aí entrar na pista para dançarmos juntos até pouco perto das 14 horas. Mas antes disso, vamos ativar aqui o nosso radar para atualizarmos como é que vai ser o tempo hoje, esta semana e esta semana, como é que vão ser, neste caso, as condições meteorológicas. Para hoje, dia 8 de junho de 2026, Moçambique não registra previsão de chuvas significativas. Encontra-se, ou melhor, encontrando-se num período de ensolarado e seco também. O país está inserido na sua estação seca, que decorre habitualmente de abril a outubro, apresentando um céu um pouco nublado na maior parte do território nacional. Vamos lá fazer um resumo das condições meteorológicas. A precipitação geral, neste caso a probabilidade de chuva para o dia de hoje, é extremamente baixa. Neste caso, estamos a falar em torno de 1 a 35% de hipótese de aguaceiros muito ligeiros e também isolados, dependendo do micro ou da micro-região, mas mantendo o tempo firme na maior parte do dia. E quanto às temperaturas, máximas rondam nos 26 graus Celsius a 27 durante o dia, enquanto as mínimas descem para 14 graus Celsius durante a noite, trazendo o clima fresco típico do inverno em África. Agora, quanto ao vento e também a umidade, dizer que ventos fracos soprando de quadrante sul a sudoeste a cerca de 7, ou melhor, 11 km por hora, com umidade relativa do ar em torno dos 70%. A cólera em nosso país ainda continua a assolar vidas, principalmente na zona norte do país. Até hoje, dia 8 de junho de 2026, os dados oficiais mais recentes da Direção Nacional de Saúde Pública indicam que o atual surto de cólera em Moçambique, iniciado em setembro do ano passado, acumula perto de 9 mil casos registados e 88 mortos. Agora, quanto ao balanço epidemiológico do surto atual, o relatório detalhado da Direção Nacional de Saúde Pública revela a seguinte distribuição geográfica das infecções e também óbitos pelas províncias mais afetadas. Província de Nampula é a região com maior impacto, totalizando 3.894 casos e 39 mortos. Província de Tete registra o segundo maior volume de surto, com 2.916 casos e 33 óbitos. Província de Cabo Delgado acumula 1.100 infectados e 8 mortos. O ritmo de propagação na reta final do último mês estabilizou de forma ligeira após picos críticos no início do ano, embora as autoridades de saúde continuem em alerta devido à desinformação comunitária e também à demora na procura de assistência clínica. E quanto à estratégia de eliminação a longo prazo, dizer que É preciso, neste caso, redobrarmos as saúdes, os cuidados de higiene, reforçar a vigilância epidemiológica e também campanhas de vacinação preventiva. Cuidar da água também. Não importa onde você for a buscar a água, mas é preciso tratar. Há outros que fervem, outros usam certeza, outros usam Javel e muito mais. Mas, em todo caso, trate a água. São 10 horas e 13 minutos. Voltaremos já para atualizar em relação à Constituição da República e também os temas que vão dominar o programa na edição 2. Bom dia, ótima segunda-feira a todos.

0: São 10 horas e 20 minutos. Obrigado aí, Levi, ao lado de Anderson. Nos brincou. Vamos aí apreciar, neste caso, a Constituição da República. E dizer que hoje apreciaremos o artigo 142, a linha 5, que fala acerca dos atos do governador do Banco de Moçambique. Ou melhor, atos normativos, né? Atos normativos. E na linha 5, os atos do governador de Moçambique, do Banco de Moçambique, no exercício das suas competências, revestem a forma de aviso. O que entendes com isso, caro ouvinte? Os atos do governador do Banco de Moçambique, no exercício das suas competências, revestem a forma de aviso. O que você entende com isso, caro ouvinte? É só mandar uma mensagem para 87-000-9900, repito, 87-000-9900. Agora, quanto ao Papo Reto às 13 horas, falaremos do que é hoje, segunda-feira. Caro ouvinte, pegar teu filho de menor de idade, não importa se é menina ou menino, vamos lá supor, teu filho de 15 anos na rua a namorar, como pai, o que farias? Encontrar ou flagrar teu filho de 15 anos a namorar, não importa se é menina ou menino, pegar teu filho ou flagrar teu filho a namorar, menor de idade, o que é que tu farias como pai? Como progenitor? O que fazer perante uma situação dessas? São 10 horas e 22 minutos. Está aí. Agora vamos lá, a música louca.
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0: 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EF Company, ao lado do Button Rose, tem que ter money, tem que ter dinheiro. Queres casar, queres namorar, tem que ter dinheiro. Concordas ou não?

Aí está a música louca, caro ouvinte. Para namorar, para casar, para viver à vontade, tem que ter money, tem que ter dinheiro. Verdade ou não? Button Rose, lá do AF Company. Tem que ter money. São 10 horas e 24 minutos. Agradecer aí pela sua companhia, pelo seu carinho. 99 FM é a sua rádio. 24 horas consigo, transmitindo em várias frequências ao longo do território nacional. Em Maputo, a nossa frequência é 99.30. Gaza, 95.0. Inhambane, 96.0. Beira, 89.30. Tete, 95.0. Nampula, 97.30. E Pemba, que é a nossa frequência, 99.50. Um abraço aí a todos os homens, né? Que passaram o final de semana com suas esposas. Até já, não sai daí. Um abraço, eu sou Anselmo Governo.

ok, obrigado aí, Nordin Chambali, Fambacuati. Vai bem, minha filha. Vai em paz. Cuida da sua família, cuida do seu marido, cuida dos meus netos. Tá bom? São 10 horas e 42 minutos, vamos lá. Presença, quem está aí do outro lado? Ok, tá bom. Vamos lá, quem já marcou aí a presença nesta manhã de segunda-feira, dia 8 de junho de 2026? Em primeiro lugar, estou esperando aí o momento chegar para eu dizer qual será a minha reação, né? Se eu encontrar minha filha de 15 anos a namorar com o Mano Anselmo ou Mano Raziano, sou Valdemir de Nampula, distrito de Murupula. O que é que tu farias, caro ouvinte? Esse vai ser o nosso papo reto às 13 horas. O que é que tu farias ao encontrar teu filho menor de idade a namorar? Seja menino ou menina, tem 15 anos e você como pai encontra ele a namorar. Aí na parede, aos beijos. Aí, você como pai faria o quê? Bom dia, Mano Anselmo Raziano. Chame Juvencio Momade, tem 19 anos. Peço vir a música do Rei Bravo com o título Agarado. E a música também da Banda dos Maçucos. Um abraço aí. Bom dia, 99 FM. Esquece para chamar atenção a geração atual. Usa a canção da voz. O que é isso, caro ouvinte?

0: Gabriela Interica também, um abraço aí. Emerson Luiz Chataíca, bom dia, Mano Anselmo e a todos os trabalhadores da rádio. A vida é irônica, é necessário tristeza para conhecer a felicidade, barulho para conhecer para apreciar o silêncio, ausência também para valorizar a presença. É, e peço ouvir a música de Jay Shine ao lado do Lil Wayne. Ok, tá bom, down. Pena que estou incomodado. É isso, Emerson Luiz Chataíca, mais conhecido por Django de Moatize, perto do Byron Tuzi, e vai especialmente para minha querida filha Benilze, minha querida mãe Ivone, meu pai Francisco, Gil Vicente, Unit, Chelsea, Sheila, Milena, Henriques, Lucrécia, a minha querida esposa também, a Vitória. Tá bom, chegou aqui a mensagem. Bom dia, sou Bento Pascoal, da Bahia, peço ouvir a música do Anselmo Ralph com título Curtição. Bom dia, tempo para Pemba, Afonso Bernardo de Pemba, Pemba, ok, tá bom. Bom dia, estou a pedir aí a música do Gerson Israel com o título Minha Bêbada, ok, tá bom. Bom dia, 99 FM, estou ligado a partir de Manjacaze, peço ouvir a música do Preto Show. Oh, Manjacaze, um dia animo foto. Um abraço aí, ótimo dia para si, ok. 99 FM, bom dia, peço ouvir a música da Maíja, que diz, vou rifar meu coração, vou fazer leilão. Não, esse é Lindomar Castilho, meu brother, tá bom, meu irmão? É, bom dia, o pai vai zangar, ok, tá bom, o programa tá de 99 Loucuras, sou Gabriela de Choco, estou a pedir a música de Stephanie, ao lado da Percela, Amor e Dinheiro, ok, tá bom, chegou a mensagem. Bom dia, mano, eu gosto muito deste programa, um abraço aí, bom dia 99 FM, aqui é o Joseph da província de Cabo Delgado, na cidade de Pemba, e peço vir a música do Matheus Damasio com o título Mundo Nos Chama Louco, ok, tá bom, chegou a mensagem. Rádio 99 FM, bom dia, sou Gabriela de Choco, já vimos a mensagem, bom dia, mano, ok, peço vir a música 20 Fingers, a minha história, ok, chegou a mensagem. Bom dia, Rádio 99 FM, T-Rex, título 1, bom trabalho aí, ok. Vamos lá, caros ouvintes, vamos conversar em relação ou em torno deste assunto que tem a ver com a Constituição da República. Hoje estamos no artigo 142, a linha 5, os atos do governador de Moçambique, neste caso no exercício das suas competências, revestem a forma de aviso. O que isso quer dizer, caro ouvinte? Estamos no contexto dos atos normativos, né? Atos normativos. E a linha 5 diz, os atos do governador de Moçambique, no exercício das suas competências, revestem a forma de aviso. O que significa, o que o ouvinte entendeu? Vamos lá, 87-000-9900. Liga aí, vamos conversar. Bom dia, quem acaba de chegar está na 99 FM. Sorria, ah, sorria aí, o que se passa consigo? Quem está doente tem que dizer, suca, satana, sai, doença, doença, show, show, show. Vamos lá, temos alguém em linha. Alô, bom dia.
1: Bom dia.
0: Bom dia, tudo bem consigo?
1: Eu obrigado, não sei a imunidade.
0: Ah, qual é o seu nome, seu bairro?
1: Para falar com a Adele, mas infelizmente eu sou que Zambesa, vim aqui no puto, lá em Malas.
0: Ah, vem da Adélio, é isso?
1: Sim, sim, sim, Adélio Santo.
0: Ah, ok, tá bom. Qual é a sua opinião em relação a este ato? Ou melhor, ato normativo?
1: A minha opinião é...
0: A sua opinião é em tum. Vamos lá, 87-000-9900. Repito, 87-000-9900. Liga aí, vamos conversar, caro ouvinte. Qual é a sua opinião em relação à linha 5? Os atos do governador do Banco de Moçambique no exercício das suas competências revestem a forma de aviso. O que tu entendes com isso, caro ouvinte? Vamos lá, 87-000-9900. Um abraço também, eu dizia, a todos estão internados aí em várias unidades hospitalares, rápidas melhores, outros estão em casa acompanhando o programa, mas estão incomodados, rápidas melhores para vocês, né? Dias melhores virão, né? Como diz o Zeca Pagodinho, né? Canta, canta, minha gente, deixa a tristeza para lá. Canta, canta, canta alto, que a vida vai melhorar. A vida vai melhorar, a vida vai melhor. A vida vai melhorar, sim. Os ventos e a chuva, caro ouvinte, as tempestades, vêm para testar as raízes e o caule da árvore. Se não resistir é porque não estava firme, né? Aceita isso, é um desafio, caro ouvinte. Os ventos sempre vão existir, as tempestades vão existir na sua vida. Mantenha-te firme, ok? Está vendo aquelas árvores que estão aí à beira do mar, né? Vocês não imaginam o quão elas são atentadas pelas águas, pelas chuvas, pelos ventos fortes, mas estão ali firmes. Seja como aquelas árvores, caro ouvinte, ok? Isso não é sobre árvores, é sobre você, caro ouvinte, ok? Vamos lá, alô, bom dia.
2: Bom dia, como está?
0: Eu estou bem, não sei do seu lado.
2: Não, obrigada.
0: Oh, de quem é essa voz?
2: Augusta Chembo, de Tete.
0: Augusta em Tete.
2: Sim.
0: Augusta tem uma voz roca, parece da Alcione, uma voz charmosa.
2: Muito obrigada. Antes que o meu crédito acabe,
0: sim.
2: É um prazer conseguir ligar para vocês.
0: Obrigado.
2: E sou uma das ouvintes que escuto a rádio, se calhar há uma semana, uma, duas semanas, mas aprecio bastante.
0: Oh, muito obrigado, Augusta. Muito obrigado mesmo, tá bom?
2: Obrigada, eu.
0: Veio visitar, veio visitar ou veio para ficar?
2: Vim para ficar mesmo.
0: Ah, seja bem-vindo, seja bem-vindo. Você é bem-vindo, tá bom?
2: Muito obrigada.
0: Ok, muito obrigado. Mas gosta da nossa programação, né?
2: Adoro imenso, principalmente dos temas inteligentes.
0: Ok, muito obrigado, obrigado. Beijinhos aí, ótimo dia, Augusta. Sim?
2: Muito obrigada. Não sei se é impressão minha, mas já ouvi há pouco tempo, saia do banho, que um tema relacionado com uma criança menor, né?
0: Sim, sim.
2: De 16 anos, independente de ser homem ou mulher.
0: Uhum.
2: Que encontrado os seus pais a namorar, é isso?
0: Se tu, como mãe, encontrasses o seu filho menor de idade a namorar, farias o quê?
2: Eu, na minha humilde opinião, primeiro, para uma criança ter essa coragem de estar a namorar, principalmente exposto ao mundo de nós como pais, encontrarmos em flagrante, eu acho que nós como pais carregamos um bocadinho de culpa nisto, em termos de educação. Porque a liberdade na educação, eu acho que está a estragar. Os nossos filhos estão a confundir isso, a liberdade, com o avontadismo.
0: Uhum.
2: Então, eu acho que nós como país, principalmente pai das meninas, temos que ser um bocadinho mais rigorosos em termos de educação. Eu recordo que nos meus tempos, o meu pai era extremamente rigoroso. Em termos de horário de saída, eu vejo muitas meninas de 21 a 22 horas estão aí expostas a fumarem abraçadas à vontade, na rua. Isso é sinal de que não tem medo de ser vista com tios, com vizinhos, com pais, porque são liberadas. São liberadas para fazer isso.
0: Então, neste caso, uma dose. Neste caso, uma dose de culpa os pais carregam, né?
2: Os pais, nós como pais, carregamos. Mas eu falo de uva nisso. Sempre que não, é porque esses tempos são outros. Antigamente os tempos eram diferentes.
0: Oh, perdemos aí a Augusta. Mas em todo caso, ela diz que veio para ficar. Veio juntar-se aqui à turma dos loucos. Seja bem-vindo. E também você, caro ouvinte, que é pela primeira vez a sintonizar a 99 FM. Seja bem-vindo à turma e à família da alegria. Muita alegria. Escolhe alegria, escolhe amor, escolhe a paz. Ok? Vamos lá, temos mais um ouvinte em linha. Alô, bom dia. Alô?
3: Bom dia, como está?
0: Estou bem. Baixa. Estava num sítio. Num sítio com barulho. Com barulho. Alô, bom dia. Alô, bom dia.
4: Alô.
0: Bom dia, com quem falo?
4: Alô?
0: Alô, com quem falo?
4: Bom.
0: Eu estou bem, não sei do seu lado.
4: Vai bem, obrigado.
0: Ah, que bom ouvir isso, que bom ouvir isso. Com quem falo?
4: Estou já falando com o Dr. Vip.
0: Dr. Vip?
4: Sim, sim.
0: Tem em que bairro, Dr. Vip?
4: Estou em Chiclene, bairro de Chiclene.
0: Não é Chiclene? Chiquelene. Chiquelene é o mesmo que dizer na cova.
4: Como é que é?
0: Chiquelé não é o mesmo que dizer cova, no bairro da cova.
4: Então estou lá, apesar de ser o bairro da cova.
0: Tá bom. Vamos lá, qual é a sua opinião em relação a este artigo? Os atos do governador de Moçambique no exercício das suas competências revestem a forma de aviso. O que isso quer dizer?
4: Os atos do governador...
0: Do governador do Banco de Moçambique, no exercício das suas competências revestem a forma de aviso. O que isso quer dizer?
4: Sim, isso quer dizer que ele está a apelar à população ou está a apelar o governo, que só não pode ser tirado o valor e não pode se reembolsar. Que o governo não pode usar o dinheiro e não pagar, e não devolver. Deve devolver, sim, dentro da lei e prazo.
0: Tá bom. Um abraço aí. Ótimo dia para si.
4: Ainda não pedi outra coisa. Faltava uma coisa.
0: Falta o quê? Faça aí seu pedido.
4: Estou a pedir uma música de... Como é que é o nome? Rei dos Kuduros, de Nampula.
0: Rei dos Kuduros?
4: Aquele chamado... Sim, aquele chamado Fito Pergoso.
0: Ah, é? Produção, por favor, aponta aí. Rei dos Kuduros, Fito Perigoso.
4: Fito Perigoso, de 2026, assim que ele melhorou depois da sua caída.
0: Ok, ok.
4: Sim. E mandar também um abraço para o Dr. Gabriel Júnior, que tenha mais bondade e tenha fé em toda a comunidade.
0: Tá bom. Muito obrigado.
4: A visitar também os bairros.
0: Não percebi.
4: Passar o doutor Gabriel Júnior, passar a visitar também os bairros, a ajudar os mendigos, ajudar as pessoas mais necessitadas. Não só esperar ele, as pessoas irem até lá onde ele se encontra, não.
0: Tá bom.
4: E o agricultor também é um bom serviço. Tenha uma ótima manhã.
0: Um abraço. Ótimo dia para si, ok?
4: Ótimo.
0: Tchau, tchau. Tá aí, caro ouvinte, vamos lá apreciar este artigo, né? A linha 5, ou melhor, atos normativos, artigo 142 da Constituição da República, onde fala dos atos normativos. E na linha 5 diz o seguinte: os atos do governador de Moçambique, no exercício das suas competências, revestem a forma de aviso. O que isso quer dizer? Vamos lá conversar um bocadinho, caros ouvintes. Esta afirmação é verdadeira. Os atos regulamentares e normativos do governador de Moçambique revestem formalmente a forma de aviso, conforme está estabelecido no artigo 142, número 5, na escala linha 5 da Constituição da República de Moçambique e na Lei Orgânica do Banco de Moçambique. Vamos lá aos detalhes importantes aqui. Primeiro, a publicação obrigatória. Para terem, por exemplo, eficácia jurídica, estes avisos devem ser obrigatoriamente publicados no Boletim da República. Outro detalhe importante é que exemplos práticos, instrumentos ou instruções sobre o mercado monetário, regulamentados ou regulamentos cambiais ou diretrizes de segurança financeira, como o recente aviso, por exemplo, número 1, GGBM de 2026, do Banco de Moçambique, entram em vigor sob esta exata designação. Outro detalhe importante é outras formas para decisões de caráter estritamente interno, administrativo ou de gestão diária de recursos humanos. O governador também pode emitir circulares ou despachos. Ok, caro ouvinte? Até já. Não sai daí. Bom dia. Está na 99 FM. Sorria.

0: de Melo. É só um toque. O Bom Semba vive aqui na tua rádio, ou melhor, toca aqui na tua rádio 99 FM. É só um toque de Melo. Também ouviu aí Zé Tubi, a Semba no Quintal. Amor de Mauro também. Eu tenho um amigo, né, terapeuta. Ele sempre vai colocar gesso no meu coração, né? Mas viver sem amor não, né? Vamos colocar gesso, tudo mais, terapia, tudo mais, né? São nos momentos 11 horas e 17 minutos.
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0: Let's go! Oh, it's refreshing! Vamos lá, está na piada do dia. Prepara aí a sua piada, caro ouvindo, mas primeiro eu conto, ok? Vamos a isso. Um bêbado estava numa festa que só tinha mulher feia naquela festa. Ele viu uma sentada na cadeira e ficou assim a olhar para aquela mulher, observou. Ela era a mais feia da festa, né? Então o que fez o bêbado? O bêbado aproximou-se daquela mulher feia sentada lá no canto e perguntou: "Oi, mulher, quer dançar?" Ela toda empolgada, né? Quero. Então vai logo que eu quero sentar. Ah, vamos lá. Mais uma, né? Vamos. Um bêbado entra em uma loja e senta ao lado de uma senhora e diz: "Mas como é que a senhora é desprovida de beleza assim? Você é uma criatura mais feia que eu já vi em toda a minha vida. Nunca vi uma mulher mais feia que você. Você é uma pessoa desprovida de beleza." E a senhora olha para ele e fala assim: "Você é um bêbado, quer te dar nojo, roto, você é um bêbado." E o bêbado responde: "Mas amanhã terei curado, e você?" Querem mais, né? Querem mais? Enquanto isso, quero ouvir te acompanhar o programa. Prepara aí a sua piada para ligar daqui a pouco, 87-00-9900. Eu apreciei muito a iniciativa dos moradores de Cumbeza. Cumbeza é o nome de um bairro aqui em Maputo, né? Para quem está acompanhando o programa fora do país. Aprecia muito a iniciativa dos moradores de Cumbeza. Estão a ver aquelas placas assim perto das escolas? Escrito: "Reduza a velocidade, são nossas crianças." No Cumbeza também os moradores escreveram muitas placas ao longo da avenida, né? Placa escrita assim: "Reduza a velocidade, são nossos bêbados." Ai, ai, ai, um abraço aí a todos os bêbados. Eu sei que 50% da população moçambicana hoje está com aquele problema, né? Devido ao álcool, né? Um bêbado entra no machimbombo e senta ao lado de uma mulher, nesse caso, que fazia palavras cruzadas, né? E a moça olha sério para ele e diz: "Além de feio, você é fedido, você fede." E o bêbado responde: "Se for com duas letras, né?" Ok, qual é a sua piada? Conta aí, 87-00-9900. Não se preocupem não, dentro de instantes também teremos aí a rubrica Música Louca. E você é o nosso convidado especial. Sem dinheiro você não faz nada, não, não namora, não constrói. Sem dinheiro não deve namorar. Vamos lá. Alô, bom dia. Alô?
3: Alô?
0: Alô, tá? Bom dia. Entrou já a rir, né? Gosto. O que aconteceu?
3: Sim, mano, Sam, bom dia.
0: Bom dia, como está?
3: Estou bem, graças a Deus. Muito feliz.
0: Está muito feliz por quê? O que aconteceu? Vê um passarinho verde.
3: Por conta da piada. Eu sempre quis ligar na hora da piada, nunca consegui. Hoje Deus me ouviu.
0: Vamos lá, antes que acabe o crédito. Vamos lá, conta aí a sua piada. Qual é o seu nome?
3: Júlia.
0: Ah, é, Júlia da Catembe, no Chamiçava.
3: Exatamente.
0: Vamos lá, Júlia, conta aí a sua piada.
3: Sim, a minha piada é assim. Mandei meu sobrinho, ele é menor de idade. Eu estava ali a fazer o carril, então mãe terminou, mãe fez rancho, esqueceu de comprar caldo. Então eu mando meu sobrinho: "Mano, peço para comprar caldo Benny. Então, quando ele chega no condutor, ele chega: Com licença, bom dia, quero aquele bem de galinha."
0: Mandou bem, Júlia. Obrigado aí pela piada, ok?
3: Obrigada, tchau.
0: Ótimo dia. Quero aquele bem de galinha. Ok, vamos lá. Qual é a sua piada, caro ouvinte? Conta aí. Liga aí, 87-000-9900. Conta a sua piada, né? Enquanto o telefone não tocar, vou contar mais uma. Hoje decidi contar piadas de bêbado, né? Um bêbado, já às 4 da madrugada, diz assim, já naquela reflexão: minha mulher disse o quê, bem? Disse para beber 5 cervejas, voltar às 22, ou beber 22 cervejas, voltar às 5. Alô, bom dia! Alô?
4: Bom dia,
0: com quem falo? Vamos lá, 87-000-9900. Eu quero aí piadas, vamos lá. Você tem uma piada forte aí, liga e conta, partilha com a turma. Alô, bom dia.
5: Bom dia.
0: Bom dia, tudo bem?
5: Tô bem, não sei.
0: Aqui está controlado. Com quem falo?
5: Tá, fala com o Júnior.
0: Júnior?
5: Sim.
0: Júnior está em que bairro?
5: Mavoco.
0: Mavoco? Mavoco quer dizer mãos, né?
5: Essa sempre.
0: Bairro das mãos?
5: Sim.
0: Mavoco. Tá bom, vamos lá. Júnior, conta lá a sua piada.
5: Não tem piada.
0: Não tem piada. Ligou para quê então, Júlio? Júnior? Estamos na hora da piada, Júnior. Conta aí a sua piada.
5: Estou engasgado, não estou a conseguir.
0: Um abraço, ótimo dia.
5: Tá bom.
0: Tchau, tchau. Está engasgado, Júnior. Não está a conseguir contar piada. Vamos lá. 87-000-9900. Temos aí mais alguém em linha. Alô, bom dia. Oh, muito barulho aí. Baixa o volume do seu rádio, por favor. Ei, o que é isso? Em nome de Jesus, queima esse rádio. Alô, bom dia.
6: Bom dia.
0: Bom dia, seu nome, o bairro?
6: Estou a falar da Beira.
0: Da Beira, mas qual é o seu nome?
6: Albino.
0: Albino, está na Beira.
6: Sim, sim.
0: Tem uma piada aí a partilhar com a turma?
6: Sim, tem.
0: Qual é a piada?
6: A piada é o seguinte. A criança, a mãe estava a cozinhar na tapa.
0: Uhum.
6: Quando está a cozinhar na tapa, aquilo de criança está aí a controlar a panela. Então, já quero falar para a mamãe que a matapa está a queimar. Não se dialeto aí, Maputo aí.
0: Ok.
6: Tenta já gritar para a mãe: mamã, a matapa mocha. A mãe pergunta: o quê? Está queimado. O quê? Tapa. Tchau.
0: Um abraço aí, ótimo dia. Vamos lá. Teoria de bêbados, né? Teoria de bêbados. Dizem que se tomar leite dá muita força, né? Se você tomar leite dá muita força. Então, um bêbado tomou um litro de leite, né? E tentou empurrar uma parede e não conseguiu. Ele, chateado, resolveu bater uma garrafa de vinho. Sabe o que aconteceu? A parede começou a mover sozinha. Alô, bom dia!
7: Alô, bom dia!
0: Bom dia! Hoje temos muitas mulheres aqui na Hora da Piada. Com quem falo?
7: Nuxa Manoela, Zé da Beira.
0: Nuxa, na Beira. Como é que está a Beira aí, Nuxa?
7: Ah, normal, não sei desse lado.
0: Aqui também está controlado. Muito disposta, Nuxa, né?
7: Obrigada, eu gosto muito do nosso programa.
0: Gosta do programa? Oh, que bom, que bom. O que mais gosta aqui no programa dos loucos?
7: Ah, programa das 13.
0: Não, no programa dos loucos. O que mais gosta?
7: Papo reto.
0: Gosta mais de papo reto às 13 horas, né?
7: Sim.
0: Que bom ouvir. Tá preparado aí para contar uma piada?
7: Estou.
0: Vamos lá, conta aí.
7: Era uma descrição, né? Dos membros do corpo.
0: Sim, sim.
7: Então, chegava a mão de. A vez das mãos, a mão dizia que eu sou maior de todos.
0: Uhum.
7: Depois chegar mais a hora da boca, não, eu sou mal, porque sou eu. Eu não sou o maior de todos. Depois discussão, na última hora logo respondeu o ano. Disse, de todos, ou seja, eu sou o quando chegar a minha vez, ninguém fica, todos me seguem.
0: Tá bom, Nuxa. Obrigado pela sua piada, ok?
7: Obrigada.
0: Tchau. É assim, Beira hoje, estamos a receber muitos ouvintes da Beira contar piadas. Eu quero agradecer aí pelo carinho da vossa audiência, Beira, Munhava, Maquinino, aí no Estoril, no Infante. Obrigado aí pelo carinho da vossa audiência, aí na Manga, aí, ok? Vamos lá. Alô, bom dia.
4: Bom dia.
0: Bom dia, com quem falo?
4: Líria Machava.
0: Líria Machava. Hoje temos muitas mulheres aqui na Hora da Piada. A Líria tem quantos anos?
4: Tenho 22 anos.
0: 22 anos. Está em que bairro?
4: Bairro de quilômetro 15.
0: Quilômetro 15 da Machava, não é isso?
4: Sim.
0: Ali é Líria Machava, está na Machava.
4: Sim.
0: É chique, né? Eu chamo-me Líria Machava e vivo na Machava. Vamos lá, tem uma piada aí a partilhar com a turma.
4: Eu tenho um sobrinho que ele não gosta de ser chamado de bebê.
0: Okay.
4: E quando eu uso a fralda, lhe coloco a fralda.
0: Uhum.
4: Ele, como vê os primos a baterem em equeta, ele também começa a bater em equeta com a fralda.
0: Tá bom. É tudo?
4: Sim, é tudo.
0: Ok, Nuxa. Liga sempre, tá bom? O Líria, não é isso?
4: Sim.
0: Líria. Ok, tchau. Liga sempre, tá bom?
4: Sim.
0: Que bom. Tá aí, 11 horas e 29 minutos. Vamos lá atender o último ouvinte para fecharmos aqui a piada do dia. Dentro dos instantes teremos aí a música louca. E hoje vamos falar de dinheiro, né? A sugestão é dinheiro hoje, ok? vamos lá ao Emerson, em Nampula. Bom dia.
8: Bom dia, meu irmão.
0: Como está, Emerson?
8: Estou bem, graças a Deus. Muito abençoado.
0: Ah, aqui também está controlado. Se você está bem, eu também estou bem, Emerson.
8: Que bom. O outro está preocupado, não pode ouvir.
0: O outro teve infelicidade. Está lá atrás de caixão para ir tirar alguém lá.
8: Ok.
0: Exatamente. Há um que desistiu.
8: Já, desistiu da vida.
0: Desistiu da vida. Adiantou.
8: É que nem minha avó também desistiu da vida ontem.
0: Quem desistiu?
8: Minha avó.
0: Opa, meus sentimentos aí, Emerson.
8: Verdade.
0: Meus sentimentos aí. Mas a vida continua, eu não desisto por nada, vou até as últimas consequências.
8: É verdade.
0: Vamos lá, conta aí a tua piada.
8: Olha, uma criança numa casa estava lá dentro a brincar. Uma criança de hoje, posso dizer, 14 anos.
0: Ok.
8: Ele saindo do quarto disse, mamã, ela disse, que foi? Disse, sabes que eu quero... Disse não. Disse eu quero depois quando eu crescer, estudar, quer dizer, ter uma idade normal, preciso ser polícia. Posso fazer isso? A mãe disse, mas você sabe que a polícia trabalha com arma?
0: Uhum.
8: Ele disse, sim, eu sei, é por isso que agora no meu carro está bem arrumado, é por isso que... Disse, no meu carro está bem arrumado, é por isso que eu quero ser a polícia. Disse, eu estou a dizer do quarto.
0: Um abraço aí, Emerson. Ótimo dia para si.
8: Até mais.
0: Tchau. Ficamos aí com o último ouvinte. Caro ouvinte, nunca confie num homem que não bebe, né? Bêbados são os mais sinceros, eles não mentem. A pessoa quando bebe começa até a tirar tudo que guardou, né? É melhor ser um bêbado conhecido do que um alcoólatra anônimo, né? 11 horas e 31 minutos. Agarrado, Rei Bravo.

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0: Obrigado aí, Tu Asla, Slim Nigga, Scooby-Doo, Danny Timani, o Regulo Bronskini, também aí o Hermínio. Obrigado aí pela essa música. Os jovens se uniram aí para trazer esse comboio. Ah, mas em todo caso, caros ouvintes, deixa-me vos contar uma piada para irmos à música louca, né? Para irmos à música louca, né? A esposa chega e encontra, neste caso, o marido em casa a matar mosquitos. Conhece aquele objeto mata-mosca, né? Aquela coisa para bater moscas. É, encontra o marido, a mulher encontra o marido a matar, com aquele objeto na mão a perseguir moscas de um lado para o outro. E a mulher pergunta, né? Querido, o que você está fazendo com esse objeto na mão? Mas você não está vendo que estou a matar, não está a ver que estou a matar moscas. E quantas você já matou? Já matei 3 machos e 2 fêmeas. A mulher espantada. O quê? Matei 3 mosquitos machos e 2 mosquitos fêmea. E como é que você sabe que 3 eram machos e 2 mosquitos eram fêmea? É o seguinte, mulher. 3 mosquitos estavam na garrafa de cerveja e 2 mosquitos fêmea estavam ao telefone.
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0: É verdade que sem dinheiro não namora, sem dinheiro não estuda, sem dinheiro você não tem amigos, sem dinheiro não tem família. É verdade isso ou não? É verdade ou não? Sem dinheiro você não tem família? Família foge? Amigos fogem? Sem dinheiro você não namora? Namora também foge? Sem dinheiro não há nada. Quem canta esta música é o Button Rose ao lado de EF Company. Vamos a isso. Tem que ter dinheiro, tem que ter money. Vamos a isso.

0: Para namorar com ela tem que ter money. Vamos a isso. 87000-9900. 87000-9900. Como segunda-feira, é por isso que eu disse. Hoje só vou contar piadas que têm a ver com bêbados, né? Tem a ver com bêbados. Um bêbado na estrada entra em contramão. E um polícia vê ele e manda parar. E pergunta, para onde vais? Ele vai a uma festa, mas parece que a festa já terminou. Estou a ver todo mundo já a voltar. Vamos lá, temos alguém em linha. 87000-9900. Vamos lá aí. É, sem dinheiro, tu não és nada. Não há namorada, não há obra, não há escola, não há família, não há nada. Música do AF Company, lá do Button Rose. Alô, bom dia. Alô, bom dia.
1: Bom dia.
0: Bom dia. Seu nome e o bairro?
1: Estou aqui em Pemba.
0: Ok, mas qual é o seu nome?
1: Tungula.
0: Tungula?
1: Sim.
0: Esse teu nome parece daquela turma dos monges. Monge Tungula.
1: Tungula, não Tungula.
0: Tungula, não é isso?
1: Sim, sim.
0: Ok, Tungula, está em Pemba, né?
1: Ah.
0: Vamos lá, Tungula. Sem dinheiro, você não é nada. Verdade ou não?
1: É verdade.
0: Argumenta aí.
1: Sim, se você não tem dinheiro, não tem família, não tem amigo.
0: Ah. Oh, o Tungula, aí, ele argumentava, né? Sem dinheiro, você não é nada. Não tem família, não tem amigo. Eu acho que ele passou por um episódio, né? Vamos lá. Caro ouvinte, está acompanhando o programa, liga aí. E não se preocupem não, no Papo Reto às 13 horas, hoje o papo vai ser mesmo forte. Se encontrares o filho teu na esquina namorar, um filho menor de idade, né? Um filho de 15 anos, não importa se é menino ou menino, encontrares ele na esquina namorar, como pai, qual é a atitude a tomar aí? Vamos lá. Alô, bom dia. Bom dia. Tá a falar muito baixo. É assim, conhece a loja que vende telefones? Tem que comprar um novo telefone. Smart Kika já não fala bem. O microfone está enferrujado. Vamos lá, liga aí. 87000-9900. Anda a usar Smart Kika. Ainda existe Smart Kika. Vamos lá, são 11 horas e 55 minutos. Temos aí... É, mais um ouvinte em linha? Não, ainda. Vamos lá, 87000-9900. Sem dinheiro você não é nada. É o que diz aqui o Button Rose. Alô, bom dia.
2: Alô, bom dia.
0: Bom dia, seu nome e o bairro?
2: Armindo Santos, bairro de Cariacó.
0: Armindo?
2: Mindo.
0: Ah, é o Mindo no Cariacó. Cariacó é Pemba.
2: Exatamente.
0: Ok, Mindo, vamos lá, sua opinião. Sem dinheiro, você não é nada. Verdade ou não?
2: É verdade.
0: É verdade por quê? Argumenta aí.
2: É verdade, você sem dinheiro, você não faz nada na vida.
0: Yeah. Namorada não te aceita, escola não paga, não...
2: É assim.
0: Sim, sim.
2: Se você seja namorar sem dinheiro, não vai ser nada. E vão te trair, maninho.
0: Por causa de dinheiro, vão te trair?
2: Ah, maninho.
0: Fala sério. Já te traíram por... Já te traíram por não ter dinheiro?
2: Já.
0: Fala sério. Mas ok. Agora você não tem dinheiro, mas continua a namorar. Você é teimoso, então, né? Já tem dinheiro.
2: Dessa vez é sorte.
0: É sorte.
2: É.
0: Te traíram bem por não ter dinheiro, né?
2: É.
0: Ok, tá bom. Um abraço aí, ótimo dia pra si, ok?
2: Ok.
0: Tchau, tchau. Vamos lá, liga aí, caro ouvinte. Sem dinheiro, você não é nada. Música do Button Rose lá do AF Company. É, alô, bom dia.
3: Alô, bom dia.
0: Bom dia, com quem falo?
3: José.
0: José?
3: Sim, sim.
0: Oh, José do Egito. O José está em que bairro?
3: Beira, Munhava.
0: Na Beira, Munhava. E como é que acordou? E como é que acordou Beira hoje?
1: Acordou bem.
0: Que bom ouvir isso, né? Vamos lá, sua opinião. Sem dinheiro você não é nada, verdade ou não?
1: É verdade, mano.
0: Por quê?
1: Sem dinheiro não é amigo, não é família, não é família.
0: Não percebi?
1: Sem dinheiro você não é nada.
0: Você não é nada. Já passou por um episódio?
1: Sim, passou há dias até agora.
0: Passou há dias e está a passar por isso agora?
1: Sim.
0: O que está a passar agora?
1: Estou aqui numa querendo vender cebola. Batalhar para ter pão na mesa.
0: Não, eu estou a perguntar o seguinte, se já passou por um episódio de ser desprezado, não ter amigo, não ter namorada, não conseguir fazer alguma coisa porque não tinha dinheiro?
1: Sim, está acontecendo até agora.
0: Ah, é?
1: Sim.
0: O que aconteceu consigo?
1: Não tenho namorado, não tenho amigo.
0: Sério?
1: No meu telefone tem 3 números, do meu pai, do meu irmão, só.
0: Não tem namorada, não tem amigo, por ninguém te aceita por não ter dinheiro.
1: Sim.
0: Fala sério.
1: Vou falar sério.
0: Temos que orar por ti, tá bom?
1: Ok, ok.
0: Tá bom, um abraço aí. Ótimo dia.
1: Ok, ok.
0: Tchau, tchau. Quer dizer, porque não tem dinheiro, não pode ter namorada, não pode ter amigo. Não, o que é isso? Vamos lá, mais um ouvinte em linha. Alô, bom dia.
4: Bom dia, como está?
0: Eu estou bem, não sei do seu lado, meu amigo.
4: Ah, normal.
0: Normal. Com quem falo?
4: É. Aqui Maulana Gonçalves Bardeira de Nambula, Murupula.
0: Maulana
4: Gonçalves a partir de Murupula, no Pedro de Enxovola, perto da Manqueira do Senhor Entuara, aqui na zona Baixa, em Recife.
0: Oh, endereço completo aí.
4: Aqui mesmo, há um bairro novo que construímos aqui mesmo.
0: Ah, tá bom. Vamos lá conversar. Sem dinheiro você não é nada. Verdade ou não?
4: Ah, é verdade mesmo.
0: É verdade?
4: É verdade.
0: Já passou também por um episódio? Ou o que é que tem a dizer?
4: Não, é verdade, por causa... A pessoa, mesmo na viagem, você sem ter dinheiro no bolso, nem 50 centavos, aí você não come para dia e não bebe água. E beber água, você pedir na casa do Arquê, para estar ditado aqui, água na casa do Arquê, você... não é fácil.
0: Não é fácil? Tá bom.
4: 60 metros, você vai morar fome mesmo.
0: Tá bom, um abraço aí, ótimo dia para si.
4: Obrigado.
0: Tchau, tchau. Caso vinte, vamos lá fechar a nossa conversa. Sem dinheiro você não é nada. Já ouvi muita gente a falar e também a música do Button Rose fala disso também. Sem dinheiro você não é nada, não namora. E muita gente fala isso, mas por que as pessoas falam isso? Por que as pessoas acabam falando isso? Ok. Nessa conversa, caros ouvintes, o dinheiro dita o poder de compra, né? E o acesso ao básico. Mas o seu valor humano, caráter e dignidade não dependem do saldo bancário, né? Essa frase, praticamente, sem dinheiro você não é nada, reflete uma realidade dura sobre o funcionamento da sociedade capitalista, né? Onde a falta de recursos financeiros, por exemplo, acaba gerando a invisibilidade social, a exclusão e dificuldades extremas, acima de tudo, né? No entanto, é fundamental separar o seu valor de mercado e também seu valor como indivíduo, acima de tudo, né? O peso real do dinheiro, acesso e sobrevivência. Sem dinheiro, acesso à saúde, alimentação de qualidade, habitação e educação tornam-se escasso ou inexistente. Nós precisamos de dinheiro para pagar essas coisas, conforme eu mencionei. A visibilidade social. O sistema frequentemente valoriza as pessoas pelo que elas possuem, gerando a falsa sensação de que elas ou de que quem não consome não é ninguém. Outro ponto é a liberdade de escolha. a estabilidade financeira compra tempo, segurança e autonomia, né, para tomar decisões sem o peso da sobrevivência imediata. O que o dinheiro não define? O dinheiro não define a identidade e caráter. A honestidade, a empatia, a inteligência, a integridade são traços humanos que nenhuma quantia em dinheiro pode comprar ou anular. O que o dinheiro não define? O dinheiro não define relações autênticas, conexões familiares verdadeiras, amizades leais e também o amor genuíno não são sustentados pelo patrimônio. A capacidade também de impacto, grandes legados, ideias revolucionárias e atos também de solidariedade começam com a intenção, nesse caso, e a ação humana, não são com contas bancárias, né? Agora, se está a passar por um momento de grande pressão financeira ou desabafo pessoal, quer partilhar, convidamos, né? E sublinha uma coisa. O dinheiro não compra identidade, não compra caráter, né? O dinheiro não compra relações autênticas. O dinheiro não compra a capacidade de impacto. Ok, grandes legados, por exemplo. Não compra isso o dinheiro, ok? Mas nós precisamos de dinheiro para a saúde, para a alimentação de qualidade, para pagar a habitação, as contas de água, luz e tudo mais. E não só. A interpretação que a sociedade faz, né? Quem não consome não é ninguém. A visibilidade social, acima de tudo. A liberdade de escolha, só para acrescentar, né? A liberdade de escolha. Quem tem espaço para escolher. Neste caso, a estabilidade financeira compra o tempo, segurança e autonomia para decisões sem peso de sobrevivência, acima de tudo, né? Mas, caro ouvinte que está acompanhando o programa, obrigado pela sua companhia, obrigado pela sua audiência, né? Agora, se alguém não quer ficar contigo porque não tem dinheiro, é porque não há amizade. É que não há amizade. Isso é interesse, né? São 12 horas e 4 minutos. Até já, para atualizarmos o tempo. Não sai daí. Um abraço a todos e digo mais uma vez, boa tarde. Até já no Desafio Louco.
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0: Daí, Damásio Brothers, com a música Me Abraça, né? São 12 horas e 14 minutos, algumas pessoas estão aí a passar a refeição da tarde, algumas ainda estão a preparar aí a sua refeição. Lave bem os alimentos, né? Estamos na época da cólera, né? Na transição, neste caso, da época chuvosa para o inverno. Ainda aí, ainda há muitas doenças de origem hídrica, né? Lave bem os alimentos, ok? 12 horas e 50 e 15 minutos. Vamos à rubrica Desafio Louco. Hoje, duas músicas. A moda brasileira, a primeira do Sérgio Reis, com filho adotivo do Sérgio Reis. E a segunda música vai ser do Aniano Tamela, moda moçambicana, Papai Seifiquile. Vamos a isso, né? Bom apetite aí, quem está a passar a sua refeição de tarde. Tomara que com a minha forma de cantar não te corta apetite, né? Não sabota aí a sua refeição, né? Um abraço, sorria lá aí.
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0: Obrigado. Vamos à segunda. Aneno Tameli, papai Seifikile.
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0: Tunela Eusebio, nita imbelela na wena. Uwo, uwo, uwo, Rosalina Ashitwa.
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0: Ok, vamos lá aí. Um abraço a todos que estão ligados à Rádio 99 FM. Vamos lá ver as mensagens na caixa 87-000-9900. É, temos muitas mensagens, muitas mensagens. Afinal, vocês não estão a almoçar, estão a escrever mensagens. Vamos lá, boa tarde, mano Anselmo, como está de saúde? Aqui é o Zaqueu, mano, eu gosto muito do seu programa, mano. É, você ontem, você não tem desprezo, é isso? Continue assim, nota 19, mano, bom trabalho. Não entendi, é, Zaqueu, aí na fábrica de cerveja em Nampula. Não entendi sua mensagem, mas em todo caso, muito obrigado aí pela audiência. Mano, boa tarde. É, como está de saúde? Eu estou bem. Ok, tá bom. Chegou aqui a mensagem. É, David, ligado de Nampula. Mano Anselmo, você cantou muito bem, nota 20. Continua sendo assim, é, nos alegrando. Ok, muito obrigado. Vai chegar longe. Obrigado, meu irmão. Um abraço aí. Boa tarde, Mano Anselmo. Mano, a tua voz... mano, tens uma voz viva. Tás parabéns, nota 18. Aqui é Simão. Em Nampula. Um abraço aí, Simão. A segunda música, 20 Valores. Boa tarde, Mano Anselmo. Primeira música, gostei muito. Nota 15. Sempre ligado em Nampula, bairro Natiquiri. Xiii, tá bom. É xiii. Um abraço aí. Quanto tempo que não cantava Sérgio Reis, mano. É, amo a sua forma de cantar, irmão. Aqui é Carla de Ferroviário. É... Que toques a música da Zaidan Xongo, Passaporte. Produção, por favor, aí, música da Zaidan Xongo, é, Passaporte. Obrigado aí, boa tarde. Mano, cantou muito bem, gostei. Nota 20 valores. Sou teador da Catembe, bairro Machafani. Ok, tá bom, não conheço esse bairro ainda. Eu conheço a Elisa, conheço Marinha. É, conheço Pires, conheço alguns bairros lá na Catembe, mas Machafani não conheço, né? Em todo caso, um abraço aí, outro dia para si. Vamos lá. É, cantaste muito bem, segunda música, nota mil, ok, boa tarde. É, de facto, és louco, mano. É, cantou muitíssimo bem as duas músicas. Dalton, da cidade de Nampula, subestação. Dalton, um abraço aí, tempo Nampula. É, ok, tá bom. Vamos lá aqui ver mais mensagens. São tantas mensagens. Todo mundo está acordado, né? Boa tarde. Peço vir a muito aí mesmo, Moiano. Boa tarde. Judite de Intaca. É, te dou 200 na segunda música. Gosto muito deste programa, irmão. Continue assim. Obrigado. Obrigado eu, né? Peço vir a música do Ivan Matos. Olá, Dermínio. Mas creio que pelo menos hoje atenda o meu pedido. Por favor, produção. É, Ivan Matos. Ao lado do Hermínio, ok, tá bom, vai tocar a música. Boa tarde. É, até eu pensei que... Ah, eu pensei que fosse o cantor, afinal era você. Tá de sacanagem comigo, né? Um abraço aí, outro dia pra si, ok? Boa tarde, Rádio 99 FM aqui. É o grande ouvinte, Massora João. Tô aqui na cidade da Beira, é, no Pioneiros. Eu gosto muito deste programa. Muito obrigado, irmão. Continua assim, gostando, gostando e gostando muito do programa 99 Loucuras. Boa tarde, Mano Anselmo, aqui é Yuzma. Cantaste bem, nota 20. Obrigado, boa tarde. Judite de Intaca, já vimos aí, Judite. Boa tarde, Mano Anselmo. É, primeira, gostei, 15. Ok, já vimos essa mensagem. Vamos lá aqui saltar mais algumas, vamos lá. Eu tava a cantar bem, Elia de Inhagoia. Elia, beijinhos aí, Inhagoia. Sabe, eu vou vos falar a história do bairro Inhagoia. No Brasil, caros ouvintes, existe um bairro para Goiás, chama-se Goiás ou Goiânia. É um bairro para Goiás. Goiás é o quê? Goiás, pixi-pixi já nova. É aquele gato vadio que você pode servir no prato e ele vai despejar para comer no chão. É tipo aquelas mulheres que não ouvem, né? Querem estar na rua toda hora, nas barracas e tudo mais. Agora, é homenagem àquele bairro lá no Brasil, Goiás, Goiânia e tudo mais. Em Moçambique também criou-se um bairro chamado Inhagoia. Um bairro também para as goias. 12 horas e 29 minutos. Beijinhos aí a todos os residentes do Inhagoia, ok? Até já, não saiam daí. Que tal, Morena Achada?

São neste momento 13 horas e 6 minutos. Aí está o Ferrugem, sinto sua falta. É natural para você acreditar e pirata de tesouro. Vamos lá. Ah, amar é quem te fez, quem não sabe amar.

0: é bom demais!
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1: É exatamente isso, são 13 horas e 7 minutos. Vamos lá, caros ouvintes, estão a acompanhar o programa 99 Loucuras. Hoje vamos falar da cebola. Oh, cebola, uma cebolada. Que tal uma cebolada? Uma cebolada. A cebola, neste caso, é um alimento funcional rico em nutrientes e também antioxidantes, como a quercetina e composto também sulforafanos. Seus benefícios, neste caso, incluem fortalecer o sistema imunológico, proteger a saúde cardiovascular e reduzir também o colesterol LDL. Reduz o açúcar no sangue e melhora também a digestão graças às suas fibras prebióticas. Agora, vamos lá aos benefícios da cebola para a nossa saúde. Primeiro, dizer que a saúde cardíaca agradece. Auxilia no relaxamento dos vasos sanguíneos, prevenindo a pressão alta e ajuda também a manter o sangue fluido, reduzindo, neste caso, o risco de coágulos. Ação antioxidante e também anti-inflamatória. Combate os radicais livres e reduz inflamações no corpo, o que pode ajudar a diminuir o risco de doenças crônicas e também certos tipos de cancro. Apoio à imunidade. É uma boa fonte de vitamina C, ajudando o corpo também a combater gripes e infecções. Controla a glicose. Estudos mostram também que compostos de enxofre ajudam a regular os níveis de açúcar no sangue, intestino saudável, contém também insulina, uma fibra que atua como prebiótico e alimenta também as bactérias boas do intestino. Obrigado pelo carinho da sua audiência. Já já estaremos na rubrica Papo Reto. Não sai daí. Um abraço. Ótima segunda-feira. Este é o teu programa 99 Loucuras. 24 anos consigo, né? 99 FM.
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0: São 13 horas e 27 minutos. Obrigado aí pelo carinho da sua audiência. Obrigado também pela preferência. É assim que a gente faz rádio 24 horas por dia, com muito carinho e também muita alegria, né? Vamos já à segunda parte do Desafio Louco. Depois da música do Arnaldo Manhinho Macamo e também Chakazi com Sofasilashani.
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0: Senhoras e senhores, convosco o Desafio Louco aqui no 99 Loucuras. Ok. Não termina não, né? Não termina não, estamos aqui. Caro ouvinte, a pergunta é muito simples para debatermos esta tarde de segunda-feira. A pergunta é muito simples, caro ouvinte, para este debate, né? O que você faria se encontrasse seu filho menor de idade numa esquina a namorar? Ou mesmo a namorar, a beijos, ou abraços, ou a namorar. O que é que você faria como pai ou como mãe? Essa aqui é a pergunta. Se encontrasse seu filho menor de idade a namorar, o que farias? Vamos lá. 87-000-9900. Repito, 87-000-9900. Vamos lá conversar, caro ouvinte. Vamos lá conversar. Qual é a sua opinião em relação a este assunto? Temos alguém? Ainda não temos. Se encontrasse seu filho menor de idade, 14, 15 anos, é menino ou menina, neste caso, namorar, o que é que você faria? Alô, boa tarde.
2: Boa tarde.
0: Boa tarde, com quem falo?
2: Aqui, Yolanda.
0: Yolanda, Yolanda está em que bairro?
2: Está
0: no T3.
2: Sim.
0: Ok, Yolanda. Ouviu a pergunta, né?
2: Sim.
0: Qual é a sua opinião?
2: É
0: mãe?
2: Não.
0: Tem quantos anos aí, Yolanda?
2: 19.
0: Imagina só uma situação dessas, né? Você encontrar seu filho, tá na esquina, tá a namorar. Você lhe pegou abraços ali, beijinhos. Ele é menor de idade.
2: É pá, a situação é de educar, né?
0: É educar. Ok, tá bom. Obrigado aí pela sua contribuição e ótimo dia, ok?
2: Muito obrigado.
0: Tchau, tchau. Tá aí, falamos com a Yolanda, diretamente do T3. Vamos lá, 87-000-9900. Temos mais alguém em linha? Sim, sim. Alô, boa tarde. Alô?
3: Boa tarde.
0: Boa tarde. Com quem falo?
3: Edilson,
0: tem que bairro?
3: Estou no bairro de Maluana.
0: Maluana, para quem vai a Manhissa, né?
3: Sim.
0: Tá bom. Qual é a sua opinião?
3: Minha opinião é... Se eu encontrasse meu filho de 15 anos em beijos e abraços... Eu faria uma questão educativa.
0: O que é que faria?
3: Se eu perguntaria a ele se ele tem noção do que ele está fazendo ou não.
0: Você como pai?
3: Sim.
0: Ok. É tudo?
3: É tudo, é tudo. Obrigado por participar.
0: Ok, obrigado. Ótimo dia para si.
3: Obrigado.
0: Tchau, tchau. Vamos lá. Qual é a sua opinião, caro ouvinte? Se descobrisse que seu filho menor de idade já namorou, se ele flagrasse, neste caso, a namorar, o que é que você faria como pai? A minha pergunta é mais a sua responsabilidade como pai. Você, como pai, o que faria? Vamos lá conversar. 87-000-9900. Vitória, bom dia. Ô Miguel, boa tarde.
4: Boa tarde, como está?
0: Eu estou bem, não sei do seu lado.
4: Ah, também estou bem, graças a Deus.
0: Que bom ouvir isso, que bom ouvir isso. Vamos lá, a sua opinião. Se descobrisse ou se flagrasse o seu filho menor de idade a namorar, o que, que faria como pai, como mãe?
4: Passei isso na tela.
0: Passou por isso?
4: Sim.
0: Ah, como assim?
4: A minha filha com 14 anos. Eu e a igreja, de repente, estou a ver duas pessoas paradas. Em situações que não dava. A primeira coisa que me deu é, o que que eu faço? Bato os hoje ou falo para o pai? Então, o coração de mãe disse, não. Pega na sua filha, vai para casa. Voltei, desisti, nem foi à igreja no dia. Voltei, sentei com a minha filha.
0: Ok.
4: Filha, além de estudar, você está em namoro. Ah, mãe, aquele é meu amigo. Ah, ele, eu gosto. Falou muita coisa que ela nem tinha noção do que estava a falar.
0: Uhum.
4: Então, tentei conversar com ele. Ele ensinou o que é a vida. Que ter marido não é correr para você arranjar marido. Primeiro marido que tem que ter é escola.
0: Uhum.
4: Complicou-me. Ah, mamã, porque eu não posso estar à vontade, eu tenho que andar com medo. Uhum. Minha filha, isso não te leva a lado nenhum.
0: Ok.
4: Conversei com ela, por fim me entendeu. Então, coração de mãe é que tem que falar você. Porque ali você, quando espanca, está a aumentar.
0: Quando
4: grita, está a aumentar. Adolescente é só tentar falar com ele, ensinar, a lhe mostrar o que é. Qual é o caminho? Porque eu acredito que gritando, adolescente não ouve.
0: Ok.
4: Quando você tenta aconselhar de uma maneira boa, estilo educar, não, também nem vale a pena você dizer que ela sai, você tem que andar atrás para piorar.
0: Ok, ok.
4: Yeah.
0: Então, eu neste caso, a sua opinião é levar seu filho e conversar com ele.
4: Sim, ensinar o que? Me ensinar a mostrar a mim, isso aqui não te leva a lado nenhum. Isso aqui, você está a perder, vai à escola.
0: Uhum.
4: Epa, arranja uma coisa que te ocupa. Se quer que epa, vou habitar de manhã, arranja uma educação, porque eu não sei se vai jogar bola, tem menina, epa, vai à ginásio. Uma coisa parecida que epa, não lhe trai a mente. Não pense em namorar.
0: Ocupar a criança.
4: Sim.
0: Tá bom. Muito obrigado, dona Vitória, pela sua contribuição. Ótimo dia.
4: Obrigado. Bom trabalho.
0: Tchau, tchau. Tá aí a opinião da senhora Vitória. Ela está no Albazine. Qual é a sua? Vamos fazer o seguinte, caro ouvinte. Aqui não discutimos a ideia do outro, não. Cada um coloca a sua ideia, ok? A pergunta não é dona Vitória falou bonito ou falou feio, não. Ou outro ouvinte falou bonito ou falou feio, não. A pergunta é, qual é a sua opinião, tá bom? Estamos na mesa redonda a discutir ideias, tá bom? Vamos lá, temos mais um ouvinte em linha. Alô, boa tarde. Oh, eu acho que este ainda não saiu do bar, isso, né? Vamos lá, último ouvinte para fecharmos este bloco. Alô, boa tarde.
5: Alô, boa tarde.
0: Boa tarde, tudo bem consigo? Tá bom. Seu nome e o bairro?
5: Anabela, bairro Guava.
0: Anabela, em Guava.
5: Sim.
0: Tá bom, dona Anabela. É mãe, né?
5: Sim, sou mãe de uma adolescente.
0: De uma adolescente. Acho que dá muito trabalho ele, né?
5: Não, até que ainda nem começou a namorar. Só que ouvi esse comentário de hoje. O que, que eu faria se eu lhe encontrasse a namorar?
0: Ainda bem, está numa situação dessas, tem um filho adolescente. O que é que filha, faria?
5: Filha, o que é que eu faria?
0: Sim, sim.
5: Primeira coisa, lhe pegava, ia para casa com ela. Primeiro lhe batia bem com o chinelo.
0: Uhum.
5: Depois conversava com ela.
0: Depois da porrada?
5: Sim.
0: Mas batia por quê?
5: Por daquilo que ela está a fazer.
0: A senhora começou a namorar com quantos anos?
5: Com 17, por aí para 18.
0: Ok. A tua filha tem quantos anos?
5: Ainda é menor, tem 13.
0: Tem 13, ok, tá bom. Neste caso, você dava porrada primeiro, depois sentava e conversava com a tua filha. Ok, tá bom.
5: Sim, porque temos que entender uma coisa. Porrada não é violência. Porque é uma coisa que está escrito na Bíblia. Educa também com a vara.
0: Porrada não é violência.
5: Essas crianças agora, é falta de vara.
0: Ei, porrada não é violência.
5: Não.
0: Okay.
5: Existe violência, existe porrada.
0: Ei.
5: Pra educar.
0: Ei.
5: Tem que perceber uma coisa. Criança precisa de porrada. É uma necessidade.
0: Sério?
5: Sim. Depois conversar. Foi assim que nossos pais nos educaram. É por isso que nós somos bem educados hoje. Mas andam a fazer o enfermizar coisas que não tem sentido. Isso é uma coisa que está escrito na Bíblia. Não é violentar a criança. É outra coisa. Violência é outra coisa. Dar porrada.
0: Agora como dar porrada sem violência? Não, estou a procurar perceber isso.
5: Dar porrada sem violência.
0: Sem violência.
5: Bater no rabo. Sim, no rabinho. Bater no rabinho.
0: Ah, é? Nós vivemos para aprender, né, caros ouvintes? É possível bater criança, dar porrada à criança sem violência? Como é que funciona essa porrada? Ela tem muita coisa para me contar, né?

0: Antigamente eu ia dar atenção aos dois, né? Nem sei que lugar onde eles estiveram. Eu ia puxar os dois, primeiramente idade, e o que eles estão a pensar, ou o que eles estão a combinar. Eu, por mim, por ser pai, eu levava minha filha para casa. Chegava em casa, dava lição nela.
1: Dar lição a ela?
0: Lição que eu estou a falar é somente conversa. Conversava com a minha filha, de filha, você tem quantos anos? A pai tem tantos anos. Você acha que já está na idade disso aí, de você querer ser dona de casa? Aí eu ia chegar até no ponto de dizer não adianta. Agora você ainda precisa de muita coisa, precisa de estudar, precisa de crescer. E isso que você está fazendo não vai te levar a nenhum lado.
2: Ok.
0: Daí, se ela me entender, não adianta a gente bater e dizer que estamos a educar. Não estamos a fazer nada. Nem mesmo gritando para a menina, não estamos a fazer nada. É só conversar, vai chegar o tempo de você entrar nesse caminho. Mas por bem, não por mal.
2: Ok.
0: E daí, ela se faz.
1: Perdemos aí o Juta na beira, mas também ele optava pelo diálogo, né? Sentar com a pessoa, chamar a atenção primeiro os dois, depois puxar a filha, neste caso, para casa. Já temos aqui algumas opiniões que divergem, né? Ouvimos um pouco de porrada, mas que não violenta. Porque é bíblico, tem que bater um bocadinho. Alô, boa tarde. Sim, boa tarde. Perdemos aí o ouvinte, mas em todo caso, a linha continua disponível. Ok, temos aí mais um ouvinte em linha. Alô, boa tarde.
3: Boa tarde.
1: Boa tarde, com quem falo?
3: Eu, Nelson João.
1: O seu nome é Nelson João?
3: Sim.
1: Está em que bairro, senhor Nelson?
3: Eu estou em Cabo Delgado, distrito de Macomia.
1: Ok, senhor Nelson está em Cabo Delgado e Macomia. Ok, tá bom. Vamos lá, qual é a sua opinião em relação a este assunto?
3: A este assunto...
1: Perdemos aí o senhor Nelson em Cabo Delgado e Macomia. Vamos lá, temos mais espaço para três ouvintes, neste caso deixarem ficar as suas opiniões, para fecharmos esta conversa. Alô, boa tarde.
4: Alô?
1: Boa tarde, tudo bem?
4: Tô bem, senhor.
1: Hoje é um dia super abençoado, estão a ligar muitas mulheres.
4: Ah,
1: ok. O que aconteceu? O que está acontecendo no país?
4: E que as mulheres gostam muito sempre de estudar os rádios, os homens estão a trabalhar.
1: Sério?
4: Acho que eles estão, não tem rádio.
1: Os homens estão a trabalhar, as mulheres estão em casa a ouvir rádio, né?
4: Não, trabalham também, mas essa hora é hora de descanso, como exemplo, como eu fui na chamba de manhã, eu só estou a descansar.
1: Ah, tá bom. E qual é o seu nome?
4: Meu nome é Letícia Faz Mateus.
1: Letícia? Letícia Mateus, está em que bairro?
4: Letícia Faz Mateus.
1: Ok, está em que bairro?
4: É de Sanzane.
1: Sanzane é Tete, né?
4: Sim.
1: Ok. Qual é a sua opinião em relação a este assunto? O que faria se encontrasse tua filha ou teu filho a namorar? Filho menor de um filho de 15 anos ou 14 anos por aí?
4: A minha opinião é de que é de levar a minha filha. Primeiro é de conversar com eles os dois. Ver a pessoa deles. Se ser minha filha é menor de 15 anos e o rapaz é maior de 20 anos, é um adulto. Eu vou levar minha filha para casa. Daí vou lhe aconselhar minha filha, não é bom isso que você está fazendo, aconselhar. Okay. Se eu ver que é uma pessoa idosa, é um pai de filhos, já com a minha filha, eu não vou deixar isso aí, vou levar o caso para na esquadra. Porque ele é idoso, a minha filha é menor de idade.
1: Ok. Tá bom. Muito obrigado pela sua...

0: Sim.
1: Era isso, minha opinião.
0: Ah, nós agradecemos muito pela sua opinião, tá bom? Ótimo dia para si.
1: Liga
0: sempre, tá bom?
1: Tá bom, obrigado.
0: Tchau, tchau.
1: Não vou deixar a minha filha menor de idade, de 13 anos, estar com um tio de 7 crianças, 7 filhos, uns 50 anos. Eu deixar isso para em casa, por as baixas, não. Vou levar o caso para na esquadra, porque a minha filha é menor.
0: Ok, ok. Tá bom.
1: Essas nossas crianças, onde quer já anda, pode ser enganado com borrachinha, pode ser enganado com qualquer coisa. Criança é criança, ela vai acertando. Essa é a minha opinião.
0: Agradecemos muito pela sua opinião e ótimo dia para si, tá bom?
1: Obrigado, bom trabalho.
0: Tchau, tchau. Tá aí, caro ouvinte, vamos lá. Estamos a debater ideias. Eu gosto muito dessa mesa redonda, né? A gente discute ideias, não é para discutir a opinião de alguém, é para falar a sua ideia. Colocar. Vamos lá ao encontro do Silvio, em Nampula. Silvio, boa tarde.
2: Boa tarde.
0: Boa tarde, como está?
2: Graças a Deus, normal.
0: Normal, que bom ouvir isso. É, Silvio, qual é a sua opinião? Vamos direto ao assunto.
2: Está a piorar essa situação mesmo. Quando eu vi essa ideia do locutor aí, está a piorar muito. Pior do século XXI, as coisas estão a piorar.
0: Estão a piorar, né?
2: Encontra alguém de 16 anos, está parado na parede, alguém de 20 anos. Isso eu acho que não faz sentido.
0: Não faz sentido.
2: Sim. Então, tratar de encontrar uma das crianças dessas aí, mesmo que. Eu não casei, sim, mas com essa idade não foi essa que eu conheci mulher.
0: Ok. Mas isso é o que vivemos nos dias de hoje. Adolescentes a voltarem da escola, ficam aí a beber, namoram. E esse adolescente pode ser teu filho também, né?
2: Sim, é isso.
0: É por aí que estamos a conversar. E se um dia flagrares teu filho naquelas condições, o que é que faria?
2: Sim, isso é muito lamentável, é bastante, porque eu encontrar meu filho desse jeito aí, e eu sabendo que isso não, ela não está preparada, primeiro não vou gostar. Em seguida eu vou esperar ela chegar em casa e ela sozinha vai sentir que ela não gostou. Sim, só a chegar de casa eu tenho que fazer o quê? Dar umas explicações, né? Sentar com ela e primeiro vou dizer mesmo com ela que eu já te vi ali, só que eu não quis falar ali. Você já sabe que eu não gosto desse tipo de ato. É uma forma de avisar para que ela não possa continuar mais. E ela vai saber que o papai não gosta quando me vem com homens e ainda não estou pronto.
0: Ok, ok. Obrigado pela sua contribuição. Ótimo dia.
2: Obrigado.
0: Tchau, tchau. Vamos lá, caro ouvinte, onde está você? 87-000-9900, repito, 87-000-9900. Temos o último ouvinte que vai fechar em grande. Boa tarde.
3: Boa tarde. Boa tarde.
0: Boa tarde, com quem falo?
3: Maulana Gonçalves, Barreira de Morupula.
0: Maulana Gonçalves de Morupula.
3: Esse meu número aí, tem que gravar aí com esse meu nome.
0: Ok, tá bom, vamos gravar aqui. E diga uma coisa, tem Morupula, Morupula é Cabo Delgado, não é isso?
3: Não, é Nampula.
0: Ah, Morupula.
3: Exatamente, em Rio Liconha.
0: Ah, ok, ok. Estava fazendo aqui uma confusão. Ok, vamos direto ao assunto, né? Qual é a sua opinião em relação a este assunto?
3: Eu queria falar como uma pessoa que não sabe resolver.
0: Você quer...
3: assim mesmo que outras pessoas dizem que é pá.
0: Oh, perdemos aí o último ouvinte. Era para fechar em grande. Mas em todo caso eu quero... Vamos fazer aqui uma pequena síntese daquilo que nós conversamos, né? Mas ok, temos mais uma insistência aqui. Alô, boa tarde.
4: Alô.
0: Caraca. Alô, boa tarde.
4: Partida Veia. Boa tarde.
0: Boa tarde, seu nome e o bairro?
4: Tarex, a partida Veia.
0: Tarex. Tarex. Ouvinte Tarex. Que cena, né? O Tarex. Ok, caros ouvintes, não vamos atender mais ninguém. Obrigado aí pelo carinho da audiência, obrigado também pela preferência. O que eu quero dizer em primeira mão é o seguinte. Caro ouvinte, educar não é uma tarefa fácil. Educar não é uma tarefa fácil, né? Em outras palavras, dizer que descobrir que seu filho menor de idade está a namorar, por exemplo, ou encontrar ele a namorar, é um marco importante no crescimento. Como pai, por exemplo, a minha prioridade seria proteger, orientar e manter o canal de comunicação aberto. E é preciso neste momento, é claro que vai ser constrangedor para si, é normal te tirar do sério, espancar ou fazer não sei o que, mas neste momento você precisa agir com calma, ao invés de agir com impulso, né? Por favor, não deixe os nervos te possuírem naquele momento, ok? Vamos a algumas ideias práticas. Ouvimos uma ideia de espancamento aqui, dona Anabela, né? De Guava, é isso? Dona Anabela de Guava, que diz: eu espancava meu filho. A agressão não resolve o problema. Muito pelo contrário, excita a violência, né? Não vamos colocar a ferramenta bater, espancar a criança como forma de educar, não. Não vamos fazer isso, né? Existem várias formas de consciencializar alguém, né? Vamos começar pela primeira opção. Conversa sem julgamentos, né? Primeiro, o que é isso de conversar com a pessoa sem julgamentos? Primeiro, validar sentimentos. Reconhecer que a atração e o carinho por uma outra pessoa são etapas naturais de desenvolvimento humano. Tarde ou cedo, a pessoa vai sentir atração por uma pessoa de sexo oposto, mas tem que adiar. Conversar pacificamente, conversar sem julgar a pessoa por que fez aquilo. Também diria, ouvir primeiro a pessoa. Fazer perguntas abertas para perceber como é que seu filho ou sua filha se sente em quem é outra pessoa, quando está com outra pessoa. Evitar o pânico. Acabamos partindo para a violência porque nós entramos em pânico, ficamos descomandados. Manter o tom de voz calmo é importante ao conversar com este adolescente, para que o adolescente não se sinta ou não sinta necessidade de esconder a relação no dia que começar, por exemplo, né? Você tem que ser o melhor amigo do seu filho. Conversar abertamente com seu filho. Conversar com seu filho e cuidado com o tom de voz, cuidado com os movimentos dos seus braços, cuidado também com palavras que vai usar. É preciso manter a calma. O primeiro aqui que deve manter a calma é você, caro ouvinte, como pai, em primeiro lugar, para conseguir dominar o outro. Porque se você vai como dominador, vai com gritar, a gritar também é violência. Os gestos também criam violência. E aquilo que você pretendia colher deste adolescente não vai poder colher, porque já foi agressivo com ele. A segunda ideia é definir limites claros. O que é isso, caro ouvinte? Regras de convivência, por exemplo, estabelecer horários para encontros e regras sobre visitas em casa, ok? Sobre hora de trancar as portas, ou não sei, estabelecer horários. Prioridades rotineiras, por exemplo, né? Lembrar que namoro não pode afetar os estudos, ou adia o namoro para mais tarde. Explicar das consequências também do namoro ainda adolescente. Se você lhe encontrou com outro adolescente. Agora, se você encontrou seu filho menor com uma pessoa adulta, denuncia. Isso é um crime. Tá bom? É um crime. Outro ponto seria supervisão direta. Ou discreta, né? Como pai, você sabe, você conhece melhor seus filhos. Sabe quando é que seu filho fez aquilo e sabe como é que você deve agir também, né? Faça uma supervisão sem que ele perceba. Uma supervisão discreta, né? Monitorar a situação de uma forma equilibrada, sem invadir, por exemplo, a privacidade do adolescente. Porque a adolescência é uma fase muito sensível, caro ouvinte que está acompanhando o programa. Se você não for o amigo do seu filho, cuidado porque ele vai precisar de amigos. E cuidado quem ele vai encontrar lá fora para ser amigo dele. Procura você, em primeiro lugar, ser amigo do seu filho. Conversa com ele, ri com ele, estude com ele, leia livros, passeia, vai à igreja com ele, abraça ele. Adolescentes, principalmente as meninas. Vamos falar da educação e responsabilidade. conversar sobre consentimento, explicar a importância de respeito mútuo, dos limites de cada um, neste caso, e da pressão que a relação ou essa situação pode trazer. Educar também, falar, ou educar também sobre a vida sexual. É bom falar com adolescentes. O que é fazer sexo? Quais são as consequências do sexo? Conforme a idade também, usa uma linguagem de acordo com o menor. Abordar também os problemas, as gravidezes, as doenças sexualmente transmissíveis e muito mais. Fala abertamente para o adolescente. Ok? Cidadania digital. Alertar também dos perigos do namoro. De partilhar, desses grupos e tudo mais. Resumindo, caro ouvinte, seja amigo do seu filho. É isso que eu queria dizer. Porque muitas das vezes os filhos acabam fazendo coisas porque nós estivemos distantes. Nós somos tão ocupados que acabamos esquecendo do nosso papel como educadores. E vamos meia volta reclamar da escola que não ensina. Reclamamos da sociedade que está adulterada, está desviada. E seu papel como pai? Seu filho, quando aprendeu a fazer aquilo, você estava onde? Não vamos só atirar a culpa aos adolescentes, mas nós como pais também falhamos. Nós andamos muito ausentes na educação do nosso filho. Qual foi a última vez que você sentou com seu filho e conversou sobre um assunto? E qual foi esse assunto? Já falou com seu filho sobre namoro, sobre casamento, sobre sexo? Já conversou com seu filho adolescente de 15 anos sobre o álcool, por exemplo? Já conversou com ele acerca disso? Mas ele vai saber disso e vai beber e vai ser praticamente educado pelos outros e ensinado pelos outros. E cuidado com o ensinamento que lá vai apanhar. Seja você amigo do seu filho. É assim como resumo a conversa de hoje. Não culpemos só os adolescentes. Nós também carregamos uma dose de culpa no comportamento dos nossos filhos. Grande culpa, grande dose, grande percentagem em relação ao comportamento dos nossos filhos. Tá bom? Seja amigo do seu filho. Ser amigo do seu filho não é dar dinheiro, não é comprar, não é isso. É presença de qualidade, tempo de qualidade com seu filho. Ok? Ler um livro juntos, passearem juntos, conversarem juntos, colocar temas da sociedade, falar abertamente sobre as drogas, sobre o cigarro, sobre o álcool, sobre o namoro, sobre o sexo. Falar das vantagens e desvantagens e depois deixa para ele escolher. Mas faça acompanhamento do seu filho, tá bom? Um abraço, eu sou Anselmo Governo e até amanhã. Tchau, tchau.

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0: Moçambique, previsão do tempo. Tempo. Quanto ao tempo para hoje, quarta-feira, dia 8 de abril de 2026, Maputo prevê a máxima de 28 graus Celsius, 21 mínima, com céu parcialmente nublado e chuva fraca. Xai-Xai, 29, mínima 18, com céu parcialmente nublado. Inhambane prevê a máxima de 27, mínima 22, com chuva fraca. Beira prevê a máxima de 28, mínima 23, com chuva fraca e trovoadas. Chimoio, a máxima é de 25, mínima 16, com chuva fraca. Quilimane, 29, mínima 24, com céu limpo e chuva fraca. Tete, 31, mínima 23, com céu nublado e chuva fraca. Nampula, a máxima é de 29, mínima 20, com trovoadas em algumas zonas. Lixinga prevê a máxima de 23, mínima 16, com céu nublado e chuva fraca. E por último, Pemba, que prevê a máxima de 30, mínima 23, com céu nublado e chuva fraca. Moçambique, previsão do tempo. Tempo.
1: Ora viva, muito boa tarde, incansavelmente, muito boa tarde a todos. Sejam bem-vindos a mais uma edição, ou seja, a primeira edição da semana do programa Rebola Nova aqui na tua Rádio 99 FM. O meu nome é Arsênio Lima e juntos vamos caminhar até quando forem exatamente 17 horas. Espero, sinceramente, que o teu final de semana tenha sido simplesmente agradável, normal e cheio apenas de coisas boas. E pronto, se tiver acontecido alguma coisa errada, já tenha sido consertada, ok? Bem, caros ouvintes, bem-vindos. Hoje temos o Top Brasil e o Top Amapiano. Já sabes, vamos passear pela casa do Brasil e vamos também passear pela casa da nossa vizinha África do Sul. Agora são 14 horas e 5. Obrigado a quem nos acompanha desde as primeiras horas do dia, para quem acompanha-nos desde o show da manhã, 99 Loucuras, e agora o Rebola 9 com os locutores Arsênio Lima. Agora, mais para trás, o 99 Loucuras com o Anselmo e mais cedo com o Nelson. Bem, já me apresentei, já disse o que temos hoje e, obviamente, nunca nos vai faltar aquela conversa sobre o mundo digital. E hoje vamos fazer aquela provocação consciente, ok? Uma provocação consciente e, de certa forma, também para que possas aprender um pouco mais sobre o que se passa nas redes sociais, principalmente quando postas lá algo, ok? Vamos entender um pouco mais. Eu sei que muita gente só vive postando, mas não sabe para onde vai tudo aquilo que posta. Então, já sabes, fica atento. Daqui a pouco vamos entrar para o mundo digital e vamos desmistificar este cenário, ok? Prepara-te e não mude de canal. Até já. Já começamos com o Top Brasil. Começamos com a música Me Deleta, Me Deleta do Seu Coração. Música pertencente à Bia. Tem muita música brasileira a caminho. Prepare o seu coração, prepare os seus ânimos para aqueles que estão em casa, estão a almoçar ou então estão a fazer trabalhos caseiros. Tanto faz, para aqueles que estão na machamba, para aqueles que estão no transporte público, para aqueles que estão no supermercado, a todos que estão a acompanhar a Rádio 99 FM, sejam todos bem-vindos.
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0: Apaguei.
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3: Aí está, Vizinho de Cama. Belíssima música e, obviamente, com um conteúdo bem interessante. Vizinho de Cama é música da Márcia Felipe e Zé Vaqueiro. Vais ouvir também Cama de Solteiro, música do seu desejo. E também Champagne, música do grupo Menos é Mais. Sejam bem-vindos, este é o Top Brasil.

0: Isso! Atenção, atenção. Todo mundo sabe que, olha, eu tenho uma queda bem grande por ti. E olha, se ele não se ver bem, olha, eu vou abrir a minha garrafa de champanhe quando ouvir que já não estamos juntos. Ai, não tem jeito. Ok, esta música pertence ao grupo Menos é Mais. E olha, falar do grupo Menos é Mais é falar de uma grande referência da música brasileira, com certeza. Ainda uma das suas últimas músicas foi Coração Partido, uma das músicas que também, olha, eu particularmente amei a música. Investigador, pela última vez, P do Pecado. Olha, P do Pecado é a tal música, né? A música que toda malta aqui gosta, com certeza. Bem, olha, ouvimos esta música do grupo Menos é Mais, Champagne. É uma música, olha, um dia desses a coisa não vai dar certo. E olha, vou abrir aí a minha garrafa de champanhe. Há muita gente que fica aí à espera de uma relação terminar e, olha, vai lá dar. Já nem é o bote, é oficial mesmo, já pode. Antes não, agora sim. Bem, ouvimos também Vizinho de Cama, faz favor, faz favor. Faz favor mesmo, se faz favor, não podemos ser vizinhos de cama. Vivemos debaixo do mesmo teto, dormimos na mesma cama e, olha, comportamos-nos como se fôssemos vizinhos. O que é isso? Ah, são irmãos. Olha, o que é isso? Faz favor, mantenha aí a chama acesa, por favor. Ok, essa música pertence a Márcia Filipe, ao lado de Zé Vaqueiro. E logo a seguir ouviste Cama de Solteiro, música do grupo Seu Desejo, tá bom? São exatamente 14 horas e 27 minutos, vamos então ouvir um pouco mais. Pois bem, caros ouvintes, no dia 13 de junho, às 17 horas, no Núcleo de Arte, tem Cantar Camões ao Ritmo Moçambicano, ok? Cantar Camões ao Ritmo Moçambicano. Intérprete Kayena Chihiwa e Helena Rosa, são duas intérpretes. Composição e direção musical de Dima Nissa. Isto vai acontecer no dia 13 de junho, às 17 horas, no Núcleo de Arte. E para finalizar, é mesmo para finalizar, hoje a Casa de Hóspedes Rubi, em Nampula, apresenta aí Yoga e Meditação. Yoga das 18h30 às 19h10, Yoga presencial, e Meditação das 19h15 às 19h45, presencial e online. Bem, a Casa de Hóspedes Rubi está na Rua das Flores, em Nampula, ok? Para quem gosta de yoga e meditação, é só então aproximar-se lá e, pronto, proceder com esta arte, yoga, meditação. Olha, qualquer dia destes ainda chamamos alguém que está neste ramo de yoga ou meditação para falarmos um pouco mais sobre isso. A gente só ouve falar o yoga, yoga, yoga, yoga. Mal sabemos o que é yoga, só vemos aí nas novelas, nos filmes, nos documentários, e não sabemos mais sobre isso. Quem sabe um dia desses ainda chamamos alguém. Bem, vamos então à parte que faz-nos sair da caixinha. Qual é?
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0: Pois bem, caros ouvintes, uma vez mais, boa tarde e incansavelmente boa tarde a todos. Espero realmente que esta segunda-feira esteja a começar com o pé direito, como se costuma dizer, e esteja a correr da melhor forma. E se não estiver, não se desanime, não se deixe levar, não se entregue, muito pelo contrário, aprenda com os seus erros, com as suas falhas, com as suas quedas, aprenda. O ser humano vive assim, aprendendo a cada instante, e não é por acaso que temos cientistas, temos psicólogos, temos filósofos. Olha, em algum momento da vida as coisas vão dar para o contrário. E o que importa é como é que você vai sair dessa. usando a sua própria esperteza, né? Mas atenção, né? Quando falo de esperteza, não estou a falar de enganar. Estou a falar de esperteza inteligente, tá bom? Bem, são exatamente 14 horas e 20 minutos. Vamos lá, então, entrar no mundo digital e vamos trazer um cenário diferente hoje. Mas é um cenário que também acaba sendo preocupante, né? Temos mesmo de falar sobre o assunto e desmistificar algumas coisas, né? No mundo digital de hoje, caros ouvintes, tens de praticamente parar por um segundo e ouvir o que, que o Mano Lima aqui vai falar, tá bom? Olha então, caro ouvinte, para a última foto que publicaste ou enviaste. Olha bem para a última foto que publicaste ou enviaste. Sabias que no momento, caro ouvinte, em que clicas para enviar ou publicar uma imagem, deixou de ser só tua? Deixou de ser exclusivamente tua? A partir do momento que pegas numa imagem, publicas ou envias para alguém, não é apenas sua, mas é de todo mundo, pelo menos que está na internet. Ah, mas o que é isso? Calma. Vamos então desmistificar o que acontece nos bastidores da internet, caros ouvintes. Sem termos técnicos, porque linguagem, porque programação, porque TH, não sei das quantas, não. De jovens para jovens, e não só. Vamos falar sobre as redes, como as redes sociais manipulam as nossas fotos, vídeos e até conversas. E, de certa forma, também desengana-te. Aquela foto, principalmente vocês, vocês, porque eu não. Aquela foto mais comprometedora que mandaste e achaste que ia ficar em segredo. Ah, aqui as meninas já devem estar assim. Imagina aquela foto comprometedora que mandaste e achar que e achavas que ficava em segredo. O perigo é real, caros ouvintes, e o teu parceiro, ou a tua namorada, ou seja lá quem for, ou até o teu futuro chefe, ou o teu chefe, pode ver, pode encontrá-lo na internet, ok? Fica aí, relaxa e apenas ouve, tá bom? Vamos começar por aquilo que é o básico, a sincronização. Ok? Sincronização. O que é isto de sincronização? Imagina que a tua internet é, vamos lá, um polvo gigante, com memória infinita. Quando tiras uma foto, ela não fica só no teu telemóvel. Ok? Ela não só fica no teu telemóvel, caro ouvinte. Quando tiras uma foto, ela não fica só ali. Tens o iCloud, tens o Google Fotos, ou tens um backup aí do WhatsApp ligados. Essa foto, obviamente, voa instantaneamente para os servidores em alguma parte do mundo. É por isso que se perdes o teu telemóvel hoje, amanhã compras outro, pões o teu e-mail e pumba, está lá tudo outra vez. Já pensaste nisto? Já pensaste nisto? Tens um telemóvel novo e ainda consegues recuperar todas as fotos, até conversas e tudo. Que tal? É super útil, não é? É super útil demais até. Vocês não acham? Mas há um bônus que quase ninguém te conta, né? Ao sincronizares, estás a dar as chaves do teu cofre a grandes empresas. Os teus dados não estão fechados numa gaveta, estão a circular, como se estivessem a circular numa estrada da informação. Agora, Ah, mas eu publiquei no meu perfil do Facebook ou no meu perfil do Instagram. A conta é minha conta. Mas existem alguns termos e condições que tu não lês. Em letras bem pequenas. Quando criamos uma conta numa rede social, aceitamos os termos e condições diretamente. E sabemos o que é que diz lá? Sabemos o que é que dizem esses termos e condições? Sabemos o que é que diz? Perdeste o teu telemóvel, compraste um outro. Recuperaste todas as fotos, vídeos, tudo recuperaste. Através do iCloud, do Google Fotos ou então de um backup que tu fizeste. Onde é que foi parar esse backup? Onde é que foi parar essa informação? Será que só tu é que tens acesso mesmo ao teu conteúdo digital? Vejamos então alguns exemplos reais. Vamos lá. Vamos começar pelo Facebook e outras redes. Como é que trabalham as tuas imagens e vídeos? Será que nós sabemos, caros ouvintes? Tá bom, já disse que essas fotos, vídeos e tal vão para um servidor. Tá, ok. Então, será que nós estamos... E que servidor é esse? O que tu postas na tua rede social, acreditas, caro ouvinte, que é só teu? Embora eu já dê aqui alguma explicação, mas... Acreditas tu que é só teu? O que tu postaste fica só contigo? Aquela foto que pode te comprometer, será que um dia, mesmo que tenhas tirado, olha, um cenário engraçado é, Arsênio tirou uma foto com uma mulher. Pronto, ok. A mulher do Arsênio, em algum momento, pode ver aquela foto sem que ninguém lhe envie. Mas ela tem também o Facebook. Será possível? Será que isto é possível? Hoje é um dia para conversarmos, para esclarecer alguns detalhes. E é claro que eu não vou falar tudo logo de antemão, mas o que eu quero saber de ti é... O que tu achas que acontece quando tu deletas uma foto, quando tu sincronizas, quando tu postas... Acreditas que só tu é que tens acesso, a pessoa que te enviou também é só a única pessoa que tem acesso? Existe esta questão da sincronização ou não? O que é que tu acreditas? Vamos conversar sobre isto durante a nossa emissão, ok? Vamos conversar sobre isto durante a nossa emissão, tá bom? Alguns perguntam assim... Não, isto perguntam, não. Isto aqui fica para o fim também. Fica para o fim. Eu quero ouvir os meus ouvintes. Quando envias uma foto, mesmo que seja aquele tipo de foto, tipo... como é que chama? Visibilidade... Ai, ai, ai, Arsênio. A foto que tu envias, basta a pessoa abrir, pronto. Mas o nome vai me aparecer. Basta a pessoa abrir, pronto. Já não tem mais o que fazer. Aquela foto... Para onde vai? É apagada? Acreditas tu que a foto é apagada? O que acontece com as nossas fotos quando enviamos para alguém? Será que a foto ainda é tua? Acreditas que a foto ainda é tua? É um dia para conversarmos, para debatermos. Ainda tenho muito mais informação aqui, mas gostaria de saber de ti, caro ouvinte, o que é que você acha, tá bom? O que é que você acha? São exatamente 14 horas e 30 minutos neste momento. Podes enviar a tua mensagem para o 87-000-9900. 87-000-9900. Tá bom? E podes também ligar, daqui a pouco eu vou abrir a linha para conversarmos. E podes mandar também o teu WhatsApp, ok? Será que existe mesmo privacidade total quando entramos na internet? Será que existe mesmo privacidade total quando entramos na internet, sim ou não? o que é que tu achas, qual é o teu ponto de vista, vamos conversar em relação a isto, ok? É segunda-feira, vamos entrar de forma leve, mas de forma consciente e com uma mente mais aberta. 14h30, estamos no Top Brasil e continuamos assim.
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tá estranho demais. Também não sei explicar. A gente ainda tá junto,

0: Pois bem, caros ouvintes, uma vez mais, incansavelmente, muito, mas muito boa tarde. Sejam todos bem-vindos a mais uma edição, ou seja, a primeira edição da semana do programa Rebola 9. Para trás, ouviste a música Haverá Sinais, música do Jorge e Mateus, ao lado da Lauana Prado. Ouviste também Mandinga, uma das novas músicas da Anitta, ao lado da Marina Sena. Ouviste também Antes Que Vá, uma das músicas mais recentes da Giulia B. Ouviste Simplesmente Acontece, uma belíssima colaboração entre Pericles e Ana Castela. E por falar em Ana Castela, atenção, vamos ouvir uma das suas músicas mais recentes, ok? Mais recentes, que também já conta com um videoclipe no YouTube e conta uma história bem interessante. História mesmo de quem não conseguiu esquecer o antigo parceiro, hein? Estes dois aqui parece que qualquer dia destes ainda estão a dar uma volta aqui. Ouviste também a música Quem Vai Ter Coragem, música do grupo Turma do Pagode. Eles que recentemente celebraram a marca história de mais de 1 bilhão de streams nas plataformas digitais, comemorando cerca de 4 anos de parceria. E neste momento estão também a celebrar as suas 2 décadas e meia de história. Um grupo que roda o Brasil com shows especiais baseados no repertório do projeto, ok? E em gravações em homenagem a lendas do samba, como o projeto Turma Canta Zeca Pagodinho, ok? Belíssimas músicas aí. E também, olha, o grupo é composto por Leis e Caramelo, são vocalistas principais, o Fabiano Arte e o Rubinho, quem mais? O Nene Arte, o Marcelino, o Tiago e também o Leandro Felipe. Eles fazem então a Turma do Pagode. São exatamente 14 horas e 48 minutos. Bem, vamos lá à nossa pergunta de provocação. Caros ouvintes, será que existe mesmo privacidade total quando algo entra na internet? Será que existe privacidade total quando postas uma foto, um vídeo, um comentário teu nas redes sociais? Até que ponto tu confias na tua privacidade? Ou seja, até que ponto tu confias na privacidade do teu namorado, da tua namorada, ao ponto de partilhares imagens digitais que nunca poderás apagar da internet? Ok? Isto é válido também para os homens. Até que ponto tu confias na privacidade da tua namorada ou do teu namorado, ou seja lá de quem for, para enviares fotos que nunca poderás apagar da internet? Ok? 87000-9900. Será que existe privacidade nas redes sociais? Ah, porque a conta é minha. Ah, porque o perfil é meu. Ok. E onde é que tu postas isso? Há realmente privacidade no teu ponto de vista? Alô, muito boa tarde.
1: Boa tarde.
0: Ah, está tudo bem?
1: Está tudo ótimo.
0: Ok, ok. Bom saber, bom saber, bom saber. Parece que esse tema aqui vai afetar mais as mulheres, né?
1: Exatamente.
0: É a Sofia?
1: A mesma.
0: Ok, Sofia, Sofia. Bom te ouvir mais uma vez. Como é que foi o final de semana?
1: O final de semana foi bom, tranquilo.
0: Ok, bom saber disso, bom saber disso.
1: Umas novas ideias,
0: isso é bom, isso é bom. Novas ideias, isso é bom. E nessas novas ideias, a 99 está inclusa?
1: Está inclusa, sim. Está sempre inclusa.
0: Né? Pode ser um celular novo, né? De repente, que só vais ouvir a rádio 99 FM sem precisar de antena, de fio, essas coisas.
1: Exatamente.
0: Quem
1: sabe?
0: Quem sabe eu seja inventora
1: disso.
0: Eita, Lili. Opa, vamos esperar. Vamos esperar. Ok.
1: Então, pronto, porque começa a dívida. Mas já ouvi surpresa, já não sei do nada. Isso aí é questão de dias, minutos até.
0: Diga, questão de dias apenas, né?
1: Minutos.
0: Eita!
1: A qualquer momento.
0: Uou! Bom saber disso. Bom saber, acima de tudo, que estás com boa disposição, hein?
1: Eu estou sempre em disposição.
0: Ótimo, ótimo. Agora, Sofia, me diga. Acreditas que existe privacidade total na internet? Embora
1: não.
0: Eu já deixei aqui um parecer, mas pronto, mesmo assim.
1: Não acredito que há privacidade. Por que você me pergunta fora da casa?
0: Mas olha, tu tens um celular.
1: Eu apaguei uma foto.
0: Uhum.
1: No meu celular em si tem o que é lixo. Tiro do lixo. Do lixo vai para onde?
0: É, para onde vai mesmo?
1: É um buraco sem fundo. Para mim, como eu enxergo a internet, é um buraco negro que não enche, insaciável.
0: Insaciável.
1: Eu posso até apagar. Eu posso até apagar, me certificar, eu ter certeza em mim mesma que já apaguei, mas não.
0: Quer dizer, tu apagaste na galeria. Foste à lixeira do celular, apagaste.
1: Me apagar.
0: Mas...
1: E outros meios que eu conheço apagar, mas eu não fico satisfeita porque eu sei que a internet nunca totalizamente está tipo apaga qualquer coisa. E em si é difícil de destruir. Que tal apagar uma mera foto? Uma coisa pequena.
0: Uma coisa pequena. Tão insignificante. Bem, tão insignificante dependendo do conteúdo dessa imagem, né?
1: Por mais que os donos lá vejam, os donos dos aplicativos, eles praticamente já estão acostumados para mim, eles já vêm todo dia, praticamente já passa da rotina.
0: Ok. Então, tu não confias na privacidade, por exemplo, de quem vais enviar essa imagem, por exemplo?
1: Não, confio. Digamos que a única pessoa que eu confiaria é minha amiga.
0: Ok.
1: Olha,
0: ok.
1: É minha amiga, porque essa aí, ela me dedurar, ela já está morta. Essa, se falecer o celular dela, eu herdarei como o que é herança. Eu sei tudo dela, tudo que ela é, está no celular dela. Então, praticamente, aquele celular é meu. Se eu morrer, está no celular dela, porque onde ela abrir o bico, já estou presa.
0: Mas ok, tá bom. Ela confia no telemóvel dela, pelo menos.
1: Confio nela.
0: Okay.
1: Ela sim, mas o telefone dela não. Mas tem algumas coisas. Que pessoas de longe possam saber, para mim não é um problema. Mas as pessoas mais próximas, mas para descobrir, já era. Para nós duas.
0: Mas assim, Sofia, o que seria mesmo?
1: Não percebi?
0: O que seria mesmo, Sofia, o que está lá?
1: Muito show.
0: Show?
1: Muita coisa pra...
0: Muito show?
1: Muita coisa para a internet ficar surpreendida. Tipo, eu não esperava, digamos, uma bomba atômica.
0: Mas então, se sabes que isso está no telemóvel dela e não confias na privacidade, confias nela, mas não na privacidade que o telemóvel dela tenha, por que não apago?
1: O problema está, a gente apagou. Mas o fato de eu não confiar é porque eu digo. O celular, digamos de se destruir, que é uma coisa, esse está na internet, esse está no programa de lá. Por mais que nós estejamos na internet, mas sim no programa, porque eu não acredito que tudo que apagamos vai no lixo da internet, porque até o lixo é revigorado. Eu não confio. A internet se prende assim, em 5 minutos, as coisas crescem. Assim, daqui a um ano vai vir, a internet já recupera até o lixo dos lixos, dos mais lixados.
0: Uhum. Isso já acontece.
1: Não é por aí.
0: Ok, tá certo.
1: Mas para finalizar,
0: sim.
1: Como o Vitor prazer aproveitar agora, no início dos tops, eu peço que coloque a música da Gloria Grover.
0: Ah, ok.
1: Então, mas o quê? Como se diz? Linguagem do Amor.
0: Ah, Linguagem do Amor. Ok, tá certo, tá certo.
1: Caramba, muitíssimo agradecido.
0: Tá certo, vou prestar atenção a isso, ok?
1: Ok.
0: Tá, forte abraço.
1: Obrigadão.
0: Obrigadão mesmo. Tchau, tchau.
1: Tchau.
0: Tchau. Ok, caro ouvinte, até que ponto tu confias a tua privacidade a um amigo teu, a um namorado, ou namorada a ponto de partilhares imagens digitais que nunca poderá apagar da internet. Podes enviar para ele, para ela, mas da internet não vais apagar. Então, alô, muito boa tarde.
2: Alô, boa tarde.
0: Baixa o volume do seu rádio, por favor. Pronto, ok, pronto. Tudo bem. Até que ponto tu confias a tua privacidade a um amigo ou amiga, a teu namorado ou namorada, ao ponto de partilhares imagens que nunca, caro ouvinte, nunca poderás apagar da internet? Alô, boa tarde.
2: Boa tarde, como está?
0: Eu estou bem, irmão. E aí? Como foi o final de semana?
2: Está tudo bem.
0: O final de semana correu bem?
2: Correu bem, não sei aí no teu lado.
0: Ótimo, bom saber. O meu também foi lindamente lindo. Ok, é seu nome?
2: Aqui está a falar com Khalid.
0: Com?
2: Khalid, de Kermani.
0: Khalid, seu apelido, Khalid.
2: Não percebi.
0: Apelido?
2: Khalid Gonçalves Escrivão.
0: Khalid Gonçalves
2: Escrivão.
0: Escrivão.
2: Sim.
0: Ok. Escrivão. Ok, de onde?
2: Não percebi.
0: De onde?
2: Kelimani.
0: Ah, Kelimani. Ok. Kelimani. Opa.
2: Distrito da Maganha da Costa.
0: Ok, mas já é bom saber que é de Kelimani. Ok. Meu caro, está a acompanhar o programa?
2: Estou a acompanhar.
0: Ok. Então, o que é que dizes? Acreditas que há privacidade na net?
2: Não, não confio.
0: Não?
2: Não.
0: Eita, Lili. Por que não, irmão?
2: Por que não? Eu uso Facebook. WhatsApp, fiquei um ano sem entrar na conta.
0: Aham.
2: Uhum. Sim, entrei lá, estou a encontrar outro gajo, já entrou com o meu número próprio.
0: Entrou com o teu número?
2: Sim, está a usar a minha conta.
0: ai.
2: Por isso eu às vezes não confio nessas coisas.
0: Ok. Tá, sim. Mas eu, ok, quando tu envias uma foto, um vídeo para alguém, acreditas que vai estar tudo bem?
2: Epa, uma parte, eu acredito. Tem pessoas, você envia vídeo, às vezes pergunta, te manda SMS também, porra, isso deve você encontrar onde? Quem te mandou, às vezes já fala essas coisas. Está a ver.
0: Ok. Tá certo. Ok. Ok, obrigado pelo teu comentário, pela tua colaboração, pela tua chamada, ok? Vamos então continuar a acompanhar o programa, né?
2: Tá bom, obrigado.
0: Ok, Kani Mambo.
2: De nada.
0: Ok, obrigadão. Bem, são 14 horas e 59 minutos, quero atender mais ouvintes, quantos mais puderem ligar. Alô, muito boa tarde.
3: Sim, muito boa tarde.
0: Está tudo bem?
3: Muito bem.
0: Aqui também. Peço que baixe o volume do seu rádio, por favor.
3: Já.
0: Ok, tá certo. Com quem converso?
3: Está a falar com o Leonardo da Beira.
0: Leonardo. É isso?
3: Sim.
0: Leonardo,
3: sim.
0: Seu apelido?
3: Sim.
0: Seu apelido, Leonardo?
3: Arlindo.
0: Apelido. É Leonardo Arlindo.
3: Armindo, sim.
0: Ah, Armindo, ok. Diz que é de onde? Da Beira?
3: Sim, da Beira, sempre no bairro Santa
0: Cônia. Ok, tá certo. Tá acompanhando a nossa pergunta, né?
3: Sim, tô acompanhando.
0: Então, o que é que tu dizes? Acreditas que há privacidade total na internet?
3: Não confio.
0: Não confias? Mas aquela foto que tu costumas enviar para a dama, como é que é?
3: Eu já mandei uma foto para alguém. Eu vi no telefone de uma outra pessoa. Eu não sei como encontrou essa foto.
0: Espera aí. Você mandou uma foto tua usando o telefone de uma outra pessoa?
3: Não, meu próprio celular.
0: Ah, ok. Mandaste para alguém e depois?
3: Sim. Fui mandar no telefone de uma outra pessoa também.
0: E. Que rede social é que tu usaste?
3: Qual foi? Facebook.
0: Ok. Mandaste, por exemplo, para o Arsênio e foste encontrar no telefone do Anselmo.
3: Sim, isso mesmo.
0: Mas,
3: exatamente.
0: Mas espera aí, o Anselmo, nesse caso, quem seria? Um amigo teu?
3: Sim, um amigo meu, sim.
0: Tá bom, mas para quem tu mandaste, ele pode ter feito um screenshot e enviado para o Anselmo?
3: Não, um screenshot. Uma foto enviada mesmo, assim.
0: Uma foto enviada?
3: Sim, você que a pessoa pegou meu celular e enviou para aquela pessoa. Você que parece que alguém tipo, invadiu o meu Facebook. Então, okay.
0: Mas eu tô a ficar preocupado com os ouvintes. Já dizer que os Facebooks estão a ser clonados, estão a ser invadidos. Estou a ouvir muito isso do pessoal de Nampula, pessoal de Tete. É estranho isso.
3: Não sei quem está invadindo,
0: é uma coisa para prestar atenção isso, hein? Não pula, era Tete.
3: Era uma foto íntima.
0: Tu enviaste para uma mulher ou para um homem? A tua foto íntima?
3: Para uma mulher.
0: Ah, ok, tá bom. Eu pensei que tivesse enviado para um homem tua foto íntima. Então foste ver no telemóvel de quem?
3: Sim, de um outro amigo.
0: De um outro amigo. O teu amigo te mostrou,
3: sim,
0: a tua foto íntima.
3: Tipo, você já mandou uma fotinho pra alguém? Eu, não, nunca. Sei como assim? Agora, esse aqui, nesse aqui, sei como assim?
0: Mas a pessoa para quem tu enviaste conhece o teu amigo?
3: Nem conhece. Nem conhece.
0: Ok, ok, ok. Mas vocês são amigos em comum, por exemplo, no Facebook?
3: Com esse meu amigo?
0: Sim.
3: Sim.
0: E essa pessoa para quem tu enviaste também acaba sendo um amigo, é teu amigo, né? É teu amigo no Facebook.
3: Sim, é meu amigo, sim.
0: Ok.
3: Mas os dois nem se conhecem, nem conversam, nem conversam juntos. Nem são amigos no Facebook.
0: Mas sabes que estas plataformas digitais fazem sincronização de pessoas nas redes sociais.
3: Eu já não uso mais.
0: Ok, tá certo. Leonardo, forte abraço aí pra ti.
3: Queria mandar beijinhos e abraços pra minha família.
0: Uhum.
3: E pra meus amigos, Mata Fazentão, Yang Mula,
0: uhum.
3: Arrepiado, Medoso.
0: E ok.
3: Cota Slim aí.
0: Ok, obrigado.
3: E aí todos os pessoal da Faixa da Beleza.
0: Tá certo, ok. Forte abraço.
3: Aqui.
0: Tá certo. Ok, forte abraço. Bem, caros ouvintes, o que é esta questão de sincronização? O que é esta coisa de sincronização? Imagina uma situação simples como tu tirares uma foto ou uma selfie em algum lugar na tua cidade, publicas no Facebook, passados alguns segundos, um amigo teu vê a mesma foto, mas esse teu amigo está em Nampula, está em Tete, está em Lisboa, está nos Estados Unidos. Ok? Como é que isso é possível? É sincronização. Quando publicas uma coisa nas tuas redes sociais, a tua história deixa, a tua fotografia, neste caso, deixa de existir apenas no teu telemóvel. Ela está à disposição na internet. Qualquer um pode fazer o que quiser com esta foto. É uma cópia, ela é copiada para os servidores espalhados no mundo. E se fizeres milhares de cópias da mesma fotografia e colocares em nomes... É como se fizesses milhares de cópias da mesma fotografia e colocasses em grandes bibliotecas digitais. Okay? Isto é sincronização. Oh, baixa o volume do rádio, senhor. Oh. Bem, então, até que ponto tu acreditas que existe esta privacidade na internet? Alô, muito boa tarde.
4: Boa tarde.
0: Peço que baixe o volume do seu rádio, por favor.
4: Está tudo bem, já está.
0: Já está, ok, está certo. Meu caro, há ou não privacidade total quando entramos na internet?
4: Já que eu já estou há bom tempo a acompanhar o programa.
0: Ok.
4: Para resumir mesmo, não há essa não existe. Ou melhor, não há essa confiança.
0: Mas é minha conta, é meu perfil. O que está lá, aparentemente, é meu, ou não é?
4: Sim, claro. E são os teus dados, e você que colocou a palavra passe, seu, tudo mais, tudo te pertence. Só que quando a gente falarmos no mundo digital, epa, não se percebe. Porque até nem mesmo as pessoas que ficam nos bancos, às vezes, enquanto acontecem coisas que eles também nem percebem.
0: Ok.
4: Então, esse mundo de internet e tudo mais, não se confia. Por exemplo, a companhia há pouco tempo dizia que algumas pessoas das outras províncias e tudo mais, e parece que tem pessoas que entram nas redes sociais das pessoas.
0: É estranho, muito estranho isso.
4: Claro, eu confirmo muito bem mesmo que existem pessoas que já foram vitimadas de serem invadidas contas. Isso, bem, de bom lado, eu confirmo.
0: Ah, é? Isso em que província? Província?
4: Eu estou aqui na província de Tete.
0: Tete. Há muitos casos desses, então, em Tete.
4: É verdade, existem pessoas que são cabeça com a internet, então isso
0: é clonagem, é invasão, é cópia, o que é? É tudo isso?
4: Não, tipo, é normal, você está a usar uma bombinha.
0: Uhum.
4: Enquanto você o telefone partiu tudo mais por umas duas semanas, ou você já não está a usar o telefone, mas por intervalo de um mês, assim. Mas enquanto você está a usar a bombinha, é normal você pedir um telefone de alguém, entrar na tua conta, até melhor, não entrar na tua conta, entrar na conta da tal pessoa que você vai pedir,
0: uhum.
4: Pesquisa o teu nome, mas é normal você ver o teu site, nesse caso, enquanto está online. Mas como está online, uma vez que eu deixei já há um mês atrás, que não entro?
0: Tá, mas quando tu deixaste há um mês atrás, tu fechaste a conta, fizeste o logout, saíste da conta.
4: É preciso
0: prestar atenção, porque há muita gente que deixa o Facebook aberto, tem o telemóvel e não faz logout.
4: É por aí. Assim, não. Acabaste de revelar um segredo que todo mundo não sabia. Acabaste de revelar um segredo que todo mundo não sabia. Mas assim, para os que escutaram esse segredo, nesse caso,
0: uhum.
4: É recomendável que quando alguém está para sair ou quando alguém tipo, está para, sei lá, abandonar um pouco esse mundo das redes e tudo mais, não pode só simplesmente apagar o aplicativo do Facebook, nesse caso. Não, tem que entrar no site, depois sai definitivamente, depois apaga isso para evitar essas coisas de alguém invadir tua conta, por aí.
0: Ok. Olha, eu não perguntei seu nome ainda.
4: Eduardo Salari.
0: Eduardo?
4: Salari.
0: Não percebi.
4: Eduardo Salar.
0: Salar.
4: Eu tenho ligado sempre para este programa, só que muito mais eu tenho ligado para. Tenho ligado como o número da 884, só que eu não tenho crédito no 84.
0: Ah, ok. Tudo bem. Então, falando de onde mesmo, Eduardo?
4: Da província Tete.
0: Ah, Tete, ok. Então está aí um dos problemas maiores. É que as pessoas realmente entram porque o telemóvel é seu, né? Não tem ideia de que algum dia pode perder ou pode partir-se e deixa as plataformas abertas. Não termina a sessão, não faz logout, que é a mesma coisa. Então, a quem vai encontrar a seguir, vai encontrar tudo ali, tudo à disposição.
4: Numa boa, acaba manipulando as pessoas que você tem conversado com eles.
0: Exatamente.
4: É uma... manipulando. Depois, quando te pergunta as pessoas, você fala que não, estou a usar uma bombinha já há um mês. Mas como? Se eu tenho que ler contigo na semana passada.
0: Exato. Mas tem de ver bem também essas pessoas quando encontram o celular, né? O que é que fazem? Mas essas pessoas também, em vez de sair de tudo, não. Querem ficar a fuçar ali, ver se tem fotos, principalmente celulares de mulheres, para ver se tem fotos ali íntimas e tal, para começar a fazer cobranças. Que chatice.
4: Sim, é muito chatice. Começam a manipular os namorados ali, começam a manipular muitas pessoas aí. Então, epa, temos que ficar muito atentos nesse aspecto, né?
0: Exato, exato, exato.
4: E evitar com que um dia pode até vazar umas fotos íntimas mais perigosas depois para o público. Então não fica bem.
0: Exatamente, exatamente, exatamente. Obrigado uma vez mais, Eduardo. Forte abraço para ti. Tenha uma ótima segunda-feira, ok?
4: Obrigado, obrigado.
0: Tá certo. Ok, aqui ficou uma chamada de atenção. O Eduardo acabou de certa forma por acender-nos uma lâmpada perante a preocupação que eu trazia, que é que o pessoal de Tete não pula, tem essa tendência de reclamar muito por conta de clonagem, por conta de estas burlas todas. Mas não quer dizer que não aconteça em outras províncias, nem mesmo aqui em Maputo. Acontece que é importante, quando estás a usar a plataforma, seja Facebook, seja Instagram, seja... tem um Facebook, tem um Instagram. Ok. Faça logout. Tu nunca sabes o que é que vai acontecer com o teu telemóvel. Ou então, mantenha o teu telemóvel contigo. Mesmo que esteja estragado, mantenha consigo. E se está realmente estragado, arranje uma forma de entrar, nem que seja através do telemóvel de uma outra pessoa ou através de um computador, entre na sua conta e faça logout. Faça logout. A partir dali, tenta saber se existe uma outra conta aberta. Ou então mude a senha. Ou então mude a senha. Pronto. Mudou a senha. Qualquer pessoa que quiser entrar lá não vai conseguir. Mas se estiver aberto ainda pode ser complicado, né? Mas é qualquer momento, basta a pessoa fazer algo tipo um refresh, qualquer coisa, aquilo vai fechar. Fecha logo, fecha logo. E é importante, aceda através de um outro telemóvel e mude a senha do seu Facebook, do seu Instagram. Faça isso. Faça isso. Ou então, acabou de usar o Facebook no seu celular. Olha, porque muita gente tem aquela história de que não quer voltar a colocar senha. Faça isso, é mais fácil fazer isso do que a sua informação vazar dentro das redes sociais, ok? Deixa-me só ver se temos SMS ou não. Vamos lá espreitar. Boa tarde, Manarcenho, aqui Quinho de Tete. Sobre isso, já está a acontecer comigo. Tem uma pessoa a entrar na minha conta do Facebook também. Por enquanto estou a usar bombinha. Tá bom, está a usar bombinha, faça aquilo que nós falamos aqui. Ora viva, muito boa tarde. Está tudo bem?
5: Está tudo, não sei por aí.
0: Aqui também, é o Batista?
5: Exatamente.
0: Ok, Batista, então, temos privacidade ou não na internet?
5: A verdade é que na internet não existe privacidade.
0: Tá bom, eu enviei uma foto para ti, eu confio em ti. Confio em ti, tu és meu bro, meu camba. Enviei para ti. Ok. Eu confio em ti. Ok. Então, posso confiar também no teu telemóvel?
5: É que aí a confiança não pode confiar no meu telemóvel. Porque eu vou dar um exemplo muito simples.
0: Olha, eu não sei se veio a calhar ou realmente é isso. Vou dar um exemplo muito simples. Não podes confiar no meu telemóvel. Vou te dar um exemplo muito simples. Boa tarde. Ai, ai, ai.
5: Olá?
0: Sim, boa tarde. Está tudo bem?
5: Tudo, não sei.
0: Aqui também. Meu caro, seu nome?
5: Aqui é António Agostinho.
0: António Agostinho. Está falando em loudspeaker?
5: Não,
0: dou nada. Ok. Consigo me ouvir aí, tenho retorno.
5: Sim. É que estou a falar sobre a privacidade celular.
0: Ok.
5: Sim, nós não devemos ter a privacidade porque
6: celular é muito traiçoeiro. Hoje em dia tem hackers. É mais fácil facilitar. Tu conversas uma coisa com alguém e vais ouvir com outra pessoa. Isso é muito estranho.
0: É, é estranho, sim. Olha, estás a falar em loudspeaker. Eu consigo ouvir o retorno da minha voz.
6: Está um pouco boa.
0: Ok, tá certo. Continua com o teu feedback.
6: Tá bem.
0: De onde é que nos fala, Agostinho? Opa, tá bom. Bem, 87-000-9900. Podes enviar as tuas mensagens para este número. Podes enviar também o teu WhatsApp. Falando sobre o tema do dia. Deixa-me fechar aqui com o Batista, que está a retornar. Batista.
7: Sim, mas...
0: Então, disseste que eu não podia confiar e ainda deste exemplo com um tu.
7: Epa, é que eu recebi uma chamada urgente, então eu tive que cancelar logo.
0: Ok, tá certo, tá tudo bem. Então, continua com o seu pensamento.
7: Nós temos dois pontos. Por exemplo, tu confias em mim.
0: Certo.
7: Não podes confiar ao meu telemóvel. A primeira coisa, nós temos acesso de criar conta, um e-mail, que eu vou a levar o mesmo e-mail, ativar para uma outra pessoa.
0: Ok.
7: Você manda coisa privada para mim. Você quer saber que aquele que tem acesso ao meu e-mail, basta atualizar toda a informação que eu tenho, ele já tem lá.
0: Ok.
7: Aí já não há privacidade. Tu mandaste para mim de que era privado, mas às vezes nem eu não prestei atenção, ainda não vi, mas a segunda pessoa ou a terceira já viu.
0: Sim.
7: Aí acaba parecendo que a privacidade não existe ou a confiança entre os dois, nós os dois não existe.
0: Uhum.
7: E temos aquela outra coisa de qual é o problema com o meu Facebook. Ah, hoje está no meu telemóvel. Amanhã estou no telemóvel da minha, eu não tenho megas. Epa, deixa lá acessar a minha conta, tá vendo? Acaba ficando lá mesmo. E atinge.
0: Tá, mas faz, faz logout, termina a sessão.
7: Muitos não optam nesse sentido. Muitos não optam. Termino de usar, deixou assim mesmo.
0: Ah. É inocência demais isso. É inocência demais. Quer dizer, eu vou à tua casa. Quer dizer, vou ao teu computador. Uso a tua internet. Entro no meu Facebook. E quando saio, estou a deixar assim mesmo como está.
7: Não termina a sessão da sua conta. Deixa ativo.
0: E depois amanhã vem reclamar.
7: Vem reclamar, mas aí houve. Não é segredo, não é nada. Você, no momento que deixa, a curiosidade bate logo na porta. Deixa a conta assim, para ti. E começa a ver, é para os amigos, quais faixas que tem, aquela coisa. Fazer muita coisa. Que acaba
0: tá bom, mas agora, quanto à própria internet, podemos confiar à internet ou não? Tu apagas, tivemos aqui a Sofia Alfredo que disse, tu apagas a foto no teu celular, vais à lixeira, apagas lá também. Mas a foto existe em algum momento. Eu, quando quiser ter um outro telemóvel ou quiser recuperar um telemóvel que já foi, de alguma forma, eu posso entrar na minha conta do Google, ou iCloud e tudo voltará ao normal.
7: Por essa razão que eu digo, que aqui eu tenho um e-mail que ativei no meu telefone, no telemóvel. Tenho uma outra pessoa que recebeu um e-mail ativei no telemóvel dele. Toda a informação que eu tenho, a pessoa tem. E mesmo eu apagar toda a informação ao telemóvel, certas coisas ficam no e-mail. O porquê? Por exemplo, eu perdi meu telemóvel. Saio, vou à loja, compro um telemóvel novo. Chego em casa, ativo o meu e-mail antigo. O histórico de fotos que eu tenho, o histórico de contatos, toda a informação que eu deixei no e-mail, me volta nesse novo telemóvel.
0: Isso.
7: Tá vendo? Então, epa, a confiança é pouca.
0: Ok, tá certo. Batista, forte abraço para ti, tudo de bom, boa segunda.
7: Obrigado.
0: Tá certo. Bem, caros ouvintes, vocês obviamente já receberam no vosso Facebook, principalmente, uma foto que vocês já não têm há anos, há décadas, já não têm. Ele diz assim, envia-te uma imagem dizendo tu, há 5 anos atrás, por exemplo. Tu já não tens essa foto, já deletaste, não tens no teu telemóvel, não tens no teu telemóvel, mas a internet tem. A internet tem. Ai, ai, ai. Às vezes também é preciso ir espreitar lá no Google Fotos, ver como é que está lá. Porque o nosso Google Fotos, olha, também é um banco de dados muito grande, ok? É um banco de dados muito grande. E lá pode ter muita coisa que a gente acha que apagou e está lá, a sorrir. Né? São 15 horas e 21 minutos. Até já.
8: 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Quanto ao tempo para hoje, quarta-feira, dia 8 de abril de 2026, Maputo prevê a máxima de 28 graus Celsius, 21 mínima, com céu parcialmente nublado e chuva fraca. Xai-Xai, 29, mínima 18, com céu parcialmente nublado. Inhambane prevê a máxima de 27, mínima 22, com chuva fraca. Beira prevê a máxima de 28, mínima 23, com chuva fraca e trovoadas. Chimoio, a máxima de 25, mínima 16, com chuva fraca. Quilimane, 29, mínima 24, com céu limpo e chuva fraca. Tete, 31, mínima 23, com céu nublado e chuva fraca. Nampula, a máxima de 29, mínima 20, com trovoadas em algumas zonas. Lixinga prevê a máxima de 23, mínima 16, com céu nublado e chuva fraca. E por último, Pemba, que prevê a máxima de 30, mínima 23, com céu nublado e chuva fraca.
9: Moçambique, previsão do tempo. 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
10: Se é Felipe.
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Pois é, não tem como, eu sou inesquecível. Como vai me esquecer? Eu sou inesquecível. Olha, essa voz, para aquelas pessoas que realmente conhecem, já sabem que estou a falar nada mais, nada menos da Ana Castela. E esta música, para quem ouve, sente que tem alguma coisa estranha aí, né? E é exatamente este tipo de coisa que faz com que as músicas vendam, vendam bem, vendam, os artistas também vendam. Esta curiosidade dos fãs, essa curiosidade dos fãs vende bastante, hein? Esta música intitula-se Eu Não Te Esqueci e é da Ana Castela, a música lançada em maio deste ano como parte do seu novo álbum Fire Arena, ok? Fire Arena. Tornou-se instantaneamente um dos assuntos mais comentados no Brasil. Um dos, na área musical. Lançamento da música veio acompanhado de um videoclipe repleto de alguns detalhes que só os mais atentos percebem e acabaram alimentando algumas teorias intensas na internet. O principal motivo da música ter viralizado foram as conexões reais apontadas pelos fãs sobre o breve e conturbado namoro que Ana Castela teve com o cantor Zé Felipe, que durou de outubro a dezembro de 2025. Ok? O público rapidamente notou nas redes sociais que o ator escolhido para interpretar o par romântico da Ana Castela, o ator escolhido para interpretar o par romântico da Ana Castela possui traços físicos e um estilo muito parecido com o do Zé Felipe. Eu também, quando vi o clipe, pensei que fosse o Zé Felipe, mas não é. Mas parece, pessoal, parece. Ai, música é uma coisa. Logo na introdução do videoclipe, a Ana Castela aparece em uma chamada telefônica a dizer: olha, eu virei a página, fica bem. E essa frase exata foi usada publicamente por Zé Felipe semanas antes de comentar o término deles nas redes sociais. E agora os fãs interpretam isto como uma resposta direta. Não é indireta, direta. Ok? Dias após o lançamento, Ana Castela postou um vídeo com a legenda dizendo: matei a curiosidade, galera, ele não foi me ver. Incendiando ainda mais os boatos de que a composição retrata a sua atual fase amorosa. Bem, eu continuo dizendo. E isto está a render dinheiro. Dinheiro. Uma forma de marketizar a coisa. Tá bom? Bem, a música começa com a narradora afirmando que está bem, saindo, bebendo e que o ex não lhe balança mais. Ok? Se eu não tivesse mentido assim que é, ia ser bom demais. É uma das expressões que ela deixa aqui. Abre caminho para o refrão, onde ela assume que não esqueceu e promete até mudar de comportamento para reatar. E isto, obviamente, é a gota d'água, onde os fãs começam a pensar numa possibilidade de Zé Felipe e Ana Castela voltarem. Vamos simplesmente ficar aqui a observar, a morder as unhas por pessoas que simplesmente estão a fazer dinheiro às nossas custas.

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4: P do Pecado é a música que está há cerca de 56 semanas aqui no Top Brasil, ok? 56 semanas e, olha, agora está na décima posição, mais uma semana, e vamos então ouvir a música do grupo Menos é Mais ao lado da Simone Mendes.

Pois bem, aqui está a música do Felipe e Rodrigo, música Ignora, música que já está há várias semanas longe da lista das 10 mais, está aqui e está de

Caros ouvintes, 87-000-9900, não deixe de enviar a sua mensagem para este número e diga: você acredita realmente que existe privacidade total na internet? Será que realmente aquela foto, caro ouvinte, será que tu confias a tua privacidade ao teu namorado, à tua namorada, ao ponto de partilhares imagens digitais que nunca poderás apagar da internet? Olha, há quem diga que eu confio no meu namorado. Olha, é importante, eu confio na minha namorada, isso é bom. Mas, e na internet? A forma como estás a enviar é usando a internet. E tu confias na internet?

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Pois bem, caros ouvintes, esta música intitula-se Cadeira Cativa e faz parte do projeto Vocês e Deus. O projeto pertence ao Zenete Cristiano. Para trás, ouviste Murilo Uf com mais uma música sua aqui a liderar a lista das 10 mais do Top Brasil com a música Saudade Estranha. Deixa eu também, música do Murilo Uf. Danilo e Davi cantaram Apaga, Apaga, Apaga. Bebe, Beija e Trai, música do Mike e Rodrigo e também o Panda. Assunto que Dói, música do Gustavo Lima. Agora são 15 horas e 52 minutos. Ainda deixo a minha pergunta no ar. Será, caro ouvinte, que existe privacidade total na internet? Será que vale a pena confiar quando envias uma foto tua? Podes até confiar na tela, naquela pessoa, mas acreditas que aquela foto que enviaste em algum momento vai ser apagada da internet? Imagina então se apagasses hoje todas as tuas fotos das redes sociais. Acreditas que todas essas fotos iriam desaparecer?

E aí está, a música que lidera a primeiríssima posição, mais uma semana, pertence ao Panda. A música é Eu Te Seguro e faz parte do projeto Panda Sem Moderação, volume 2, ok? Caros ouvintes, é um prazer fazer parte desta emissão de segunda-feira e é um prazer tê-lo desse lado.

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1: 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Quanto ao tempo para hoje, quarta-feira, dia 8 de abril de 2026, Maputo prevê a máxima de 28 graus Celsius, 21 mínima, com céu parcialmente nublado e chuva fraca. Xai-Xai, 29, mínima 18, com céu parcialmente nublado. Inhambane prevê a máxima de 27, mínima 22, com chuva fraca. Beira prevê a máxima de 28, mínima 23, com chuva fraca e trovoadas. Chimoio, a máxima é de 25, mínima 16, com chuva fraca. Quilimane, 29, mínima 24, com céu limpo e chuva fraca. Tete, 31, mínima 23, com céu nublado e chuva fraca. Nampula, a máxima é de 29, mínima 20, com trovoadas em algumas zonas. Lixinga prevê a máxima de 23, mínima 16, com céu nublado e chuva fraca. E por último, Pemba, que prevê a máxima de 30, mínima 23, com céu nublado e chuva fraca.
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0: Pois bem, são exatamente 15 horas e 58 minutos. Incansavelmente, boa tarde, boa tarde, boa tarde a todos. Incansavelmente, sejam bem-vindos a mais uma edição deste programa Rebola 9 na tua Rádio 99 FM. Caros ouvintes, deixa-me só passear pelo campo das SMS e começo com esta mensagem. Só pelo fato de ter uma conta nestas plataformas com conexão à internet, vivemos vulneráveis. Quando se tem redes sociais, não sabemos ao certo qual o destino das fotos, mas sempre temos que estar inseguros, tendo em conta da existência do hacker. Diogo aqui da Beira. Vamos lá ver se temos mais. Ok, boa tarde. Chamo-me Clarice Alage. A resposta é deixa de nos pertencer logo que publicamos. Ok, quando eu perguntei se acreditamos que quando postamos alguma coisa na internet é apenas nosso ou da própria internet. E a Clarice diz que deixa de nos pertencer logo que publicamos. Tem aqui um pedido musical também que vai ser atendido. Vamos lá fazer aqui um pequeno refresh a nossa caixa de mensagens. Vamos lá, computador. Ok, ainda podem enviar as mensagens para o mesmo número 87000 9900 e vamos então conversar em relação à minha pergunta do dia. É uma chamada de atenção? Sim. É uma forma de vermos se podemos tomar um pouco mais de cuidado? Sim. Bem, eu não confiaria nela. É lá onde muita coisa está escondida do meu passado. Eu não gostaria de lhe ver magoada. Como é que ela há de ver lá? Ai, ai, ai. A não ser se tu abriste uma conta nova que não tem nada a esconder, pode sim dar-lhe autorização para que não haja desconfiança. Bem, a mensagem não está assim tão clara, mas ainda assim quero agradecer por ter enviado a mensagem. Boa tarde, aqui Silvério Xavier, diretamente ligado na cidade de Nampula, bairro Napipine. Bem, dizer que não é confiança para tudo aquilo que é internet, pois tudo está nas mãos do Criador. O Criador, né? Ai, ai, ai. Hoje, Criador. Ai, qual Criador? Criador da plataforma? Qual? Bem, vamos lá ver. Bem, boa tarde. Confiar noutro... no outrem, no entanto, não tanto, mas dizer que partilhar meus conteúdos com singulares não é seguro, porque no dia que a pessoa zangar com algo, estou ferrado. Esse vai espalhar minha imagem dizendo que sou burlador. Aí fica sujo. Se quer privacidade, fique na bombinha. Lá ninguém o incomoda e ficas desconhecido. Estamos todos expostos a tudo. Se até a NASA foi hackeada e os dados roubados, quem somos nós para ficarmos impunes a este acontecimento? Estamos todos expostos. Então, melhor evitar partilhar e mostrar o que tenho a quem quer que seja. Diogo da Beira. Ok, Diogo. Se até a NASA foi invadida, né? Alô, muito boa tarde. Alô, boa tarde. Bem, parece que está distraído este ouvinte. Bem, 87000 9900. Caros ouvintes, pode usar este número para conversarmos em relação a este assunto. Bem, olha, se apagasses, caro ouvinte, hoje, todas as tuas redes sociais, acreditas que todas as fotografias e vídeos iriam desaparecer realmente? Boa tarde. Será que iria? Alô, boa tarde. Uou. Ok. Por exemplo, se publicas uma fotografia na praia, os sistemas conseguem identificar areia, mar, pessoas e até sugerir etiquetas automaticamente. Se publicares fotos frequentes com os teus amigos, os mesmos amigos, a plataforma entende que estas pessoas estão ligadas a ti. Tudo isto acontece através da inteligência artificial e análise de dados. Já reparaste, caro ouvinte, que às vezes o Facebook, o Google te mostram, tipo, lembras-te deste dia? Há 5 anos estavas aqui. Isto acontece porque as plataformas guardam as informações sobre data, localização, pessoas presentes e outros detalhes da imagem. Ok? Muitos jovens acreditam que numa frase perigosa. Vou publicar só por alguns minutos. Vou publicar só por alguns minutos. Ou então aquela foto que será apagada logo que a pessoa abrir. Mas a realidade é bem diferente. Fazer captura de ecrã, gravar o ecrã, reencaminhar a imagem, fazer download, partilhar em grupos. Pronto, isso é suficiente, caros ouvintes, para as coisas saírem do controle. É bom colocar, é como colocar, vamos lá, a pasta de dentes fora. Colocar a pasta de dentes fora do tubo. Depois é quase impossível colocar de volta. Né? Então, a minha pergunta ainda prevalece. Alô, boa tarde.
1: Boa tarde.
0: Está tudo bem?
1: Estou bem, não sei como está.
0: Aqui também. Meu caro, seu nome?
1: Elder Said, aqui em Macubué.
0: Elder?
1: Elder Said.
0: Ok. Elder Said. Hein? Está em onde?
1: Macubué,
0: né? Ok, tá certo. Então, meu caro, acreditas então que existe privacidade na internet? Acreditas que existe privacidade na internet?
1: Sim.
0: Aí é? Ok,
1: sim.
0: Ok. O que te faz acreditar nisso?
1: Obrigado.
0: Tá certo. É assim mesmo. 87000-9900, vamos lá ver se temos melhores contribuições. Boa tarde.
2: Sim, boa tarde.
0: Está tudo bem?
2: Estou bem.
0: Aqui também. Seu nome?
2: João Augusto André, conhecido por Inhama, Nova Sofara em Bolsa.
0: Ei, calma então. João Antônio?
2: Sim.
0: Ok, está certo. De onde?
2: Nova Sofala,
0: Ah, ok. Nova Sofala. Tá certo. Tá acompanhando a nossa conversa?
2: Sim.
0: Ok, tá certo. Do teu ponto de vista, acreditas ou não que há privacidade na internet?
2: Acredito.
0: Ok. Já ouviste aqui o comentário dos nossos ouvintes?
2: Sim. Ouvi um ouvinte que
0: fez
2: aí a
0: conta. Ah, é? O que que dizia?
2: Fala que existe.
0: Tá, ok, mas o que é que te faz acreditar que existe?
2: Pode ser fazer um foto, mandar.
0: Ok, João Antônio não está atento, não. João Antônio não está atento. João Antônio, tchau.
2: Tchau.
0: Ok, tá certo, ok. Bem, 87000-9900, o número está à inteira disposição para conversarmos em relação ao assunto. E, obviamente, iremos dar aqui uma conclusão. Boa tarde.
3: Boa tarde.
0: Está tudo bem?
3: Ah, graças a Deus.
0: Bom saber. Seu nome?
3: René Carlos.
0: René Carlos. Não é o brasileiro, não, né?
3: Sim.
0: Não é o brasileiro, o Ricky René.
3: É a primeira vez a entrar.
0: É a primeira vez, né?
3: O programa está animado.
0: Ok, tá certo. De onde é que nos acompanha, René?
3: Nampula, Maivir. Bairro Maivir.
0: Ok, Nampula. Tá certo. Ok, René, diz uma coisa. É René ou René?
3: René.
0: Ok, tá certo, ok. René, na tua opinião, acreditas que existe privacidade total na internet?
3: Na verdade, eu acho que só que apenas de...
0: Ai. É aqui onde nós apanhamos as pessoas. É aqui mesmo. Beto, tá tudo bem?
4: Tá tudo controlado, não sei desse lado.
0: Aqui também tá tudo controlado, Beto. Tá tudo controlado. Final de semana, correu bem?
4: Deu pra curtir.
0: Deu pra curtir,
4: pra,
0: né?
4: Deu pra relaxar também.
0: Uhum. Levou família, pelo menos, em algum momento? Ou deixou em casa?
4: Na verdade, estou um bocado distante da família.
0: Ah, está distante da família, está certo, está certo. Pensei que fosse que nem aqueles homens que saem para curtir sexta, sábado, domingo e família está lá em casa sentada.
4: Não.
0: Ainda bem.
4: Quando estou em casa, é tudo em conjunto.
0: É tudo em conjunto, né? Que bom, bom saber
4: mas,
0: disso.
4: Às vezes é necessidade de uma privacidade.
0: Ei, tá bom, tá bom. Beto, estás a acompanhar o programa?
4: Yeah, na verdade, acabo de ligar há pouco tempo.
0: Ok, tá bom. Beto, diga uma coisa. Tu acreditas que existe privacidade total na internet? Acreditas que... acreditas tu se... Aliás, eu perguntaria também até que ponto tu confias na privacidade do teu, da tua namorada, da tua esposa, do teu amigo, ao ponto de partilhares imagens digitais que nunca poderás apagar da internet?
4: Isso é um pouco complexo. Mas pronto. Não há privacidade.
0: Não há privacidade.
4: Eu às vezes até tenho recebido um lembrete, por exemplo, nas redes sociais, ou Facebook, por exemplo, de fotografias que tirei ou algumas imagens que partilhei há uns 2, 3 anos. Algumas que até já havia esquecido, não sabia que existem.
0: Uhum.
4: Sim.
0: Mas estão no teu telemóvel.
4: E aquilo... Tenho perdido o fone, quando recupero, ativo o e-mail, então... Quando recupero a conta, um tempo depois... Aquelas imagens voltam.
0: Ok. Ok. Mas também não foram apagadas do teu celular?
4: Não, alguns até já havia apagado, já não existia.
0: Ok. Tá certo. E chegaste a ir ao Google Fotos caso uses Samsung? Ou caso use Google, usas o Google, né?
4: Sim.
0: Ok. Já foste ao Google Fotos? Ao teu Google Fotos já foste verificar? Porque lá tem muita coisa lá que já não está no teu telemóvel, mas está lá no Google Fotos. Tens de ver lá.
4: Na verdade, às vezes temos aquilo de abrir uma conta, usarmos por um período e perdermos o telefone ou o telefone danificar.
0: Ok.
4: Então, quando compramos um outro, já esquecemos a senha, então acabamos abrindo uma outra conta.
0: Ok. E aquela outra conta continua aberta, só foi abandonada.
4: E aquela conta, como não fechaste, continua assim.
0: Exatamente. Mas olha, tem... Olha, é assim, se vais abrir uma nova conta, será que tu já esqueceste os dados da conta antiga?
4: Às vezes é aquela falta de paciência mesmo, tentar...
0: Quer abrir algo novo.
4: Porque até quando estás a abrir o Google, uma nova conta, eles perguntam, esqueceste da senha antiga.
0: Para dizer que podes recuperar.
4: Para tentarem te ajudar a
0: exatamente.
4: Recuperar.
0: Exatamente.
4: Não, dá-se aquele caso de não ter paciência, eu só quero abrir uma nova conta.
0: Ok. E é por
4: ou
0: isso...
4: Ou talvez queres... fugir daquela conta devido a certas coisas, já queres apagar da memória.
0: Ok.
4: Então tu preferes abrir uma nova conta.
0: Sem terminar a conta anterior, deixas assim mesmo, porque a conta também tu podes já pagar. Leva tempo para a conta ser, leva algum tempinho, mas ela é apagada. Pelo menos é apagada. Agora, quando deixas assim em aberto, a conta poderá ser usada por terceiros. Depois de muito tempo, considera-se abandono da conta e essa conta pode ser usada por terceiros, de certa forma.
4: A mesma conta?
0: Sim. Se ela entrar em aquilo que chamam de limbo digital, é considerada uma conta abandonada. Depois de bom tempo, essa conta, olha, tá disponível para qualquer pessoa, para qualquer pessoa não. Para aqueles que entendem da coisa e usam os hackers e tal, esses podem usar. Mas não é claro que não é de imediato e que isso vai acontecer.
4: Não, mas assim, há uma pequena particularidade ali. Se a conta é minha, a conta normalmente é pessoal.
0: Há quantos anos tu tens essa conta parada, intacta?
4: É.
0: Há quantos anos tens essa conta parada?
4: Essa conta...
0: Mas podes recuperar também. Podes recuperar na mesma. Yeah, tu próprio disseste aqui agora que o próprio Google pergunta se queres recuperar.
4: Sim, dá-te essas opções.
0: E o que é que tens de fazer? É simplesmente seguir os passos para poder recuperar essa conta. De que adianta teres muitas contas assim em aberto e não usas, não fazes nada com ela? O que é que poderá acontecer com essa conta futuramente?
4: Hackeada.
0: Bem, é uma de tantas coisas que pode acontecer. Mas eu sugiro que tentes recuperar a conta e simplesmente acabes por ou desativá-la ou voltas a usar. Não deixe muitas contas assim.
4: Eu prefiro deixar para o passado, não.
0: Deixar para o passado, né? Pronto, já é tudo uma questão de opções.
4: É verdade.
0: Tá certo, tudo bem.
4: Agora, voltar ao ponto, privacidade, né?
0: Sim.
4: Não acredito que haja privacidade na internet.
0: Ok.
4: Agora, a tecnologia está avançada. Tem miúdos de seus 7, 8, 10 anos já. Fazem-te maravilhas com o telefone, pegam o seu próprio telefone e te fazem maravilhas, mostram-te aquilo que você mesmo não consegue ver ou fazer.
0: Exatamente.
4: Aqueles miúdos estão mais atualizados, estão 10 vezes à sua frente.
0: Então, e nós que estamos, os tais, entre aspas, cotibas, estamos tramados.
4: Epá, nós já temos muita coisa na cabeça, é trabalho, são despesas, é família, outras preocupações. Agora, os miúdos não. Eles estão focados só e simplesmente no telefone. Atualidades, ora, há dias, acredito, meu filho mesmo surpreendeu-me.
0: Okay.
4: Mostrou-me ali uns vídeos, dublagens, ora, pai, eu posso dublar isso aqui.
0: Uhum.
4: Yeah. Vamos começar a fazer. Onde é que esse miúdo aprende esse negócio todo?
0: Tá,
4: não,
0: certo.
4: Os miúdos agora estão mais atualizados. Eles têm mais tempo de investigar.
0: Exato, exato.
4: Encontram-se naqueles grupinhos aí, às vezes estão na escola, às vezes estão na zona mesmo, em casa. Então, estão sempre unidos ali. Um a mostrar novidades para o outro. E o outro
0: exatamente.
4: Também quer aprender.
0: Uhum. É. Ok.
4: Então,
0: tá
4: é mais
0: certo.
4: Por aí.
0: Tá certo. Obrigado pela tua ligação, meu caro.
4: Ok, muito obrigado. Continuação de uma boa tarde e bom trabalho.
0: Kani Mambo, obrigadão. Tchau, tchau.
4: Valeu.

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Pois bem, caros ouvintes, então chegamos à posição número 5, depois de termos ouvido algumas músicas que também fazem parte da lista das 10 mais, e aqui está Tandaza, a música que pertence ao Sandeep, entre outros artistas, um deles é o Tato, Sandeep, vamos ficar com o Sandeep. É o dono desta música e intitula-se Tandaza. Esta música ocupa a posição número 5. Já sabes que da quinta à primeira são as de maior destaque.

0: Pois bem, eu vou aproveitar este grande som para dizer bye bye, mas olha, antes mesmo de ir, é importante prestarmos atenção ao nosso tema do dia. E eu volto a recordar, caros ouvintes, hoje a nossa tendência era desmistificar o que acontece nos bastidores da internet, sem termos chatos de jovens para jovens, e dessa forma acabamos falando que as redes sociais acabam manipulando, de certa forma, as nossas conversas, vídeos e muito mais, ok? O perigo é real, caros ouvintes, e o teu parceiro ou tua parceira, ou teu amigo, ou o teu chefe do futuro, ou atual, pode encontrar qualquer foto que esteja na internet, ok? A sincronização é a coisa mais básica que acontece, ok? Tens uma conta Google, tens iCloud, olha, qualquer uma destas contas, se tens, obviamente, haverá uma certa sincronização, ok? Imagina que a internet é um cofre gigante ou um polvo, como eu tinha dito no início, com memória infinita. Quando tiras uma foto, ela não fica só no teu telemóvel, ok? Ela não está apenas no teu telemóvel. Ela sincronizou com a tua conta. Usas iPhone, vai sincronizar com o iCloud. Usas o Google, usas Samsung, por exemplo, vai sincronizar com o teu Google, Google Fotos. Ou então, ainda mais, sem contar com o teu backup do WhatsApp, se estiver ligado. Essa foto voa de forma instantânea para servidores em qualquer parte do mundo. É por isso que, se perdes o telemóvel hoje, como tinha dito no início, amanhã compras um outro e pões o teu e-mail, pá, já está tudo lá outra vez. Nada está perdido. É super útil, certo? Mas há algumas coisas que ninguém te conta. Ao sincronizares, estás a dar o teu acesso ao teu cofre a grandes empresas. Os teus dados não estão fechados numa gaveta, estão a circular na autoestrada. Ah, porque eu partilhei no meu perfil, no meu Facebook, no meu Instagram. A conta é minha. Malta, pessoal, eu falei no início das letras pequenas, aquelas letrinhas, como a gente diz. Quando criamos a nossa conta numa rede social, aceitamos os termos e condições. Não sabemos o que é que diz lá. Basicamente, dás a essas plataformas uma licença global para usar, distribuir e modificar o teu conteúdo. Ok? O Instagram, o TikTok usam fotos e vídeos públicos para treinar também sistemas de inteligência artificial, analisam o teu rosto, as roupas que usas e até o cenário ao teu redor. Quando tiras uma foto, ela leva uma etiqueta invisível, com a hora exata, localização GPS de onde estavas. As redes leem isso para saber que locais tu frequentas. Se publicas fotos a treinar no ginásio, o algoritmo percebe e começa a partilhar os teus dados com marcas de suplementos para te inundar com anúncios. Bem, a quem pense, vou mandar esta foto ousada ou um desabafo, porque ela vai se apagar em menos de 24 horas. Ou ele ou ela nunca vai mostrar essa foto a ninguém. É aquilo que nós chamamos de inocência pura. Na internet, eterno demora um segundo a criar-se. Basta um print screen de um outro telemóvel, um download rápido ou então uma quebra de confiança para que uma imagem íntima saia do teu controle. Uma vez na rede, o controle passa a ser zero. Se partilhares algo, a achar que o teu parceiro ou parceira atual nunca verá, cuidado. Lembra-te de que o mundo digital é apenas um ovo. Algoritmos de recomendação, assim é que é, cruzam contactos da tua lista de amigos, sugerem perfis e mais cedo ou mais tarde, aquela foto que tu achas que nunca vai aparecer para o teu namorado atual, aparece no feed dele. De quem menos esperas, o arrependimento digital não tem botão de fazer undo ou voltar. Existem pessoas que, olha, simplesmente quando entram nas redes sociais, a dama ou o damo decide que vai postar, que aquela foto nunca vai aparecer. Mas, eu falei do início, existe aquilo que chamamos de sincronização. Não é só sincronização daquilo que tu postas, mas é sincronização. Olha, o Arsênio postou uma foto com uma mulher. Tá, tá bom. A minha namorada é alguém atual. E fico naquela de que a minha namorada nunca há de ver. Isso não acontece. Ah, porque a minha ex-namorada também não há de ver. Ah, porque a moça a quem eu estou a tentar engatar nunca há de ver. Ou então, não, até eu falei mal. Imagina então que a moça que está com o Arsênio posta o Arsênio e ela na rede social dela, no Facebook dela. Aquela foto, se a minha namorada atual tem Facebook, sempre vai aparecer no feed dela. Sempre. Mesmo que eu não seja mencionado. Ainda assim, o Facebook tem os meus dados e vai ajudar a publicar, a partilhar esta informação com mais pessoas. Então não fique naquela de que algum dia tu poderás ficar... ninguém vai saber, todo mundo vai saber. Mas calma, caros ouvintes, não precisam deitar o telemóvel ao lixo ou ir morar, por exemplo, numa caverna. Só precisas de jogar com as regras certas, ok? Algumas regras são básicas. Se a tua foto ou vídeo te puder prejudicar, por exemplo, numa entrevista de emprego, simplesmente não publica nem envia. Ou seja, antes de clicar para publicar, pense no seu futuro. Pense no seu futuro. Esta foto pode ou não causar um problema na minha vida. Seja num jantar de família, seja... já imaginou? De repente partilhaste uma foto e estás num jantar de família, os primos lá do outro lado estão a dizer: ei, vê lá a prima, ei, vê lá a prima. Estás... queres entrar para... queres entrar para uma entrevista de emprego? Também? Vê só. Olha, olha só para ela. Olha só para ele. E outro detalhe. Vai às definições do teu telemóvel e retira a permissão para a câmera gravar o local exato onde tiras as fotos. Porque através disso é possível verificar onde estavas. O momento exato onde tirou-se essa foto e o lugar. Para quem precisa isso. Retira o acesso à galeria de fotos de aplicações que não precisam dele para funcionar. Vais instalar um aplicativo de tempo que pede acesso à tua galeria. Esquece, não faça isso. Configura as tuas redes sociais como privadas e faz limpeza regular na lista de seguidores. Nem toda a gente precisa ter passe VIP para a tua vida, ok? Bem, caros ouvintes, foi um prazer enorme trabalhar para vocês no dia de hoje também. Boa segunda-feira, tudo de bom, até amanhã. Já sabes, 99FM é a cena, 99FM é inspiração. Tchau, tchau.
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Tempo. Quanto ao tempo para hoje, quarta-feira, dia 8 de abril de 2026, Maputo prevê a máxima de 28 graus Celsius, 21 mínima, com céu parcialmente nublado e chuva fraca. Xai-Xai, 29 mínima, 18, com céu parcialmente nublado. Inhambane prevê a máxima de 27, mínima 22, com chuva fraca. Beira prevê a máxima de 28, mínima 23, com chuva fraca e trovoadas. Chimoio, a máxima de 25, mínima 16, com chuva fraca. Quilimane, 29, mínima 24, com céu limpo e chuva fraca. Tete, 31, mínima 23, com céu nublado e chuva fraca. Nampula, a máxima de 29, mínima 20, com trovoadas em algumas zonas. Lixinga prevê a máxima de 23, mínima 16, com céu nublado e chuva fraca. E por último, Pemba, que prevê a máxima de 30, mínima 23, com céu nublado e chuva fraca. 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
0: 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Vamos ficar até o fim.

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1: Neville Goddard, uma profecia. Em seu poema chamado Europa, que é uma profecia sobre você, William Blake disse: então Anita Mona acordou, nem sabia que havia dormido, e 1800 anos fugiram como se não tivessem existido. Contado na forma de uma história, Blake usou o nome Enitamon para expressar qualquer desejo ou imagem imanente. Enitamon é a emanação de Los, que na história tinha a semelhança do Senhor e toda a imaginação. Entrando em sua imagem, seu Enitamon, Los sonha em realidade. E quando acordou, não sabia que havia dormido, mas 1600 anos haviam fugido. No meu caso, 1959 anos fugiram como se não tivessem existido. E eu não tinha ideia de que havia entrado em uma imagem chamada Neville e tornada real. Mas eu, toda a imaginação, amei a sombra que lançara. Entrei nela e a tornei viva. Para aqueles que estão na imortalidade, eu parecia estar dormindo em um sofá de ouro. Mas para mim era um andarilho. Embora perdido na noite sombria, mantive a visão divina em tempos de angústia. Continuei sonhando que era Neville, até que acordei, sem saber que tinha dormido. No entanto, em 1959 anos, haviam fugido como se não tivessem existido. Blake nos diz que no começo estávamos todos unidos a Deus em uma morte como a dele. Então ouvimos a história e entramos em nossas sombras. Agora, uma sombra é uma representação, na pintura ou no drama, em distinção da realidade retratada. Paulo reconheceu a sombra quando perguntou ao Gálatas: quem te enfeitiçou, diante de cujos olhos Jesus Cristo foi publicamente retratado como crucificado? Permita-me perguntar apenas isso: você recebeu o Espírito pelas obras da lei ou ouvindo com fé? Você é tão tolo, tendo começado com o Espírito, agora está terminando com a carne, vendo Jesus Cristo como alguém do lado de fora? Depois de ouvir a história de Jesus Cristo, você é chamado a entrar nela como o personagem central e permanecer ali até que a história se exteriorize. Deus nos destinou, no amor, a ser seus filhos através de Jesus Cristo, de acordo com o propósito de sua vontade. Apaixonando-se por sua imagem, Deus entrou nela e se tornou seu filho, tendo declarado o que ele faria. Deus faz isso através de seu padrão chamado Jesus Cristo. Sabendo o que você quer, quando você concebe uma cena que implica que a possui, esse objetivo se torna o padrão para o seu desejo se desdobrar. Jesus Cristo é o padrão de Deus, seu propósito que ele estabeleceu para a plenitude dos tempos. Cristo é o plano, a imagem que Deus entrou e tornou tão real que ele afirma que é a imagem. O plano de Deus se desenrolou completamente em mim. Quando acordei, não sabia que tinha dormido e 1959 anos fugiram como se não tivesse existido. Isso é verdade para todo filho nascido de mulher, pois todos estávamos reunidos e unidos a ele em uma morte como a dele. Portanto, certamente estaremos unidos a ele em uma ressurreição como a dele. Blake, escrevendo em 1794, sabia que 1800 anos haviam fugido quando ele, Enitamon, acordou. Blake sabia que ele era a emanação, a sombra que Deus entrou e se identificou. Blake nos diz que foi a imagem que despertou, sabendo que ela não havia dormido. A emanação é sempre feminina. Eva saiu de Adão. Todo desejo é feminino, independentemente do que seja, seja uma casa, dinheiro ou um carro novo. A imaginação é o homem que deve deixar para trás toda dúvida, todo pensamento de impossibilidade e se apegar à emanação desejada até que seja um. Para fazer isso, a emanação deve entrar na sombra e permanecer ali até que haja apenas a consciência de ser ou possuir o desejo realizado. Nesse mundo de César, poderia levar uma hora, um dia, uma semana ou um mês para despertar o desejo interior e protegê-lo na tela do espaço. Mas você deve entrar na imagem e permanecer ali, assim como Deus fez no fundamento do tempo, para fazer você mesmo. Deus tornou-se eu, que quando ele acordou na tumba, eu não sabia que tinha dormido. Na verdade, eu não sabia que tinha sido colocado lá, pois havia me tornado um só. Em seu livro de Milton, Blake nos diz que, quando entrou na sombra, apareceu para os que estavam na imortalidade como um dormia em um sofá de ouro. Mas para si mesmo, ele era um andarilho perdido na noite sombria. Essa não era a história de todos? Perdida e confusa, a imaginação é fiel à imagem que assumiu, dizendo: eu sou John, eu sou Ray, eu sou Natalie. Agora, na imagem do ser pelo qual me apaixonei, Neville é a minha emanação, minha sombra e a imagem pela qual tenho sido fiel. Muitas vezes eu me considero um andarilho na noite sombria, confuso e sem saber para onde pedir um dólar. Mas aqueles que contemplam a morte me viram como um adormecido em um sofá de ouro. Eles sabiam o propósito por trás da minha entrada no estado de sono, mas não sabiam o que eu estava experimentando. Você está neste mundo porque está apaixonado pelo ser que acredita ser. Você pode dizer que isso não é verdade, mas eu digo que é impossível que um pensamento maior que ele saiba. Não acredite em alguém que afirma acontecer. Não acredite em alguém que afirma amar mais alguém do que a si próprio, pois não ama. É impossível que o pensamento seja maior do que a imagem que acredita ser. Sim, você quer companhia, segurança e saúde, pois tudo isso faz parte da imagem pela qual você se apaixonou e entrou. Agora você está vivo porque você, um ser vivo, deu a imagem chamada pelo seu nome terreno à vida. E você transformará em um espírito vivificante, porque é isso que você realmente é. Antes que esse drama chamado vida começasse, você predeterminou um padrão perfeito chamado Jesus Cristo, que o levaria de volta ao local onde estava antes de entrar na imagem. Agora, neste mundo, um homem que deseja ser um sucesso nos negócios pode tentar mapear um padrão, uma cena que implicaria que ele tem sucesso que deseja. Então, se ele entrar em cena e acreditar em sua verdade, o padrão de sucesso se revelará e o mundo o confirmará. Mas ele deve persistir a imagem do sucesso, assim como Deus persistiu, pois chegará o dia em que Deus despertará e expressará o sucesso que acredita ser. Deus entra na imagem de todo filho nascido de mulher para lhe dar vida. Naquele momento, o eu real e imortal de Deus é, para aqueles que habitam a imortalidade, como alguém que dorme em um sofá de ouro. Mas para si mesmo, ele parece um andarilho perdido na noite sombria. Chegará o dia em que ele acordará e, desconhecido para ele, 1.800 ou 2.000 anos terão fugido como se não tivessem existido. Use a mesma técnica que Deus usou para se tornar você. Como alguém cujo nome é para sempre, eu sou. Deus se apaixonou por você, sua imagem, e a inseriu. Agora, sabendo que você é, você diz que sou. Então Deus está ocupando sua imagem e agora responde ao nome que você recebeu no nascimento. Intrigado com a ideia de se expressar em um corpo de carne e osso, Deus entrou nesse corpo sonhando que é Neville. Deus se deitou dentro de mim para dormir e, enquanto dormia, sonhava que era eu. Por 1.959 anos depois, quando Deus acordou, eu não sabia que havia dormido. E refletindo, era como se não tivesse sido, pois quando Deus alcançou seu objetivo, que era despertar, e estava consciente do fato de que era Ele quem amava, o tempo todo desapareceu. antes de despertar, existem barreiras que separam Deus e a sua imagem. Mas uma vez que seu objetivo é alcançado, Deus desperta para a consciência de que Ele e sua imagem são um. Esta é a história que o mundo celebra e chama de Natal. O Natal não é a encarnação de Deus, mas o despertar do homem como Deus. Tendo adormecido e entrado em sua imagem, Deus fez disso um ser vivo. No caso de Blake, levou 1.800 anos. Por que são necessários 2.000 e outros 1.000 anos para despertar? Depende do grau em que Deus está perdido no sono. Até que ponto você está perdido no seu sonho de sucesso? Seu mundo é seu sonho empurrado para fora. Quando você pode se convencer 100% de que é bem-sucedido, o sucesso é seu. Você deve se tornar tão intenso que se esquece completamente de que era apenas um desejo. Você deve domesticar o novo estado selvagem em que entrou até que a sua naturalidade o faça esquecer todo o resto. Foi assim que Deus se tornou você. Jesus Cristo, o padrão de salvação de Deus, começa a se desdobrar quando você acorda e ressuscita do túmulo que Deus entrou, sendo a própria vida. Deus entrou em você, sua sombra que não tem vida própria, e o tornou viva. Entrando na porta da morte, sua imagem, Deus, jazia no túmulo dessa imagem, em visões da eternidade até que ela acordasse. No Antigo Testamento, a pergunta é feita: desperte, Senhor, desperte, por que nos rejeitar para sempre? E no Novo Testamento, o Senhor desperta para descobrir que Ele é um com a imagem pela qual se apaixonou. Tendo se apaixonado por ser você individualmente, quando Deus acorda, você é Ele. Isso é Natal. Quando Deus encarnou-se na imagem pela qual se apaixonou, o tempo foi dividido entre antes de Cristo e depois de Cristo. Blake nos diz para ele: levou 1.800 anos para Deus mudar de antes de Cristo para depois de Cristo. No meu caso, foram 1.959 anos. Cada caso é diferente. Como nos dizem, cada um por sua própria ordem. Não sei se essa ordem foi predeterminada ou não, pois o livro de Efésios nos diz que Ele nos destinou a ser seus filhos por meio de Jesus Cristo, de acordo com o propósito de sua vontade. O Deus que sonhou em mim é o mesmo Deus que sonha em você. Era realmente uma ordem que eu não podia ter despertado antes de 1959 anos? Eu não sei. Só sei que foi o ano em que Deus despertou em mim. Mas não sabia que havia adormecido naquele crânio. Mas quando eu emergi, o simbolismo registrado como revelador no nascimento de Deus me cercou. Foi nesse momento que Deus acordou e nasceu em uma região mais elevada de seu ser, tendo-se identificado com aquele a quem amava. Esse foi criado e nasceu como Deus. Deus está apaixonado por sua imagem, sua sombra que, por um reflexo no óleo ou na água, está morta. Não tendo vida em si, Deus ama tanto sua sombra que entra nela e sonha que é ela. Sendo um espírito vivificante, Deus primeiro anima a sombra e ela se torna sólida e real em seu mundo. Ele anda e fala, conhece tristeza e alegria, doença e saúde, até que o sonho esteja completo. Então Deus desperta um padrão pelo qual ele saberá que chegou ao fim. Esse padrão foi predeterminado. O primeiro segmento é despertar e ressurgir de seu sono da morte, para ser designado filho de Deus no poder. Então ele descobre sua paternidade quando seu filho o chama de pai. Um breve intervalo depois, ele se divide em dois. Este é o sacrifício dele por essa conquista maravilhosa, fundido com o seu sangue que ele encontra na base de sua coluna. Deus ascende como uma serpente ardente. Então a santificação final vem na forma de uma pomba, que desce e o sufoca com amor, pois Deus agora realizou o que se propôs a fazer. Você pode imitar Deus enquanto estiver aqui neste mundo. Se, por exemplo, você deseja ser um grande artista, aclamado em todo o país, traça um plano de sucesso, assim como Deus traçou um plano de realização que Ele chamou de Jesus Cristo. Existem várias maneiras de imaginar o sucesso. Escolha uma cena que implique que você já alcançou o sucesso e, quando ela se desenrolar, você saberá como ela aconteceu. Faça isso e você está testando o poder infinito que realmente é. Tendo entrado na sombra que me imagino ser, ando pela terra imaginando de onde vem o próximo dólar. No entanto, aqueles na grande eternidade me veem sonhando em um sofá dourado. Mas ainda sou fiel e mantenho a visão divina em tempos de angústia. Então, como uma mulher em trabalho de parto que sofre suas dores depois que a criança nasce, a dor é esquecida no trabalho de satisfação. Assim é quando o Natal chega e você, individualizado, se torna Deus. A mesma técnica que Deus usou para torná-lo real pode ser usada para criar seu desejo. Blake disse: se o espectador pudesse entrar na imagem em sua imaginação, aproximando-se dela na carruagem ardente do pensamento contemplativo, se ele pudesse fazer um amigo e companheiro de uma dessas imagens, ele se levantaria da sepultura e se encontraria seu Senhor no ar, e então ele seria feliz. Deus entrou a sua imagem dando-nos vida, sendo um espírito vivificante. Deus quer que sejamos exatamente como Ele é. Então Ele traçou o padrão de que através dEle podemos ser Deus. Quando cumprimos completamente seu padrão predominado, a barreira será derrubada e seremos um com o infinito. O Natal consiste em uma série de eventos que começam quando Deus desperta na sombra em que Ele entrou. Levantando-se, Deus deseja sair. E como todas as coisas são possíveis para Deus, Ele empurra e um selo aparentemente inquebrável cai e um poder infinito sai. O simbolismo predominado deve estar lá. Caso contrário, a visão é um esboço indicando proximidade. É uma sombra projetada antes de coincidir com a visão real. Essas visões estão registradas nos 4 evangelhos, dos quais 3 foram escritos em cerca de 150 d.C. Os estudiosos acreditam que o livro de João foi escrito no final do primeiro século, no entanto, possibilitando que ele se baseasse no material de origem de todos os outros. João elimina a história de uma genealogia ou nascimento virginal, mas enfatiza a necessidade de renascimento. Ele não diz como é feito, mas usando a palavra outra coisa, ele diz que o nascimento é de cima. Há 2 nascimentos. O primeiro é do ventre da mulher e o segundo do túmulo acima. E cada nascimento é essencial. Além disso, você deve se levantar da mesma maneira que Moisés levantou a serpente no deserto. João afirma que o próprio Deus se tornou você, dizendo: o princípio era o Verbo, e o Verbo estava com Deus, e o Verbo era Deus. O Verbo se fez carne e habita em nós. Aqui vemos que Deus se tornou carne como você é e diz: eu sou. Então Deus é encarnado como um ser animado, mas isso não é suficiente. Ele quer que você seja como Ele é. E Deus é um espírito que dá vida. Para fazer isso, seu padrão deve ser cumprido. E quando é, você entra em uma esfera completamente diferente, chamada Reino dos Céus. Tendo se apaixonado por sua imagem, Deus entrou naquela sombra e a fez viva ou adormecer. Agora, sonhando que Ele é homem, Ele ama você. O ser com o qual você identifica hoje pode não estar apaixonado por ser pobre, mas não é você. Você pode ser rico se esse for seu desejo, mas está apaixonado por ser você mesmo. Você não abandonaria sua individualidade por nenhum outro ser. Você pode querer ter o que outra pessoa tem, mas não se precisar renunciar à sua identidade. Ao mesmo tempo, aquilo com o qual você se identifica era apenas uma sombra, uma imagem que Deus entrou. estava morto e pela entrada de Deus, ele fez disso um ser vivo. E quando Deus acorda, esse ser vivo se torna um espírito vivificante. Se é um verdadeiro despertar e não apenas um tona, o drama chamado Jesus Cristo vai desdobrar-se em 1260 dias, conforme predito nas Escrituras. Não desanime se as suas visões são sombras. A promessa será cumprida, pois você está mantendo a visão em tempos de angústia. Às vezes, como Pedro, você pode ter negado que você é Deus, mas ainda está mantendo a visão divina. Eu me apaixonei por ser Neville, como você se apaixonou por ser que é agora. Você sonhou que a pobreza é ser saúde, ser amado, ser ignorado, mas nunca perdeu sua visão da individualidade. Você nunca a perderá, pois é por isso que você se apaixonou. E no final você acordará como Deus individualizado. Você se conhecerá como um espírito vivificante ao avançar para uma individualização cada vez maior. Esse é o objetivo de todo o drama. E é isso que significa Natal. Quando isso vai acontecer, eu não sei. Blake certamente não tinha 1800 anos de idade, julgando pelo mundo de César. Ele nasceu em 1757 e escreveu seu poema Europa em 1794. Blake estava a falar desse segundo nascimento, acreditando que se estivéssemos unidos a Cristo em uma morte como a dele, estaremos unidos a ele em uma ressurreição como a dele. Blake encarou essa divisão do tempo entre antes de Cristo e depois de Cristo como o começo, afirmando que ele era um com Deus quando, apaixonando-se por sua imagem, tornou-se uma individualidade universalmente difusa. Começando como fizemos, o Deus nele levou 1800 anos para completar o drama e despertar. Em seu poema Europa, Blake fala do homem da caverna e de suas cinco aberturas. Seus olhos, que veem apenas uma pequena parte do infinito. Seus ouvidos, que ouvirão a música dos céus. Sua respiração e boca, totalizando quatro. Mas Blake não nos diz onde está o quinto. Ele, no entanto, nos diz que, através dessa abertura, o homem pode sair a qualquer momento e voltar. Mas o homem não escolhe fazê-lo. O que é isso senão a imaginação? Parado aqui, eu posso me imaginar em outro lugar. Que abertura eu uso para me imaginar lá? A quinta das cinco aberturas do homem da caverna. Em breve, o mundo cristão celebrará esse maravilhoso mistério que é completamente incompreendido. Mas um dia você, individualmente, experimentará as Escrituras e conhecerá o verdadeiro mistério do Natal. Então você também dirá que acordei e não sabia que tinha dormido. A sensação é de acordar, não de ressurreição. Você sabe que está no seu túmulo, mas no seu crânio, por causa de um conhecimento inato. Você empurrará por dentro e a pedra rolará para longe quando você nascer de cima. Três testemunhas estarão lá. Dois negarão seu nascimento e um confirmará, pois você está cumprindo as Escrituras, onde duas ou mais pessoas concordam em testemunho. É conclusivo. Uma testemunha declara você como o pai da placa, a criança em volta em panos. Você, o pai, testemunha o evento e as Escrituras, a palavra escrita de Deus, confirmam. Então, você tem três testemunhas, todas concordando em testemunho. A Bíblia, você e uma terceira. Esta é a história do Natal, o tempo em que a profecia feita a você antes que o mundo era, se cumpriu. Agora deixe-nos ir para o silêncio.

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0: Neville Goddard, uma compreensão assegurada. Na carta de Paulo aos Colossenses, ele disse: eu me esforço para que você tenha as riquezas de um entendimento seguro e o conhecimento do mistério de Deus em Cristo. Agora, você pensa que não há mistério para Cristo e acredita, como qualquer cristão acredita, que Cristo é Jesus, o Filho de Deus. Mas Paulo não afirma isso. O que Paulo está a tentar fazer é mudar suas ideias fixas do passado, para que você tenha a mesma compreensão e conhecimento seguros do mistério de Deus e de Cristo que ele tem. Paulo não diz que Cristo é a nossa vida humana. Agora, se você pegasse todas as suas experiências ao longo de todas as gerações e a condensasse em uma única juventude, seria Davi. É ele que flui a semente de Cristo. Este é o mesmo Davi que foi ungido pelo Senhor e disse que daria à luz a um filho que se tornaria o filho do Senhor, sendo um com o Senhor. Em outras palavras, Davi criará um ser que é seu pai. Esse é o mistério. Alojado em você, um ser humano, está a semente de Cristo, que brotará e florescerá como Jesus, o Senhor, até que Davi seja formado em você. Você pode descrever Cristo de várias maneiras, mas ninguém pode dizer Jesus é o Senhor, excepto pelo Espírito Santo. Isso é verdade, pois o Espírito Santo traz à sua lembrança tudo o que lhe foi dito no começo. Para entender isso, vejamos a parábola do filho pródigo. Na história, quem ficou em casa reclamou porque, quando o filho que entrou no estado pródigo voltou, o pai matou o bezerro gordo e lhe deu o roupão e o anel. Ele recebeu sapatos para os pés e muito foi feito sobre ele. Então o pai disse: filho, tudo o que é meu é seu. É certo que devemos nos alegrar e nos alegrar por isso. Seu irmão estava morto e ele está vivo. Estava perdido e foi encontrado. Posso lhe dizer, antes de entrar neste mundo de tribulação e morte, você era Deus Pai, mas não o conhecia. Você teve que entrar nessa experiência para saber que o mundo é seu e tudo dentro dele. E como é tudo do Pai, a única maneira de você saber que tudo é seu é se tornar o Pai. Você poderia possuir a terra, mas se não soubesse que tudo nela era seu para ser capturado, poderia morrer de fome sem saber como apropriar-se. Antes de você entrar nesse mundo, você era, mas não sabia que era. Então não sabia tudo o que possuía. Deixando a consciência do ser, você veio aqui e se perdeu, enquanto sua consciência vagava de estado para estado. Mas quando sua jornada chegar ao fim, você retornará à sua consciência celestial. Então o Pai o abraçará e colocará seu manto e anel de autoridade sobre você. Você receberá o bezerro gordo, que é um símbolo de abundância. Sapatos serão colocados sobre seus pés para designar sua liberdade, pois apenas os escravos ficam sem sapatos. Então, o que é personificado como humanidade estará diante de você para revelar sua paternidade. Isso não está explicado nas Escrituras, mas como Blake disse, e ele era bastante estudioso nas Escrituras, aquilo que pode ser explicitado ao idiota não merece meus cuidados. Os profetas e os apóstolos queriam despertar as faculdades do homem para agir. Eles não soletraram tudo para que o homem cavasse e encontrasse a semente dentro de si. Todo filho nascido de mulher contém essa semente de Cristo incorruptível, que possui o poder da autoexpressão e autodesenvolvimento. E todo homem está destinado a amadurecer e se tornar seu próprio pai. Se você sai da humanidade, a humanidade é seu pai. E se o símbolo da humanidade é Davi e você sai de Davi, ele é seu pai, mas não para sempre. Tendo plantado a semente de Cristo na humanidade, com o tempo ela florescerá e trará satisfação a tudo o que nela estava contido. E quando a humanidade estiver cumprindo completamente seu trabalho, você olhará para trás e verá Davi, aquele que o gerou no mundo dos tempos diante de você e chamando você de pai. Então você terá amadurecido, pois se tornará o pai de seu próprio pai. Esse é o mistério de Cristo, pois o Senhor, falando por meio do seu profeta Samuel, disse-lhe que quando vocês estiverem reunidos e se deitarem com os seus pais, levantarei seu filho depois de você, que sairá do seu corpo. Eu serei seu pai e ele será meu filho. Saindo do seu corpo, ele parece ser um filho, mas é ele quem diz: meu pai é quem você chama de Deus, pois eu conheço meu pai, pois ele e eu somos um. Todo mundo um dia descobrirá que ele é Deus Pai, cujo filho é a humanidade, posto em foco como um único ser chamado Davi. Espero que você entenda, pois não posso explicar mais claramente. Estou lhe contando minhas experiências das Escrituras. Não estou a fabricar, acrescentar ou especular sobre eles, mas explicando as Escrituras da maneira mais clara possível. Pois eu, como Paulo, luto por você, para que você tenha todas as riquezas de um entendimento seguro e do conhecimento do mistério de Deus em Cristo. O termo mistério de Deus em Cristo é usado para expressar a raça humana e o indivíduo que alcançou o ideal que Davi representa. A raça humana, certamente, não é ideal. Ele está disperso e sempre em guerra, mas quando a corrida termina, suas experiências são reunidas em um único e belo ser. Enquanto a humanidade está dispersa, sua beleza não pode ser vista, mas no final da jornada, todo o seu horror é reunido e personificado como um jovem glorioso chamado Davi, filho de Deus, que é o próprio Deus. Foi Deus quem se enterrou na humanidade. E no final, Deus sai da humanidade. Saindo, ele é filho da humanidade. Mas quando Davi aparece, ele é filho de Deus, revelando seu pai. Quando essa semente de Cristo florescer e frutos em você, individualmente, você compartilhará o fruto do seu trabalho, dizendo a todos que o ouvirem sobre o mistério de Cristo. Você notará na história do filho pródigo que foi o segundo filho que saiu. É sempre o segundo filho. Caim matou Abel, o segundo filho. Isaac, o segundo filho de Abraão, foi oferecido em sacrifício ao Senhor. Somos informados de que o Senhor amou Jacó, o segundo filho, e odiou Esaú. Dizem que Judá gerou os gêmeos de Tamar, que, quando o primeiro saiu, a parteira colocou uma corda vermelha em volta do dedo para identificação. Mas quando ele puxou a mão para trás, o segundo filho, Pérez, saiu. Leia a genealogia de Jesus e você encontrará todos esses segundos filhos registrados lá. Pois esse segundo filho não é um filho que sai do ventre de uma mulher, mas a escolha de Deus. Você foi escolhido por Deus antes da fundação do mundo. Então você saiu para saber que é um com Deus e que não há nada além de Deus. Não importa quantos bilhões de nós existem aqui, agora e quantos mais virão. Há muitos que restam para uma era futura. Eles sairão eventualmente, mas todos voltaremos como Deus Pai antes de decidirmos outro empreendimento no mundo da morte. Você é abençoado porque é o segundo filho e amado por Deus. No estado de Jacó, Deus lhe disse: eu sou sua herança. Como você vai saber que isso é verdade? Você saberá quando o Filho de Deus te chamar de pai. Pois quando ele o fizer, você herderá Deus. A história das Escrituras é a mais fantástica e incrível que você pode ouvir e aceitar. Você acredita que se tornará o pai de seu próprio pai. É incrível, mas é verdade, pois é exatamente assim que o livro de Mateus começa. O livro da genealogia de Jesus Cristo, filho de Davi, filho de Abraão. Agora, essa genealogia é invertida, pois a Bíblia se baseia em uma inversão peculiar de ordem. Por toda a Bíblia, o segundo se torna o primeiro, até o fim, quando você se vê saindo da humanidade. Então a humanidade se congela e se forma em um único ser, fica diante de você e o chama de Pai. Eu saí da humanidade, pois saí dessa vestimenta da morte e nasci do alto. 5 meses depois, vi a humanidade fundida em um único ser, diante de mim e me chamando de Pai. Então eu soube que havia experimentado esse estado para me juntar ao ser celestial chamado Jesus, o Senhor. Agora sou um com a personificação de todos aqueles dentro dos quais a semente de Cristo entrou em irrupção e floresceu em frutos. Pois Davi, a personificação da soma total de humanidade e suas experiências, me chamou de Pai. Pense nisso e você encontrará Davi, aquele que foi ungido com o destino do senhorio. Disseram a Samuel que se levante e unja, tomando o óleo sagrado. Ele ungiu Davi no meio de seus irmãos e daquele dia em diante, Davi nunca perdeu uma batalha. Embora Davi tenha feito tudo o que o homem é acusado de fazer, o Senhor nunca o condenou porque Davi estava sempre a fazer a vontade do Senhor. Foi o Senhor quem disse: "Encontrei em Davi, filho de Jessé, um homem segundo o meu coração que fará toda a minha vontade." Tudo é a vontade do Senhor. Como eu quis, assim será. Pois, como propus, assim permanecerá. Meu espírito não voltará até que eu tenha executado e realizado as intenções da minha mente. Nos últimos dias, você entenderá perfeitamente. No jornal de hoje, li onde a máfia, quem quer que fosse, queria vender as lojas da A&P, um certo detergente, e quando a A&P recusou, 2 gerentes foram baleados e durante um período de 2 anos, seus armazéns foram queimados, custando às lojas mais de $50 milhões. Um jovem de 20 anos foi pego. Ele foi usado como o homem da frente, enquanto seus chefes com bilhões permanecem escondidos. Isso é conhecido como causas aproximadas. O jovem será julgado e condenado por um emprego pelo qual recebeu $100. Mas em sua mente, ele se orgulhava de servir aqueles que eram tão poderosos. Você pode se perguntar quem bem pode resultar dessa experiência, mas será? O tempo provará que tudo é bom, pois todas as coisas funcionam para o bem daqueles que amam o Senhor. Não há algo que o Senhor não possa resolver, porque Ele é o artista mestre. Aquilo que você e eu julgamos como discórdia será resolvido em perfeita harmonia. Então, um dia, toda a experiência estará diante de você, reunida em um único jovem cuja beleza é tão grande que você não pode acreditar que ele poderia ser a soma total de todos os horrores pelos quais você passou. Davi é a personificação da raça humana e sua beleza é indescritível. E quem é o pai dele? Eu sou. Então, quando a pergunta é feita, o que você pensa do Cristo? De quem ele é filho? Eles responderam: o filho de Davi. Então ele perguntou: por que que Davi no Espírito o chamou de Senhor? Se Davi o chama assim de Senhor, como ele pode ser filho de Davi? Nos tempos antigos, uma criança sempre se referia ao pai como meu Senhor. Quando Davi está diante de você, ele está na presença de um chamado Jesus e chama você, meu Pai, meu Senhor. Como Paulo, estou lhe dizendo quem sou e você ainda não entende. Mas agora eu vou para meu Pai e seu Pai, para meu Deus e seu Deus, pois eu e meu Pai somos um. Permaneça onde está agora, até ser vestido com o poder de entender as coisas que tenho tentado lhe dizer. pois luto por você para que você tenha todas as riquezas de um entendimento seguro e o conhecimento do mistério de Deus em Cristo. Compartilhei o mistério de Deus de Cristo com você esta noite. A palavra Cristo é usada como a raça humana completamente personificada na forma ideal como Davi e também do indivíduo que realizou esse ideal. Todos em quem esse ideal é realizado tornam-se um com o único e único Jesus. No minuto em que o mistério de Cristo, de Deus, é realizado em você, você é o Senhor Jesus. Embora ainda tenha sua identidade atual e aqueles que o conhecem pelo seu nome continuam a vê-lo como seu amigo. Mas quando você tirar essa roupa, será pela última vez, pois você é o Senhor Jesus. E quando estiver aqui, você pode colocar suas roupas no que o mundo chama de sono. E como o Senhor Jesus faz o seu trabalho incitando aqueles que você atraiu a si mesmo para um estado acelerado. Noite após noite, tento abrir os olhos para que você não continue no sono da morte. Então volto a essa peça chamada Neville e a recolho por causa das minhas obrigações neste mundo. Toda noite eu entro nessa maravilhosa consciência, mas sei que minha verdadeira herança não será minha até que eu tire essa roupa de carne pela última vez. Então, sem perda de identidade, serei um com o Senhor Jesus. Você veio a este mundo com o propósito de saber o que possui. Foi dado a você, mas você não o conhecia e não pode saber até sair do seu lar celestial para entrar no mundo da morte. O filho que permaneceu foi informado. Tudo o que é meu é seu. É justo que nos alegremos e nos alegremos, pois esse seu irmão estava morto e está vivo. Estava perdido e foi encontrado. Incapaz de aceitar o desafio, o filho mais velho permaneceu com o pai e serviu-o da maneira maravilhosa e inconsciente. Assim como as funções do seu corpo o servem da maneira inconsciente. No momento, o que você comeu no jantar está sendo digerido, assimilado e incorporado ao seu corpo como osso, tecido e sangue. O que você não pode assimilar, o corpo expelirá inconscientemente do seu sistema. Tudo faz parte de você, ainda desempenhando seus papéis inconscientes. Você e eu viemos desempenhar papéis conscientes no corpo de Deus. E esse papel consciente deve ser o próprio Deus. Pois só existe o despertar de Deus e o despertar continuará para sempre. Havia um limite de quantos ele traria para este mundo de tribulação e morte a qualquer momento. Eles são medidos pelo número de filhos de Deus que ele escolheu em si mesmo antes que o mundo fosse. Todo mundo está destinado a descobrir a paternidade de Deus dentro de si. Ele saberá disso quando a humanidade se transformar em um único ser e chamar de pai. Todo papel humano que alguém poderia desempenhar, quando resumido, é Davi. Aquele que você um dia sairá para nascer de novo. Então, amadurecendo, você perceberá que ele não é seu pai, mas seu filho. Pois Davi, no espírito, o chamará de pai. Espero que isso esteja a ficar mais claro para você, pois é tão importante que você entenda a distinção entre os dois usos da palavra Cristo. Ele não é apenas aquele em que a ideia foi atingido, mas é a humanidade que contém o ideal na forma de uma semente preciosa e incorruptível. Essa semente de Cristo contém em si o poder da autoexpressão e autodesenvolvimento e germinará, brotará e florescerá em você. Então, a soma total de todas as suas experiências humanas estará diante de você em toda a sua beleza celestial e o chamará de Pai. A história de Jesus é uma parábola encenada para nos instruir. Quando Paulo percebeu isso, ele disse: ó Gálatas, tolos, que te enfeitiçou, diante de cujos olhos Jesus Cristo foi retratado publicamente como crucificado. Você é tão tolo por ter começado com o espírito que vai começar a adorar algum pequeno ser de carne? Você recebeu esse entendimento por obras da lei ou por ouvir a história com fé? Bem, o mundo cristão terminou com a carne. Eles veem Jesus como um corpo de carne e osso. Mesmo que ele nos diga no Evangelho de João: eu e meu Pai somos um, e meu Pai é Espírito. Se você e seu Pai são um, e seu Pai é Espírito, você não é Espírito.

Jacó viviam como homens segundo a carne. Mas quando os seus olhos foram abertos, ele viu todos os personagens das Escrituras como pano de fundo. Estados eternos espirituais que culminam naquele em que floresce o ideal. Então ele soube que não podia ver o ideal de florescimento como carne, quando todos os outros são espírito. Todos os personagens das Escrituras são estados eternos do espírito, através dos quais a alma imortal passa e chega ao estado final chamado Jesus. Quando a semente chamada Isaac, que foi plantada em você no começo dos tempos, se concretiza, você descobrirá que o segundo filho é sempre sacrificado. Abel, Isaac, Jacó, um após o outro, culminando no único grande ser que é o próprio Deus. Espero ter esclarecido, pois luto por você para que você tenha todas as riquezas de um entendimento seguro e do conhecimento do mistério de Deus em Cristo. Espero que, ao ouvir a palavra Cristo, você não pense em algum ser histórico que viveu 2000 anos atrás, mas entenda a grande distinção entre os dois usos da palavra. Um representando a humanidade em sua forma ideal e o outro representando o homem daquela raça humana em que o ideal foi alcançado. Todos em que esse ideal é atingido são Jesus Cristo. E todos saberão que são ele sem perda de identidade. Esse é o grande mistério. Portanto, quando você ler a Bíblia no futuro, lembre-se dessa importante divisão referente ao uso da palavra Cristo. Em um minuto você está falando em nome do Pai, e no outro momento seguinte em nome do Filho. Aprenda a discriminar os dois e verá como a mesma consciência está a desempenhar as diferentes partes. Você está a fazer a sua parte agora, fazendo a vontade de Deus. Você o tocará exatamente como foi lançado e como será consumado. E lembre-se, apesar dos horrores do mundo, o resultado final será lindo. Você verá esta beleza do resumo quando Davi o chamar de pai. Esse era o plano antes do início dos tempos. No estado de Abraão, recebemos uma prévia do que experimentaríamos, mas não sabíamos que, no final, nos tornaríamos o próprio Deus. Como o homem podia acreditar quando o filho que permaneceu reclamou que nunca recebeu um filho sequer? Ele não conseguia entender como. Quando o que era tão inútil retornava, recebia o bezerro gordo, a túnica, o anel e os sapatos. Foi-lhe dito, mas ele não conseguia entender. Muitos anos atrás, tive uma visão para ilustrar esse ponto. Encontrei um enorme mar de girassóis, cada um com um rosto humano e cada flor enraizada na terra. Quando alguém balançava, todos balançavam. Se alguém sorria, todos sorriam. Eles se mudaram em uníssono, enquanto eu, certamente não tão bonito quanto eles, sabia que eu era mais livre do que qualquer um deles. Ninguém poderia se destacar daquele chão. Ninguém poderia franzir a testa se os outros não sorrissem. Ninguém poderia ficar ereto se os outros se curvassem, pois todos se moviam em uníssono. Eles eram os filhos que nunca saíram. Mas eu, depois de deixar meu lar celestial e atravessar o inferno até aquela visão, sabia que desfrutava de uma liberdade que eles não podiam conceber. Eu estava livre para andar entre eles, sorrir, rir, chorar e me curvar, enquanto eles não podiam fazer uma coisa independentemente da outra. Eles não sabiam que tudo era deles para serem tomados, mas você que saiu do Pai retornará ao Pai como Pai, sabendo que tudo é seu. Então você entenderá o Salmo 50. Se eu estivesse com fome, não lhe daria, pois o mundo é meu e está nele. O gado em 1000 colinas é meu. Eu estava com fome de matar e comer. Por que pedir permissão a qualquer homem para usar o que lhe pertence? Esta é a história das Escrituras, mas o homem não tem conhecimento de sua herança até nascer do alto. A partir de então, ele não se preocupará mais em realizar seus desejos.

desejos, ele saberá que eles já são reais. Mas até aquele dia, aplique a lei a qualquer desejo do seu coração, assumindo que você o possui. Durma como se fosse verdade e será atraído por você. Continue aplicando a lei para esses muitos fins até que a semente de Cristo desabroche. E quando isso acontecer, seu corpo carnal sairá pela primeira vez, pois você saberá que é o Senhor Jesus. Ninguém pode dizer que Jesus é o Senhor, excepto pelo Espírito Santo. E quando o Espírito Santo vier, ele trará à sua lembrança todas as coisas que lhe contém, encenando o drama dentro de você. Tendo visto a prévia da peça antes do início da jornada, quando o fim chegar, você entrará na peça para descobrir que você é Deus, o Pai. Agora vamos ao silêncio.

Neville Goddard. Uma compreensão assegurada.

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